0: Obrigado, gente. Incrível.
1: Obrigado, meu parceiro.
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12: 21 horas e 5 minutos.
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0: Que honra, viu? Obrigado.
1: É nóis, obrigada!
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5: 21 horas e 24 minutos.
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0: Larissa Rodosa!
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6: Para sua reflexão, pensamentos que edificam. A pátria não é a terra. No entanto, os homens que a terra nutre são a pátria. Tagore.

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2: Rádio Grande Lago. 21 horas e 48 minutos.
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4: 22:13 de agora. 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
5: Alô, minha gente, estamos chegando por aqui com mais um programa chamado Sertanejo Classe A. E aí, como é que você tá? Tudo jóia, tudo beleza, tudo na Santa Paz? Que bom, hein? Que bom estarmos juntos nessa festa gostosa da nossa boa música sertaneja a partir de agora, hein? Você vai ouvir, vai curtir aqui sucessos realmente que marcaram épocas, grandes clássicos no Sertanejo Classe A. Comunicando, seu amigo Elber de Andrade, o Elber de Andrade é nós mesmo. Deixa cair as primeiras de hoje.
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1: Mais uma que nós conferimos por aqui. Daqui a pouquinho tem a sua canção.
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2: 22:28.
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1: Você está ouvindo o sertanejo classe A, de volta com você com mais um bloco de música boa.
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1: Mais uma que você recordou e ouviu com a gente também. Bom, daqui a pouco tem mais sucessos.
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3: 22:39.
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1: Você está curtindo o sertanejo classe A na comunicação do amigão de sempre, o Elbert Andrade. Vamos juntos. É muito bom, né? Saber que você está ligado com a gente, está ouvindo o nosso programa.
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1: Mais uma que você recordou e ouviu com a gente também. Bom, daqui a pouco tem mais sucessos.
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1: Foi mais uma que nós ouvimos por aqui também, nosso Sertanejo Classe A, que volta em instantes.
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1: Você está ouvindo o sertanejo classe A, de volta com você com mais um bloco de música boa.
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0: Modão que nós ouvimos juntos em nosso programa Sertanejo Classe A. Daqui a pouquinho tem mais músicas.
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4: 23 horas e 15 minutos.
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0: Você está ouvindo o Sertanejo Classe A, de volta com você com mais um bloco de música boa.

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Ele vem de Borda da Mata, Minas Gerais. Ele sai pra Cavalo Boy Gay. Cavaleiro João Aparecido Gomes viajou. Vai embora, João. Vai embora, mineiro. Cadê o povo de Minas Gerais? Grita pra ele, bate palmas pra ele. Torce pra ele, aqui é o Barretão. Segura, garoto, pode pegar.

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1: Daqui a pouquinho tem mais após o nosso giro. Aguenta aí que eu volto já.
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5: 23 horas e 29 minutos.
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1: Você está ouvindo o sertanejo classe A. De volta com você com mais um bloco de música boa.

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1: Foi mais uma que nós ouvimos por aqui também, nosso Sertanejo Classe A, que volta em instantes.
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3: 23:42.
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1: Chegando mais sucesso em nossa programação, deixa cair os modão.

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1: Fechou o nosso Sertanejo Classe A de hoje. Um forte abraço, meu amigo Welber de Andrade. Obrigado você pela companhia e até a próxima edição.
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1: 23:53. 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
1: 23:53.
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1: 23:53.
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1: 23:54.
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1: 23:54.
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1: 23:54.
4: 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Encerra neste instante suas transmissões referente a este dia. A você que nos dá o carinho da audiência, mais uma vez, muito obrigado. Amanhã voltaremos a nos encontrar para mais um dia de trabalho, com muita informação, música e entretenimento. Boa noite.

0: 6 horas.
1: 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Senhor, no silêncio deste dia que amanhece, venho pedir-te a sabedoria, a paz e a força. Quero olhar hoje o mundo com olhos cheios de amor, ser paciente, compreensivo, manso e prudente. Quero ver teus filhos, meus irmãos, além das aparências, como tu mesmo os vês. E assim, não ver senão o bem em cada um.

seja tão bondoso e alegre que todos quantos chegarem a mim sintam a tua presença. Reveste-me de tua beleza, ó Senhor,

0: mande a tristeza embora.
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3: Opa, já tô por aqui, eu mesmo, seu amigo Jorginho Amaral, começando mais um Conexão Sertaneja, nesse fim de semana gostoso, lindo e maravilhoso, de muita alegria e muita música boa, em especial pra você aí do outro lado, tá bom? Chega mais pertinho e bora fazer a festa junto aqui no Conexão, nesse finalzão de semana, que tá começando aqui na sua rádio preferida. Vem pro Conexão!
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1: Alguém apaixonado aqui em Cuiabá hoje? Alguém sofrendo de amor? Você que veio pra cá tentando esquecer aquela pessoa e ainda não conseguiu. Vou dar um conselho de amigo. Se fosse eu ligava pra essa pessoa agora, essa hora. Ligava, deixa de orgulho besta. Ligava e falava assim: amor, tô morrendo de saudade de você. Não é porque eu tô no show do Cristiano Araújo não, mas se você quiser a gente casa, a gente namora. Se nada der certo, a gente só beija na boca, gostoso mesmo, vira só um rolo. Mas fica comigo, eu aceito ser apenas seu caso definido.

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1: É o Conexão Sertaneja no ar. Daqui a pouquinho eu volto com muito mais músicas pra você.
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0: 6:17. 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
1: Já voltei eu mesmo, ó. Seu amigão Jorginho Amaral, né? Que gostoso, viu, estar aqui com você novamente. Muito obrigado de verdade pela sua companhia, pela sua audiência, onde quer que você esteja. Um grande abraço, tá? Tem muito mais sucesso, muito mais música pra você aqui no Conexão Sertaneja.

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1: Conexão na sua rádio preferida, é assim, só música boa, né, gente? Não saia daí que já tem mais.
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2: 6:33.
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1: Já voltei por aqui sempre rápido, seu amigo Jorginho Amaral. Continua todo vapor aqui no Conexão Sertaneja.
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1: Ah, daqui a pouquinho eu volto com muito mais música pra você no nosso Conexão Sertaneja.
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1: Já voltei no nosso...

0: Se eu não te ouvir, eu pereço, né? Se a gente não ouve, não escuta a voz de Deus, não tira tempo para ouvir a voz de Deus, a gente não acessa, né, aquilo que Deus tem para nós. A gente ouve tantas vozes, né, Nicolas? A gente ouve tantas vozes. Se a gente falar aqui que a gente já ouviu a voz do diabo hoje, muitos vão se escandalizar, né? Mas aqueles pensamentos negativos que muitas vezes vêm na nossa cabeça, e às vezes até logo quando a gente acorda já vem um pensamento negativo e tal. Não vai dar certo, não vai acontecer, tua vida não vai melhorar. Isso é o diabo falando na nossa cabeça, né? Porque a Bíblia fala que ele lança setas, né? E esses pensamentos negativos são a voz do inimigo. Mas vamos deixar isso de lado, vamos ouvir a voz de Deus. Amém?
1: Amém. A palavra de Deus diz que a voz de Deus é como água corrente, né? Quanto mais perto da água corrente a gente chega, mais a gente consegue ouvir a voz de Deus. E a gente precisa da voz de Deus, né? Que nem no louvor tava falando que a voz de Deus, se a gente não ouvir Deus, a gente morre, né? E é exatamente assim, se a gente não estiver perto de Deus, se a gente não estiver na intimidade com Ele, a gente começa a morrer aos poucos. E é isso, a gente precisa estar perto de Deus, escutar o que Deus tem, escutar o que Deus quer falar pra gente, porque Ele é vida, né?
0: E você vê que pra gente ouvir a voz de Deus, a gente tem que parar tudo que a gente tá fazendo e deixar o nosso coração em paz, né? Essa é a maior dificuldade. Ali, onde eu li ali no que Jesus orou para Lázaro ressuscitar, e Jesus fala, né? Eu sei que sempre me ouves, né? Então, muitos vão falar assim, mas Deus ouvia Jesus porque era filho. E eu digo que não, né? Deus ouviu Jesus porque Jesus tinha intimidade com o Pai, né? Tinha proximidade, né? Jesus saía, muitas vezes deixava os discípulos, os apóstolos, e saía e ia orar com Deus. E a Bíblia fala que a oração é a chave, né? A comunicação entre o Filho e o Pai, né? E como eu falei antes, quando a gente crê em Cristo, a gente volta a ser chamado de filho,

0: Então, para nós ouvir a voz de Deus, nós temos que orar, né?
1: É verdade.
0: A nossa carne, a nossa natureza humana, natureza adâmica, ela vai lutar de todas as formas para nós não ter comunhão com Deus, não ter comunhão com o Pai. E então a gente aí não consegue ouvir a voz de Deus, né? Mas quando a gente tem essa relação íntima aí com Deus, através da oração, a gente começa a ouvir a voz de Deus, o querer de Deus na nossa vida, e as coisas começam a acontecer.
1: É verdade, eu creio que não existe apenas uma intimidade quando só eu falo, né? Eu preciso de uma intimidade quando eu escuto também, né?
0: É, na verdade é assim, né? Muitos acham que a oração é o Pai Nosso, né? Como Jesus deixou, né? O Pai Nosso como um exemplo de oração, mas a oração com Deus é um diálogo.
1: É verdade.
0: A gente está aqui em off aqui conversando, nós quatro aqui, é um diálogo, né? E a oração é isso, né? Você parar, acalmar, aquietar o coração, deixar as coisas, ansiedade, o medo, muitas vezes esquecer do dia a dia do nosso trabalho, porque a gente vive um tempo que é corrido demais, né? A correria e o sistema, o mundo em si, ele tenta tirar o nosso foco, que o nosso foco é Cristo, né? E então a gente tem que deixar essas coisas de lado muitas vezes, e como Jesus ensina lá no livro de Mateus, né? Se você tem alguma coisa, entra dentro do teu aposento, fecha a porta e fala com teu Pai que está em oculto, e ele que está em oculto, ele te vê e vai recompensar, né? Então é interessante você entrar dentro do teu aposento, fechar a porta, e isso significa de você estar sozinho com Deus, né? De buscar essa intimidade com Deus. Então, seja por um problema, seja por um agradecimento. E agora eu falei problema, veio na hora, assim. A gente vai orar só quando a gente tem problema, muitas vezes.
1: É, né? Verdade.
0: A gente não levanta de manhã e agradece a Deus por mais um dia, por mais uma noite, né? Eu tenho o costume de levantar e olhar para o céu. Hoje estava nublado, né? Mas levantar para o céu as mãos e agradecer a Deus pela noite, pelo dia, né? E muita gente aí, se tu pedir se o céu está nublado ou estrelado, não vai saber dizer, porque não para, né, para ver isso. Mas enfim, vamos ouvir a voz de Deus. Vamos ouvir a voz de Deus e deixar as outras vozes de lado, as outras vozes que confundem o nosso coração, porque Deus, ele quer falar conosco. E ele vai falar agora, e nós vamos meditar numa palavra aí que o Nicolas trouxe. Abra o seu coração aí e deixa Deus falar contigo.
1: Então, vamos lá. A mensagem está lá em Salmos 9:10. Os que conhecem o teu nome confiam em ti, pois tu, Senhor, jamais abandona os que te buscam. Essa palavra é muito forte, porque muitas das vezes, quando acontece algum problema, né, Edivan, a gente geralmente corre para as pessoas, procurando solução em pessoas ou em coisas materiais, mas a gente esquece de olhar para o céu e pedir para que Deus ajude a gente, ou pedir uma orientação para Deus, ou que nem a gente estava falando, escutar o que Deus tem para a gente. E a palavra diz muito sério aqui: jamais abandona os que buscam a Deus. Deus, ele não abandona os que buscam. Talvez você aí tá passando por alguma dificuldade, algum problema na sua vida, tanto financeira, saúde ou problema familiar, e você já tem buscado muitas pessoas, muitas coisas, pensando que bens materiais podem resolver o seu problema ou que pessoas podem resolver o teu problema. Mas que nem eu e o Edivan estávamos falando no início, Deus faz o que o homem não pode fazer. Deus faz o que a medicina não pode fazer. Então, talvez você está aí passando por um problema, tenta buscar Deus para ver se ele não resolve o teu problema. Eu creio que ele resolve, independente qual seja, porque ele é um Deus que faz o impossível.
0: Esse versículo que você leu, Nicolas, só complementa o que a gente estava falando, né? Em ti, pois, confiam os que conhecem o teu nome, porque tu, Senhor, não desamparas o que busca, né? Então, é o que a gente estava falando, é a questão da oração, de buscar o Senhor, né? Jesus mesmo fala: buscar o Senhor, buscar o reino de Deus e a sua justiça, e as demais coisas vos serão acrescentadas, né? Então, em primeiro lugar é Deus. Em primeiro lugar é Deus. Não tem como. Não tem como a gente deixar Deus em segundo plano e a nossa vida ir bem, né? Então a gente tem vários exemplos aí de pessoas que deixaram Deus em segundo plano, dentro da Bíblia mesmo, e o fim foi terrível, né? Foi lastimável. Então é tempo da gente confiar no Senhor, da gente acreditar no impossível e buscar o Senhor, porque Ele é fiel para cumprir todas as promessas que Ele tem para nós. Ele não desampara aqueles que buscam, né? Então vamos buscar o Senhor, vamos nesses últimos dias aí que a igreja está vivendo na terra, vamos ter essa consciência de que a gente necessita estar na presença de Deus, buscar a presença de Deus em todo momento. Amém? Vamos ouvir mais um louvor, Nicolas?
1: Amém. Vamos lá.

bom dia, meu amigo, bom dia, minha amiga. Você é ouvinte da Rádio Grande Lago, do programa Visita ao Seu Lar, aqui, Pastor Laerte. Estou passando aqui para deixar um convite especial para você e para sua família. Dias 16, 17 e 18, agora, nessa semana agora, quarta, quinta e sexta-feira, 19:30, aqui na primeira quadrangular SH, vai estar acontecendo a grande cruzada de milagres com o pastor Elton Perinelli, do estado de São Paulo. E eu quero convidar você que precisa de um milagre, você que necessita de uma intervenção de Deus na sua vida, na sua família, seja ela em qual área for, a estar conosco. Você é nosso convidado, não importa sua religião, não importa a sua crença, o que importa é você vir e participar com a gente e receber de Deus aquilo que você necessita. A Bíblia diz que quando nós manifestamos fé em Deus, ele nos recompensa por essa fé. Então eu quero convidar você, você, a sua casa, a sua família, quem sabe você conhece alguém que está enfermo, que está doente, alguém que a medicina desenganou, talvez você que está ouvindo a minha voz agora, a medicina desenganou, você recebeu um diagnóstico do médico e o médico disse para você, ó, não tem mais solução. Eu quero dizer para você que em Cristo Jesus sempre haverá solução. Ele mesmo disse: tudo é possível ao que crê. Então eu quero te convidar de forma especial para nesses três dias, dias 16, 17, 18, agora de setembro, essa semana agora, quarta, quinta e sexta-feira, estar conosco e receber o toque do poder de Deus, receber uma imposição de mãos sobre a tua vida para receber o teu milagre. Pastor Elton Perinelli é um homem muito usado, a unção de Deus flui da vida dele, Deus usa ele muito em revelação, em palavra de conhecimento, em profecia. Então venha receber uma palavra, venha receber o seu milagre, venha receber a bênção que Deus tem para a sua vida. Deus, ele tem algo poderoso esperando por você. Basta você dar um passo de fé e estar conosco. Aqui na primeira quadrangular, nos três dias, 16, 17, 18 de setembro, 19:30, nós esperamos você. Venha buscar o seu milagre. Grande cruzada de milagres aqui na primeira quadrangular. Um beijo no coração de todos, que Deus abençoe a sua semana. Te vejo na cruzada. Um abraço.

0: Você ouviu aí, né? Marque na sua agenda aí esses 3 dias, 16, 17, 18, quarta, quinta e sexta-feira, Cruzada de Milagres, né? Na primeira igreja do Evangelho Quadrangular. Venha receber o seu milagre. Como a gente havia falado antes, né, Nicolas? Se há algo impossível na sua vida, venha e vê, né? Como Natanael aí, quando chamou Felipe, falou que Jesus tinha encontrado Jesus. Felipe duvidou, né? Falou, pode sair coisa boa de Nazaré? Falou, então vem e vê, né? Então faça a prova, eu faço prova contigo aí. Se você não acredita, vem e vê. Participa conosco aí que Deus vai fazer algo extraordinário na sua vida. Nicolas, o tempo se vai, hein? Nós vamos falar dos nossos patrocinadores, né? 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
0: Amém. Esses são os nossos patrocinadores, né, Nicolas? E tem também os colaboradores aí que colaboram com um valor voluntário todo o mês para que esse programa aí missionário esteja no ar todo domingo, né? Levando palavra, oração, conforto a cada lar, né? E a gente falou aqui da Cruzada de Milagres, mas também a gente está num propósito ali da Sexta-feira Profética, né?
1: É verdade.
0: Rompendo as ligaduras da impiedade e as ataduras da injustiça. Então, você que tem alguma área da sua vida aí que está amarrado, parece que não desenrola, vem aí fazer uma visita para nós, vem participar de um culto na Sexta-feira Profética, que Deus vai te abençoar. E também hoje é dia de quê, Nicolas?
1: Hoje é dia de cultaço, né? Hoje tem aquele cultaço de domingo especial lá na primeira igreja do Evangelho Quadrangular. Topzera, aquele culto que começa às 7h20, tem um culto bom, um louvor abençoado, um povo lá que vai receber você lá. Estamos lá de braços abertos, né?
0: É isso aí, Avenida Santa Catarina, 970, né? Você é nosso convidado especial. Amém? As horas se vão e você que ouviu o programa aí, coloque seu copinho com água aí ao lado do rádio. A gente já volta com a oração da fé.
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0: Pai, nós te agradecemos, Senhor, por esse momento, pela tua graça, pela tua misericórdia, Senhor. E sabemos que o Senhor ouve a voz de cada um, daquele que te busca, e o Senhor o recompensa. Então, eu quero te pedir nessa manhã, Senhor, que o Senhor venha adentrar em cada lar, em cada coração, que o Senhor venha fazer um milagre extraordinário na vida daquele que ouviu esse programa. Que o Senhor venha se mostrar sobrenaturalmente, venha entrar com cura, com libertação, com salvação em cada casa, em cada lar, em cada família, Pai. Que as tuas bênçãos alcancem aqueles que buscam ao Senhor. Eu quero, Senhor, declarar uma semana poderosa na tua presença.
1: Isso, meu Deus, eu queria, Senhor, te agradecer, Senhor, por este momento, Senhor, e peço a ti, Senhor, que abençoe cada ouvinte, Senhor, cada família aí, meu Pai, que está nos escutando. Venha, Senhor, trazer saúde, meu Pai, para as famílias, Senhor, venha as abençoar, venha trazer transformação a cada lar, meu Pai. Eles possam, Senhor, estar na tua presença, Senhor, possam ser abençoados, transformados pelo teu poder, meu Deus. Venha trazer a cura, Senhor, através da fé deles, meu Deus, através desse propósito que a gente está fazendo com esse copo, meu Deus. Em nome de Jesus.
0: Sim, Senhor, nós consagramos esse copo com água, que ao ingerir, Senhor, seja essa água não uma água, mas um santo e poderoso remédio, que ela possa trazer cura, possa trazer renovo, possa trazer esperança para cada um que participar. Em nome de Jesus. E nós declaramos, Senhor, Santa Helena é do Senhor Jesus. Assim nós oramos e te agradecemos em nome de Jesus. Nós queremos, tem mais algumas considerações aí,
1: Nicolas? Tenho. Eu quero mandar um abraço aí pra minha esposa que tá lá no hospital lá. Hoje ela tá de plantão lá, tá trabalhando lá. A Eduarda, um abraço pra você, um beijo. Deus venha te abençoar aí. Pra minha mãe que tá lá na praia, tá escutando lá também com uma amiga, com um amigo, eu acho, lá na praia. Deus venha abençoar vocês aí. O Jandrei, que tá escutando a gente lá junto com a Rafa, que veio de Santa Catarina aí. Estão tudo escutando o programa. A minha família aí em si, que tá tudo escutando aí. Um beijo pra vocês, um abraço. E que Deus venha abençoar o nosso domingo.
0: Amém. Eu tenho duas considerações aí ainda. O nosso irmão Zezão, que mora lá em São Miguelzinho, né? Aí diz que na Baixada de São Miguelzinho dá eco no rádio, São Roque aí. Então, um abraço, Zezão, o nosso irmão Hélio aí, o sogro do pastor, que Deus venha abençoar vocês. E também o nosso irmão Santana, né? O Santana que está participando conosco ali na igreja, ele é vendedor ali da Comercial Mafine, ali de materiais de construção. Se você precisar de material de construção, fala com o Santana, que ele vai te atender da melhor maneira possível. Um abraço a vocês e um abraço a todos que estiveram conosco nesse programa. Que Deus venha abençoar cada um de uma maneira especial. E hoje à noite, eu reforço, cultaço da primeira igreja do Evangelho Quadrangular, Avenida Santa Catarina, 970.
1: Isso aí, eu tava esquecendo já, tem que honrar o meu líder, né? O meu pastor que me colocou aqui. Aí, pastor, Deus te abençoe, obrigado pela oportunidade aí, que Deus venha te abençoar, venha abençoar o seu domingo, venha dar graça, né, pro Senhor aí, que a gente sabe que não é fácil, mas o Senhor tá aí por nós, vem lutando aí cada dia. Pastor, Deus te abençoe, um abraço, e que Deus te abençoe. E pra pastora Claudenise também, que mandou aí, que tá escutando a gente, que Deus venha abençoar. Você, pastora Claudenise, vem abençoar o José, que deve estar dormindo nessas horas, mas... Amém. Deus abençoe.
0: Amém, amém. Um ótimo domingo a todos aí. Fiquem na presença de Deus. Uma semana abençoada. Tchau, tchau.

0: 8:29.
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Bom dia, comunidade aqui presente e também aqueles que nos ouvem e nos assistem através dos meios de comunicação. Sejam todos bem-vindos a esta celebração eucarística do 14º domingo do tempo comum. Intenções, pelo sétimo dia de Celso Kell. Irmãos e irmãs, reunidos em assembleia litúrgica para celebrar o mistério pascal, somos inseridos na dinâmica do Pai. Assumir um perdão ilimitado, deixando-nos ser modelados pela misericórdia de Deus, sendo capazes de amar, perdoar e recomeçar sempre. Vivenciando este mês da Bíblia, acolhamos a força transformadora da palavra que orienta, ilumina e dá sentido à nossa vida.

0: nome do Pai, do Filho e do Espírito Santo.
1: Amém.
0: O Senhor que encaminha os nossos corações para o amor de Deus e a constância de Cristo, esteja convosco.
1: Bendito seja Deus que nos reuniu no amor de Cristo.
0: Então, primeiro quero agradecer as orações pelo nosso retiro que aconteceu essa semana, retiro do clero de Foz do Iguaçu. Começamos na segunda-feira à noite, concluímos na sexta ao meio-dia, sob a condução do bispo de Cruz Alta, padre Admir Mazzali. Também rezamos por vocês. Quero também trazer presente para a nossa celebração o evento diocesano que acontece hoje em nossa paróquia, lá no balneário, em torno de 300, 400 coroinhas, servidores do altar, e fazem o seu momento recreativo e formativo em nossa paróquia. Parabéns, celebrarmos os santos mistérios, reconheçamos os necessitados da misericórdia de Deus e peçamos perdão.

0: Deus Todo-Poderoso, tenha compaixão de nós, perdoe os nossos pecados e nos conduza à vida eterna.
1: Amém.
0: Glória a Deus.

0: queremos. Ó Deus, vós que criais e governais todas as coisas, volvei para nós o vosso olhar, e para sentirmos a ação da vossa misericórdia, dai-nos a graça de vos servir de todo o coração. Por nosso Senhor Jesus Cristo, vosso Filho, que é Deus e convosco vive e reina na unidade do Espírito Santo, por todos os séculos dos séculos.
1: Amém. Amém. Vamos ouvir a palavra de Deus, que nos alimenta e orienta. Ouçamos com atenção.
2: Leitura do livro do Eclesiástico. O rancor e a raiva são coisas detestáveis. Até o pecador procura dominá-las. Quem se vingar encontrará a vingança do Senhor, que pedirá severas contas dos seus pecados. Perdoa a injustiça cometida por teu próximo. Assim, quando orares, teus pecados serão perdoados. Se alguém guarda a raiva contra o outro, como poderá pedir a Deus a cura, se não tem compaixão do seu semelhante? Como poderá pedir perdão dos seus pecados? Se ele, que é um mortal, guarda rancor, quem é que vai alcançar o perdão para os seus pecados? Lembra-te do teu fim e deixa de odiar. Pensa na destruição e na morte, e persevera nos mandamentos. Pensa nos mandamentos e não guardes rancor ao teu próximo. Pensa na aliança do Altíssimo e não leves em conta a falta alheia. Palavra do Senhor.
1: Graças a Deus.

0: Leitura da Carta de São Paulo aos Romanos. Irmãos, ninguém dentre nós vive para si mesmo ou morre para si mesmo. Se estamos vivos, é para o Senhor que vivemos. Se morremos, é para o Senhor que morremos. Portanto, vivos ou mortos, permanecemos ao Senhor. Cristo morreu e ressuscitou exatamente para isso, para ser o Senhor dos mortos e dos vivos. Palavra do Senhor.
1: Graças a Deus.

Naquele tempo, Pedro aproximou-se de Jesus e perguntou: Senhor, quantas vezes devo perdoar se meu irmão pecar contra mim? Até sete vezes? Jesus respondeu: Não te digo até sete vezes, mas até 70 vezes 7. Porque o reino dos céus é como um rei que resolveu acertar as contas com seus empregados. Quando começou o acerto, levaram-lhe um que lhe devia uma enorme fortuna. Como o empregado não tivesse com que pagar, o patrão mandou que fosse vendido como escravo, junto com sua mulher e seus filhos e tudo o que possuía, para que pagasse a dívida. O empregado, porém, caiu aos pés do patrão e, prostrado, suplicava: Dá-me um prazo e eu te pagarei tudo. Diante disso, o patrão teve compaixão, soltou o empregado e perdoou-lhe a dívida. Ao sair dali, aquele empregado encontrou um dos seus companheiros que lhe devia apenas algumas moedas. O agarrou e começou a sufocá-lo, dizendo: Paga o que me deves. O companheiro, caindo aos seus pés, suplicava: Dá-me um prazo e eu te pagarei. Mas o empregado não quis saber disso. Saiu e mandou jogá-lo na prisão até que pagasse o que devia. Vendo o que havia acontecido, os outros empregados ficaram muito tristes. Procuraram o patrão e lhe contaram tudo. Então o patrão mandou chamá-lo e lhe disse: Empregado perverso, eu te perdoei toda a tua dívida, porque tu me suplicaste. Não devias tu também ter compaixão do teu companheiro, como eu tive compaixão de ti? O patrão indignou-se e mandou entregar aquele empregado aos torturadores até que pagasse toda a sua dívida. É assim que meu Pai que está nos céus fará convosco, se cada um não perdoar de coração ao seu irmão.

Caríssimos, caríssimas, eis um tema difícil de tratar, né? Perdão. Uma vez eu, lá em Medianeira, numa capela do interior, eu fui fazer uma encomendação. Aliás, fui antes, porque me pediram para ir antes para tentar resolver uma situação. Depois fui mais tarde fazer a encomendação. O problema era o seguinte, que tinha morrido alguém, um senhor, e o vizinho queria participar do velório, mas a viúva não queria saber. Tinha jeito. Para ela era pedir demais. Com certeza estava muito magoada, sei lá o que tinha acontecido. Não adiantou meus apelos de vizinhos, de ninguém. Ela estava irredutível. E ela disse para mim assim: padre, procura me compreender. Para mim é impossível fazer isso. Tá bom, aí fui, falei com o outro. Digo: olha, tenha compreensão. Os outros diziam: vamos rezar para que uma hora ela tenha, de repente, paz de espírito para entender a situação. Ele sabe que as emoções, né, muitas vezes, não é porque a gente quer ter emoções, as emoções chegam. E a gente nem sempre sabe lidar com elas. Como diz uma psicóloga, a gente, se ninguém tivesse ensinado o uso dos números, a matemática, nós não saberíamos usá-los. Assim também não sabemos usar as nossas emoções, não sabemos administrá-las. E cada família, na sua cultura, no seu ambiente, vamos lidando, muitas vezes colocando debaixo do tapete, como se diz, né? Porque sentir emoção é natural.

questões psicológicas, questão de maturidade e tal, mas a palavra de Deus vem também nesse sentido nos ajudar a educar as nossas emoções, a lidar com elas. Quando alguém vem se confessar: padre, eu ando muito nervoso, ando muito nervosa. Bom, se perguntar de onde vem esse nervosismo. Às vezes é o cansaço, às vezes é a falta do sono profundo, às vezes são problemas hormonais ou problemas do fígado, sei lá quantos. Em si, a emoção não é pecado. Pecado é o que a gente faz com a emoção. Então, aquela senhora estava emocionalmente muito abalada. Já havia as feridas de tempos antes, conflitos com esse vizinho, e agora a morte do marido, a dor ainda maior, junto às duas coisas, para ela era impossível, precisávamos compreendê-la. Aí falei para o vizinho: olha, tenha paciência, de outros modos você presta o seu, sua homenagem, sua valorização ao seu vizinho. E depois de um tempo, passado uns meses, um dia eu estava no centro da cidade, na Medianeira, e a senhora tinha vindo no banco com a filha, e a filha me viu e diz: mãe, o padre Valdir tá passando ali, a senhora não quer conversar com ele? Sim, chama ele. Ela disse: padre, tenho até vergonha do que aquilo que aconteceu aquele dia. Eu estava muito abalada, não estava pensando direito. Agora, passando o tempo, eu vi, estou com vergonha daquilo. A senhora está a fim de se reconciliar com aquele vizinho? Padre, se o senhor quiser levar ele lá na minha casa, eu aceito que ele venha lá, a gente vai se reconciliar, afinal a vida é tão breve. Meu marido já foi, uma hora vou eu também, uma hora ele vai também. Deus seja louvado, né? E perdoar não é cancelar sentimentos, cancelar emoções, cancelar dores. Não é isso. É transformar a dor, transformar aquele sofrimento em algo positivo. Como diz uma santa dos nossos tempos, transformar a dor em amor. Nem que seja colocar aquela dor junto com a dor de Jesus na cruz. Pensa que ele não estivesse sofrendo fisicamente, emocionalmente, até espiritualmente. Jesus sentiu a escuridão, a distância do Pai: por que me abandonaste? Então, quando temos essas situações, as dores vêm por quê? Por perdas, por decepções, por humilhações, por impotências, e o que você puder imaginar de palavras, é sempre expressão da dor de Jesus na cruz. Então, o que a gente faz? A gente une a nossa dor à de Jesus, e ele já ofereceu ao Pai. Então, oferecemos junto com ele: nas tuas mãos entrego o meu espírito. Isso é a forma de transformar a dor em amor. Bom, o sofrimento em sacrifício. Maria Santíssima é considerada corredentora porque ela estava de pé junto à cruz, oferecendo a sua dor junto com a de Jesus pela salvação da humanidade. Aliás, agora dia 15 a gente celebra Nossa Senhora das Dores. Para isso precisa espiritualidade, naturalmente. Uma dimensão meramente natural fica difícil. Essas coisas têm que enfrentar numa dimensão espiritual, porque nós somos seres naturais e recebemos o dom do Espírito Santo, a graça de Deus, de modo que fomos elevados a uma dignidade maior. Primeira leitura, o profeta falava que até os pecadores têm vergonha de não conseguir dominar sua raiva, por exemplo, né? Então,

0: A palavra de Deus nos ajuda a trabalhar nossos sentimentos, nossas emoções, de modo que elas não produzam efeitos destruidores. Uma vez que a gente soltou a palavra, uma vez que a gente agiu segundo a nossa natureza, faz estragos e depois é difícil reconstruir, né? Lidar com as emoções, dialogar numa hora de emoções fortes, não dá. Aí parte para gritaria, né? Melhor calar, melhor silenciar, melhor contar até 10 ou até 50. Um outro momento. Quando as pessoas gritam umas com as outras, é porque o abismo entre elas está muito grande. E quanto mais gritarem, mais o abismo aumenta, né? Então, Jesus sabia disso, que é difícil a gente perdoar no sentido de cancelar sentimentos. Não se põe o sol da tarde sobre a vossa ira. Conciliação, em família. Fica 5 dias de burro, amarrado. Tem sentido? Imaturidade. Aconteceu, a gente se desentendeu. Tá bom, vamos para frente. As crianças não fazem assim quando dá alguma briguinha, daí a pouco estão brincando. Mas a gente vai guardando aquelas mágoas, vai atiçando, botando lenha, gasolina, não sei quanta coisa. E a gente acha que assim é que está certo. E homem de verdade não leva desaforo para casa. Não é assim? E assim por diante. Então, estou falando aqui com vocês que estão sempre na igreja, estão sempre rezando, estão colocando Deus no centro da vida e tem que lidar com essas situações mais diversas. Com pessoas que são muito machucadas e que nos machucam. É. Tem uma historinha da África, né? E tinha uma bruxa lá e daí nasce alguém que tem que libertar a aldeia da bruxaria, da maldade daquela bruxa. E esse que nasce, ele é uma lenda, né? Ele se torna pequenininho e entra por tudo que é lugar e o objetivo dele é tirar um espinho que está no meio da coluna da bruxa. E só pode ser tirado com os dentes. E tudo que acontece na aldeia, seja por força da natureza, seja por qualquer outro motivo, tudo era atribuído à bruxa, de modo que ela ficava muito mais poderosa do que era. Até que o salvador da aldeia conseguiu tirar aquele espinho no meio das costas da bruxa e ela se tornou uma princesa maravilhosa e bonita, e ele também um príncipe, casam-se e são felizes pro resto da vida. Mas a história é essa, que a pessoa ferida, sabe como, quando, onde, a pessoa ferida, ela tende a ferir os outros. Ele nem sabe por quê. Por que aquela pessoa é tão malvada, tão ruim? A gente não sabe o quanto que ela sofreu. Nós sempre arrumamos desculpa para os nossos erros, não tem? Sempre arrumamos uma desculpa. Agora, arrumar desculpa para os erros dos outros é mais difícil, né? Vamos relevar, deixa para lá, passa por cima. Para que levar a ferro e fogo essa situação? Lembra-te do teu fim. É? O profeta fala isso. Como o texto do profeta diz assim: lembra-te do teu fim e deixa de odiar. Pensa na destruição e na morte. Persevera nos mandamentos. Pensa nos mandamentos e não guardes rancor contra o teu próximo. Faça isso porque tu lembras da aliança que tens com o Altíssimo. Por isso, que Deus, na sua aliança tão misericordioso para contigo, em paciência para contigo, te dá sempre novas chances, faça o mesmo, sede misericordiosos, como o Pai Celeste é misericordioso. Vamos praticar a misericórdia. E quando não conseguimos, peçamos a oração dos outros e rezemos por aqueles que nos ofenderam, nos machucaram, nos prejudicaram. Porque Deus perdoou-nos uma conta impagável. Louvado seja nosso Senhor Jesus Cristo.
1: Para sempre seja louvado.
0: Creio em Deus,
1: Pai Todo-Poderoso, Criador do céu e da terra, e Jesus Cristo, seu único Filho, nosso Senhor, que foi concebido pelo poder do Espírito Santo, nasceu da Virgem Maria, padeceu sob Pôncio Pilatos, foi crucificado, morto e sepultado, desceu à mansão dos mortos, ressuscitou ao terceiro dia, subiu aos céus e está sentado à direita de Deus Pai Todo-Poderoso, de onde há de vir a julgar os vivos e os mortos. Creio no Espírito Santo, na Santa Igreja Católica, na comunhão dos santos, na remissão dos pecados, na ressurreição da carne e na vida eterna. Amém.
0: Irmãos e irmãs, ao Deus das misericórdias e do perdão, invoquemos com toda a confiança, dizendo: por vossa misericórdia, ouvi-nos, Senhor.
1: Por vossa misericórdia, ouvi-nos, Senhor. Que o Espírito Santo conduza a Igreja nos caminhos do perdão, da misericórdia, da compaixão e da conversão, fazendo dela uma comunidade viva que promete a paz, a reconciliação. Rezemos.
2: Por vossa misericórdia, ouvi-nos, Senhor.
1: Que os cristãos possam alcançar a plena unidade, testemunhando a todo mundo a paternidade universal de Deus. Rezemos.
2: Por vossa misericórdia, ouvi-nos, Senhor.
1: Que as pessoas que estão sofrendo qualquer injustiça não assumam a vingança e a violência como opção em suas vidas. Rezemos.
2: Por vossa misericórdia, ouvi-nos, Senhor.
1: Que a nossa mente e o nosso coração sejam transformados pela misericórdia de Deus, para que, por meio dessa liturgia que celebramos, aprendemos a perdoar os nossos irmãos e irmãs e a ter misericórdia para com eles. Rezemos.
2: Por vossa misericórdia, ouvi-nos, Senhor.
0: As intenções que cada um traz no coração, especialmente rezando pelos nossos servidores do altar que hoje se reúnem em nossa paróquia, rezemos.
2: Por vossa misericórdia, ouvi-nos, Senhor.
0: Em vossa misericórdia, Deus de bondade, encontramos refúgio e proteção. Escutai as nossas preces por Cristo nosso Senhor.
1: Amém.

0: Orai, irmãos e irmãs, para que nossa oferta seja agradável a Deus Pai Todo-Poderoso.
1: Receba, ó Senhor, por tuas mãos este sacrifício, para a glória do seu nome, para o nosso bem e de toda a sua santa igreja.
0: Inclinai-vos, Senhor, às nossas súplicas e acolhei benigno as oferendas dos vossos fiéis, a fim de que os dons que cada um trouxe em vossa honra sirvam à salvação de todos. Por Cristo nosso Senhor.
1: Amém.
0: O Senhor esteja convosco.
1: Ele está no meio de nós.
0: Corações ao alto.
1: O nosso coração está em Deus.
0: Demos graças ao Senhor nosso Deus.
1: É nosso dever e nossa salvação.
0: Semana passada a gente fazia a oração eucarística da reconciliação e hoje fazemos novamente. Muito interessante o conteúdo desta oração. O Senhor esteja convosco.
1: Ele está no meio de nós.
0: Corações ao alto.
1: O nosso coração está em Deus.
0: Demos graças ao Senhor nosso Deus.
1: É nosso dever e nossa salvação.
0: Na verdade é digno e justo dar-vos graças e cantar vossos louvores, Deus Pai Todo-Poderoso, porque operais neste mundo por Cristo nosso Senhor. No meio da humanidade dividida por inimizades e discórdias, sabemos por experiência que vós levais as pessoas a se converter e a buscar a reconciliação. Pelo vosso Espírito Santo, moveis os corações, de modo que os inimigos voltem à amizade, os adversários se deem as mãos e os povos procurem reencontrar a paz. É também obra vossa, a obra do vosso poder, ó Pai, quando o ódio é vencido pelo amor e a vingança dá lugar ao perdão e a discórdia se converte em mútua afeição. Por isso, com os coros celestes, nós vos damos graças sem cessar e proclamamos aqui na terra a vossa glória, cantando a uma só voz.

Pai onipotente, louvado sois por vosso Filho Jesus Cristo, que veio em vosso nome. Ele é a palavra da salvação para a humanidade. A mão que estendeis aos pecadores é o caminho pelo qual nos é concedida a vossa paz. Quando vos abandonamos por nossos pecados, vós nos reconduzistes à reconciliação por vosso Filho, que por nós entregastes na morte, para que voltássemos a vós e nos amássemos uns aos outros. E agora, celebrando a reconciliação que Cristo nos trouxe, vos pedimos: santificai estas oferendas pela infusão do vosso Espírito, a fim de que se tornem o corpo e o sangue do vosso Filho, que nos mandou celebrar estes mistérios. Antes de dar a vida para nos libertar, estando à mesa, Jesus tomou o pão em suas mãos, pronunciou a bênção da ação de graças, partiu e o deu a seus discípulos, dizendo: tomai todos e comei, isto é o meu corpo que será entregue por vós.

Do mesmo modo, no fim da ceia, tomando o cálice em suas mãos, os deu graças novamente e o entregou a seus discípulos, dizendo: tomai todos e bebei, este é o cálice do meu sangue. É o sangue da nova e eterna aliança, que será derramado por vós e por todos para a remissão dos pecados. Fazei isto em memória de mim.

0: Mistério da fé.
1: Anunciamos, Senhor, a vossa morte e proclamamos a vossa ressurreição. Vinde, Senhor Jesus.
0: Fazendo, pois, memória da morte e ressurreição do vosso Filho, que nos deixou esta prova de amor, nós vos oferecemos aquilo que nos destes, o sacrifício perfeito da perfeita reconciliação. Aceitai,
1: ó Senhor, a nossa oferta.
0: Pai Santo, neste banquete salvífico, suplicantes vos pedimos, aceitai-nos também como vosso Filho e dai-nos o seu Espírito para que nos liberte de tudo que nos separa uns dos outros.
1: O Espírito nos una num só corpo.
0: Ele faça da vossa Igreja sinal de unidade no gênero humano, instrumento da vossa paz, e nos conserve em comunhão com o Papa Leão, com o nosso Bispo Sérgio, os bispos do mundo inteiro e todo o vosso povo.
1: Lembrai-vos, ó Pai, da vossa Igreja.
0: Ó Pai, que agora nos reunistes à mesa do vosso Filho, congregai-nos também na ceia da comunhão eterna, nos novos céus e nova terra, onde brilha a plenitude da vossa paz, junto com a gloriosa Virgem Maria, Mãe de Deus, com os apóstolos e todos os santos, nossos irmãos e as pessoas de todos os povos e línguas que morreram na vossa amizade em Cristo Jesus nosso Senhor. E por Cristo, com Cristo e em Cristo, a vós, Deus Pai Todo-Poderoso, na unidade do Espírito Santo, toda honra e toda glória, agora e para sempre.
1: Amém. Amém.
0: Na oração do Pai Nosso, nós damos a medida para Deus com que nós queremos ser medidos na hora do nosso julgamento. Pai nosso, que estais no céu, santificado seja o vosso nome. Venha a nós o vosso reino, seja feita a vossa vontade, assim na terra como no céu. O pão nosso de cada dia nos dai hoje, perdoai-nos as nossas ofensas, assim como nós perdoamos a quem nos tem ofendido, e não nos deixeis cair em tentação, mas livrai-nos do mal. Livrai-nos, ó Pai, de todos os males. Dai-nos hoje a vossa paz. E ajudados pela vossa misericórdia, sejamos sempre livres do pecado e protegidos de todos os perigos, enquanto aguardamos a feliz esperança e a vinda de nosso Salvador Jesus Cristo.
1: Vosso é o reino, o poder e a glória para sempre.
0: Senhor Jesus Cristo, dissestes aos vossos apóstolos: eu vos deixo a paz, eu vos dou a minha paz, não olheis os nossos pecados, mas a fé que anima a vossa Igreja e dá-lhe, segundo o vosso desejo, a paz e a unidade. Vós que sois Deus com o Pai e o Espírito Santo.
1: Amém.
0: Que a paz do Senhor esteja sempre convosco.
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0: Felizes daqueles que se deixam formar pela palavra de Deus e se fortalecem com os sacramentos, especialmente com o pão do céu, o Cordeiro de Deus que tira o pecado do mundo.
1: Senhor, eu não sou digna de que entreis em minha morada, mas dizei uma palavra e serei salvo.
0: E o corpo e sangue de Cristo nos sustente no caminho da vida eterna.
1: Amém.

0: Oremos. Senhor, o vosso dom celeste penetre nossas mentes e nossos corpos, para que em nós prevaleça sempre não o sentimento, mas a força deste sacramento. Por Cristo nosso Senhor.
1: Amém.
0: Vamos sentar. Cadê a pasta dos avisos? Não tem pasta hoje? Então vai sem. Portanto, e os avisos, né? 19 de setembro, acho que é sábado que vem, né? Às 6h15, início da novena de São Miguel, Arcanjo. É o pessoal que é devoto de São Miguel, então às 6h15 da manhã. E o encerramento vai ser no dia 27 de setembro. Então, de 19 a 27, a novena de São Miguel Arcanjo. O encerramento será no dia 27, às 19 horas. No dia 23, início da novena de Santa Teresinha, lá na subsede. Será sempre lá às 19 horas. Tem muitos devotos, por que não ir lá? No 3 de outubro, inicia-se outra novena, que é lá da Vila Rica. Sempre às 19 horas, Nossa Senhora Aparecida, com aquele material que preparado lá no santuário, um material muito, muito bom, um subsídio que nos ajuda a rezar. No dia 26 de setembro, tem baile de casais. Aonde? Lá na Santa Rita de Cássia, na linha Buricá. 26 é sexta? É porque dia 20 é domingo, então. No dia 20 temos primeira celebração de investidura de catequistas em nossa diocese. Muitos catequistas serão instituídos oficialmente, como o Papa Francisco desejava alguns anos atrás, quando lançou um documento valorizando este antigo ministério, muito antigo. Embora alguns dias atrás tivemos, final do mês de agosto, um grande congresso nacional de catequistas com mais de 4.700. Tínhamos cinco daqui, né, Marli? Cinco daqui, foi muito bonito valorizar nossos catequistas. Então, dia 20, o padre Nivaldo vai nos representar lá na catedral, quando muitos catequistas da diocese vão receber esse reconhecimento também, essa valorização, não delas, das pessoas, mas sobretudo da catequese, que é um serviço muito necessário e importante na igreja. No dia 20 também nós teremos a honra de acolher aqui os ministros que estão se preparando para serem ministros extraordinários da Sagrada Eucaristia, e a gente estará acolhendo e dando formação. No dia 27 de setembro ainda tem festa na linha Vera Cruz. São Francisco, dia 4 de outubro, o padroeiro deles lá é São Francisco. E a catequese batismal, preparação, pais, padrinhos, enfim. O normal é que as pessoas participem dos seus grupos de família e ali façam a caminhada. Nada impede que um grupo de família também pegue o material e faça a formação de todos os que estão participando, porque é um assunto que não está nos livros de grupo de família. São três celebrações muito bem preparadas, muito interessantes. Mas a partir do mês de outubro, iniciaremos a catequese batismal, momento de preparação para o sacramento do batismo, toda uma dinâmica que foi pensada, encontros, catequistas que não vão ter 8, 10 casais, vão ter pouca gente, para poder fazer um caminho assim mais personalizado, de modo que pais e padrinhos possam não só entender melhor o que estão pedindo, os ritos do batismo, mas sobretudo possam compreender melhor e viver melhor o seu próprio batismo. Preparação é destinada a pais e padrinhos que desejam celebrar o batismo de seus filhos e afilhados. Nada impede. Estou participando de grupo, podia pegar uma autorização lá e tal. Não, mas eu quero participar, quero me preparar melhor, quero entender melhor. Beleza. Então procure a secretaria paroquial, dê o seu nome, diz o de seus compadres e comadres. Não é dito que também não possa alguém ser padrinho sendo apresentado de fora da diocese. Tem também um envelope lá no final, que é da campanha missionária de 2026 para o mês de outubro. O mês de outubro nesse ano tem como lema Um em Cristo, unidos na missão, para que o mundo creia. Essa grande coleta que é feita no mundo todo no Dia Mundial das Missões foi inclusive preparada pelo Papa com uma belíssima mensagem que oportunamente nós vamos apreciar e divulgar. Sua colaboração no Dia Mundial das Missões tem como finalidade a evangelização, animação e cooperação missionária. Desta coleta, 80% são destinados para auxiliar anualmente o atualmente 1.118 dioceses pobres nos territórios de missão pelo mundo afora, e muitos projetos na África, na Ásia, na Oceania, na América Latina, projetos de saúde, de educação e assim por diante. Também apoia a formação de 80 mil seminaristas. Os outros 20% são para ação missionária aqui no Brasil mesmo. Então, vão se preparando aí. Podem pegar o envelope, ele vai trazer com a vossa oferta, não só generosa, mas sobretudo agradecida e reconhecida. O Senhor esteja convosco.
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0: Ó Deus, nós vos pedimos que o vosso povo se volte para vós de todo o coração, pois se defendeis até os que pecam, protegeis com grande misericórdia os que vos servem de coração sincero. Por Cristo nosso Senhor.
1: Amém.
0: E a bênção de Deus Todo-Poderoso, Pai, Filho e Espírito Santo desça sobre vós e convosco permaneça para sempre.
1: Amém.
0: Praticai a misericórdia e em paz o Senhor vos acompanhe.
1: Graças a Deus.

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4: 9:36.

0: Em nome do Pai, do Filho e do Espírito Santo e com a licença do Patrão Celestial, vou chegando despacito enquanto servo amargo de minhas confidências, porque ao romper da madrugada e ao descambar do sol, preciso camperear por outras invernadas e repontar do céu a força e a coragem para o entrevero do dia que passa. Eu bem sei que qualquer guasca bem pilchado de faca, rebenque e esporas, se não se afirma nos arreios da vida, não se estriba na proteção do céu. Ouve, Patrão Celeste, a oração que te faço. Ao romper da madrugada e ao descambar do sol, tomara que todo mundo seja como irmão. Ajuda-me a perdoar as afrontas e não fazer aos outros o que não quero para mim. Perdoa, meu Senhor, porque rengando pelas canhadas da fraqueza humana, de quando em vez, sempre sem querer eu me volto porteira fora. Eita, potrilho chucro, renegado e caborteiro, mas eu te garanto, meu Senhor, quero ser bom e direito. Ajuda-me, Virgem Maria, primeira prenda do céu, socorre-me, São Pedro, capataz da estância gaúcha. Mas para fim de conversa, vou te dizer, meu Deus, mas sempre para ti, que a tua vontade leve a minha de cabresto para todo sempre, até a querência do céu.
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Agora começando aqui pela Rádio Grande Lago, porteira aberta especial com as melhores do Sul, porteira aberta de Domingão. Com você o melhor do tradicionalismo nativismo gaúcho até o meio-dia, com a sua participação pelo 3268-1212, você mandando para mim a sua mensagem de áudio, de texto, ajudando a fazer a programação mais baguala do sul do mundo, tio.

0: tempo para esse domingão e também para a semana que vai iniciando. As informações no giro de notícias para você de Santa Helena e região. As notícias do esporte.
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0: As fofocas também, para você que tem uma fofoca aí, manda aí para nós.

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0: 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Abraço pessoal da Santo Gás, lembrando todo mês para você que vai participando. Começo do mês a gente vai fazer o sorteio. A gente fez domingo passado o sorteio de uma carga de gás. A gente no começo do mês de outubro vai fazer outro sorteio aí, tá bom?
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0: Primeiro programa de outubro. Vai participando, você participa, vai acumulando chances de ser um dos ganhadores dessa recarga de gás da Santo

0: Nossos patrocinadores, do pessoal que mantém em pé esta chama crioula, essa chama gaúcha, do tradicionalismo, dos costumes do sul, da boa música rio-grandense. Estamos vivendo o mês Farroupilha, vamos falar disso também. A chama crioula passou por Santa Helena nesta semana. E nós estamos por aqui mantendo empunhada a bandeira tradicionalista, o nativismo, a bandeira do Rio Grande do Sul e os costumes gaúchos.
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0: Você gaúcho em todo lugar, você nos quatro cantos desse mundão, em todo lugar tem um gaúcho preservando as tradições, cevando o seu mato. E o pessoal dos Estados Unidos já mandou mensagem aqui pra gente, já, né? Acompanhando o Porteira Aberta lá nos Estados Unidos, lá nos States, acompanhando o Porteira Aberta e tomando um mate, né? E você vai fazer isso também, você vai mandar sua mensagem pra mim hoje, vai dizer de onde que você está falando e mantendo as tradições do sul. Se você é acostumado a tomar o mate, tomar o chimarrão, erva mate produzida aqui no Paraná, a melhor erva mate do mundo. Quais são os outros costumes, tradições gaúchas que você mantém acesa aí no seu dia a dia, hein? Além do chimarrão. Fala pra gente aí e nós vamos falar muito dessa querência amada no programa de hoje. 9 horas e 44 minutos, 16 para as 10, Oswaldir e Carlos Magrão. Música de Teixeirinha. Querência amada, começando muito bem o Porteira Aberta de hoje, tchê. Bom dia!

0: de setembro de 2026. Em 1966, foi decretado oficialmente a histórica criação do Fundo de Garantia por Tempo de Serviço, o FGTS, no mercado de trabalho, em 1966, hein, gente?
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0: Fica esperto lá, estão depositando o teu FGTS, hein? Toque
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0: É uma força danada isso aí, né? Em 1943, o presidente Getúlio Vargas, Getúlio Dornelles Vargas, né? Um dos presidentes aí mais lembrados e considerado um dos melhores presidentes que o Brasil já teve, inclusive responsável pela criação da carteira de trabalho, enfim, questão dos direitos trabalhistas, né? Ele cria por decreto os territórios federais estratégicos das fronteiras brasileiras, como o Amapá e também o Guaporé. Isso em 1943. Hoje é dia do célebre teólogo grego São João Crisóstomo, arcebispo de Constantinopla e doutor da Igreja, reverenciado por sua oratória. Hoje também é dia de festa litúrgica de São Maurílio, bispo francês do século V e padroeiro dos pescadores e jardineiros. Hoje é dia de festa, tem festa aqui em Santa Helena também, acho que em São Miguelzinho, né? Que tem festa hoje? Onde tem festa aí? Diz aí pra mim.

0: Abraço pro Maurício Thomas, sempre ouvindo a gente desde as primeiras horas do dia. Abraço, Mauricião. Bom, é o seguinte, tem um recado aí pra vocês e a gente já tá de volta com mais marcas aqui, com as melhores do Sul no Porteira Aberta até o meio-dia.
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Estamos de volta ao som de Renato Alborghetti, do Renato Borghetti, né? Alborghetti é o outro. Renato Borghetti, a milonga para as missões.

pessoal, domingo é dia de virada no tempo no Paraná. Uma frente fria deixa o tempo instável e com queda de temperatura em toda a região oeste. E o dia será de muita nebulosidade, ventos sul-sudoeste entre 15 e 30 quilômetros por hora. Pelo menos vai dar meio que uma diminuída, né, na velocidade, na agressividade desses ventos aí, né? Chance de pancadas de chuva à tarde. O CIMEPAR alerta para risco de chuva forte no estado. Aqui em Santa Helena, a terra das águas no centro da costa oeste do Paraná, o dia fica nublado durante todo o período, né? Com máxima de 18 graus. Tivemos mínima de 13 graus bem no início da manhã, 13, 14 graus. Ventos de até 21 km por hora com rajadas, né? De até 30 km por hora. A umidade do ar entre 77% e 85%. Chance de chuva é baixa, 24%. O tempo fica fechado, mas sem chuva volumosa. Tem previsto aí, segundo o CIMEPAR, chuva. Deixa eu dar uma olhadinha aqui, uma espiada. Como diz o Capitão Maneca no Galo do Tempo. Tem chuva prevista pro final da tarde. Eu tinha visto ontem que no começo da tarde podia dar pancadinha de chuva, mas é coisa pouca. Chuva de molhar bobo, né? Entre 5, 6 da tarde, por aí, dá uma pancadinha de chuva. O Flamengo já vai estar fazendo chover já. Então não vai mudar muita coisa, não. O sol nasceu às 6h36, que eu vi, e deve se pôr às 18h30. E se Deus quiser, eu quero ver também. Cascavel, mínima de 11, máxima de 17 graus. Toledo, mínima de 12, máxima de 19 graus. Marechal Cândido Rondon, máxima de 19, mínima de 14 graus. Guaíra, terra das sete quedas, mínima de 19, máxima de 23 graus. Foz do Iguaçu, terra das cataratas, mínima de 11, máxima de 18 graus. Medianeira, grande Medianeira, máxima de 19 graus, hoje já teve mínima de 13. Essa é a previsão do tempo para você. Vamos que vamos, de marca Gaudéria aqui no Porteira Aberta. Já tem gente participando aqui com a gente. Um abraço pro André. Alô, Andrezão! Tá ouvindo a gente, tomando aquele mate com certeza. Contando os peixes. Tem peixe bom, hein, André? Vamos sortear um peixe aqui, homem. Vai ver que tua venda vai aumentar aí, né? Quando gritar... Um abraço pra Moreninha, meu amigo Sandro Lang, a dona Nila. Gostaria de ouvir a música Tropeiro Velho. Se atendido, agradeço, com certeza. Se ouviam berros, era eu juntando... Minha amiga Iraides Niquete, como você está? Eu tô bem, e você, Iraides? Tudo certo por aí? Se possível, toca a música Tordilho Negro. É, pessoal que gosta de um Teixeirinha, né? Eu quero participar do sorteio da carga de gás do mês. Obrigada, Iraides.

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1: Eu sei que vocês querem ouvir essa música inteira, eu vou trazer ela daqui a pouquinho inteirinha pra vocês, hein?
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1: Eu falei antes no começo do programa que o povo ouve a gente lá nos Estados Unidos. Então, falaram que era história de pescador aqui, né? Nada contra, tá, André? Sabe que respeitamos pescador aqui. Essa história que pescador é mentiroso é mentira, inclusive. Mas... eu tenho provas, tenho ouvintes.
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1: Bom dia, tudo bem? Alex, queremos música criada em galpão, aqui dos Estados Unidos. Nildo, a Yara e o Matheus. Seguindo a tradição gaúcha, eu falei, ó, manda pra gente aí onde é que você tá cultivando as tradições. O Nildo e a Yara não só estão cultivando as tradições, como estão repassando também pro Matheus, que tá com uma cuia do tamanho do Rio Grande aqui.
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1: E essa erva, Yara, vocês compram onde? Compram na Shopee essa erva, hein?
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1: Ouvindo a rádio lá nos Estados Unidos. Você falou outro dia em que cidade, em que lugar aí dos Estados Unidos. E eu esqueci aqui, Yara. Fala pra mim aí.

0: Ricardo, você vai participando aqui com a gente. E vai concorrendo aí ao sorteio dessa recarga de gás da Santo Gás. Segundo a Yara, a erva, temos que fazer 700 quilômetros para comprar aí o mercado brasileiro, que é o mercado brasileiro lá nos Estados Unidos, né? Lá próximo a Buffalo. Nós vamos agendar aí para um próximo programa, nós vamos bater um papo com esse povo lá nos Estados Unidos, como que eles fazem para manter as tradições gaúchas. Estamos na semana Farroupilha, no mês Farroupilha, né? O mês em que a gente celebra e mantém acesa a chama do tradicionalismo gaúcho, com as tradições, os costumes do Rio Grande. Então vamos conversar com esse pessoal que tá lá na terra do tio Sam, na terra do tio Trump, ouvindo o Porteira Aberta e mantendo acesas as tradições do Sul.
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0: Gostei da cuia do Matheus aí. Menino, vai dar bom isso aí. Gente, vamos fazer o seguinte, deixa eu atender aqui o pessoal que pediu Teixeirinha. Enquanto o Erildo e a Yara vão me mandando mais informações aí deles. E vocês também vão participando. Já tem mais participação aguardando aqui. Deixa eu atender esse pessoal que pediu Teixeirinha. Deixa eu ver aqui. Quem pediu foi o André e a Iraides, né? Não, o André só mandou bom dia aqui. Não quis mais papo comigo. O Tordilho Negro, a Iraides pediu. E o Tropeiro Velho foi o Sandro Lang. Vamos começar com Teixeirinha, Tropeiro Velho.

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0: já tá atada aqui, ó. Já tá atada aqui com o Erildo, a Yayara e o Matheus também. E nós vamos bater um papo qualquer hora, um domingo desse aí, sobre a vida e a cultura lá nos Estados Unidos. Ela falou que agora ela vai lá pra divisa com o Canadá, lá na fronteira com o Canadá, passear um pouco, né? É, tá bom então. Se puder, vai ouvindo o Porteira Aberta aí, tá?
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0: Vamos lá, que tem mais gente participando com a gente. Bom dia.
2: Bom dia, Alex. Tudo bem?
0: Tudo aí.
2: Estamos na escuta do seu programa aí, sou Odete. Claro. Bom domingo pra você.
0: Um abraço, Odete. Bom domingo pra você também.
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0: Odete é a queridona, né?
1: Ponta.

0: Tem uma história boa que eu vou contar pra Odete o dia que encontrar ela de novo. De uns 20, quase 26 anos, 25 anos atrás. Não que tamo velho, né, Odete? Mas aconteceu. Uma história boa, do tempo do Lojão do Brás ainda. Ao som de quem lá está por aqui? Bom dia.
1: Bom dia, Alex Moreno. Tudo bem?
0: Bem.
1: É Clarice Rogner. Eu moro aqui Clarice, perto do... do Parque Verde. Lá de cima aí da...
0: Porto Seguro?
1: Ah, eu seria participar do sorteio da... do gás. E queria pedir uma música com Teixeirinha, Aliança de Ouro. Se for possível tocar, tá bom? Bom domingo pra você. Tudo de bom.
0: Tá bom, então. Vou fazer um programa só de Teixeirinha pra você. Abraço, Clarice. Clarice mora ali pros lados de onde eu moro também, né, Clarice? Perto pra ir tomar um mate lá com ela.
2: Bom dia, quero participar do sorteio da carga de gás. Que quem fala é Edith Bursa.
0: Tudo certo então, Edith. A Edith também participa todo dia aí com a nós, né? Essas noites de milongas.
3: Bom dia, Alex, beleza? Põe no sorteio também, viu? Toca aquela música pro Lago Velho, Melogueiro, Salão do Pó Pintado.
0: Opa, deixa com... Por falar em velho milongueiro, por falar... É... Tá nessa...

0: Tagarel.
1: É tudo mentira, tudo mentira. Já já eu trago o Teixeirinho aí pra você, tá, Clarice? Dá um tempinho aí pra ele tomar uma aguinha, tomar um mate. Acabei de fazer um mate aqui, ó. Verdinho que nem esperança de palmeirense. Por falar nisso, hoje tem Flamengo e Corinthians.
2: E andam dizendo pro meu sogro, pra minha sogra.
1: É uma pergunta: como foi o Grêmio Internacional ontem? Eu preciso trazer essa informação já já. O povo que tá pedindo aqui, não sei porquê.
2: Eu ando carregado.
1: O que aconteceu lá pras bandas do sul?

0: Confesso que eu não sei, mas o Grêmio ganhou do Vasco, né? Não pode. Se perdeu pro Vasco.
1: Mas é mentira,
0: né? Tem não, hein?
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0: preta... Chapecoense.
1: Mas como eu vi.
0: O Inter deve ter vencido uma, né?
1: Velho e borracha também.
0: Postar nos 2-1 aí pro Inter. Não vi o jogo, não vi, não tô sabendo de nada.
1: Um estraguinho também, né?

0: verdade, te
1: que li... música que o Sidori pediu aqui? Deixa eu ver de novo. Ei, pera aí, tem que dar volume aqui, né, ó.
2: Bom dia, Alex, beleza? Põe no sorteio também, viu? Toca aquela música pra Lago Velho, Melogueiro, Salão do Pó Pintado.
1: Salão do alguma coisa.
0: Deus é dinheiro e depois faz um griteiro pensando que Deus é surdo. Mas é mentira desse louco.
1: Tão querendo... Essa não apareceu aqui. Deixa ele terminar de cantar essa aqui que eu vejo com ele isso aí, tá? Mas tem aqui, ó, por falar em salão, tem essa aqui, ó. No Salão do Boca Torta. Os mateadores. Deixa eu mandar um abraço, tá ouvindo a gente na divisa com a Argentina.
0: Muito bem.
1: A Yara vai pra divisa com o Canadá. Eu vou em breve pra divisa com a Argentina. Quase igual.
0: Eu espero que é possível chegar à consagração. Que a inspiração
1: o meu filho Michel Ribeiro tá lá ouvindo Porteira Aberta com a Ed, com a Micaele, tomando um mate.
0: Me enganar.
1: Sei não, hein? Pelo que eu conheço, uma hora dessa.
0: Que sou desafiado mesmo pra começar.
1: Aí, quem é que tá me ligando?
0: Mas é mentira.
1: Quem é que tá ligando aí pro celular da rádio? Tem alguém que tá ligando? Dalti Freitag, tá ligando aí? Vamos atender ela ao vivo, deixa eu ver aqui. Tá, ligou? Pera aí um pouquinho. Pera aí. Alô, bom dia?
3: Bom dia, Alex.
1: Tudo bem? Você tá falando ao vivo, tá?
3: Ah, tá.
1: É.
3: Então deu liga.
1: Ah, não, agora fala aí, o que que tu quer?
3: Ah, eu queria participar do sorteio do gás.
1: Tá bom, e o que mais?
3: E você, tá tudo bem?
1: Tô bem contigo.
3: Também.
1: O que vai ter de almoço aí hoje? Vamos tricotar um pouco aí.
3: Carne de porco com galeto.
1: É?
3: A salada de maionese também.
1: Bom demais. Olha, fala pro povo aí se tu tá falando de onde?
3: Aqui no bairro São...
1: Do bairro São aqui Luís, Santa Helena, Paraná.
3: Da Freitag aqui, eu falei com você. Eu falei com você esses dias no mercado ali com a galete, desse pra mim pular. Foi ligado, meu Deus.
1: Aí, viu? Já ligou, tá falando ao vivo aqui comigo.
3: Tá bom também, né, Alex?
1: É verdade. Quem que tava conversando com nós aquele dia lá, lembra?
3: A Irene.
1: Ah, dona Irene, verdade. Ela deve estar ouvindo o programa daqui a pouco. Ela já vai pedir uma marca aí pra nós, que diz que ela, todo domingo, ela dança aqui ouvindo o Ponteira Aberta.
3: Bom, eu posso pedir uma música?
1: Deve.
3: Eu posso?
1: Claro que sim, é você que manda aqui.
3: Beijinho.
1: Ei, cortou a ligação aqui, peraí que cortou a ligação, fala de novo.
3: Tá bom. Beijinho dos Defreitas, Me Chama de Louco, a música é gaúcha.
1: Tá bom então. Já vou tocar ela.
3: Tá bom, Alex. Que Deus abençoe. Bom domingo, tá?
1: Amém. Bom domingo. Qualquer hora nós nos encontramos de novo ali no mercado. Vamos levar o chimarrão junto.
3: Mas com certeza nós vamos tomar aí.
1: Vamos falar com o Hildo lá pra ele botar as cadeiras lá pra nós. E vamos tomar o chimarrão lá no mercado dele.
3: Beleza. Deus abençoe.
1: Amém.
3: Bom final
1: de
3: semana.
1: Valeu, pra você também. Tchau. Vamos que vamos. Aqui é assim, ó. Liga pra mim aí, pra ver se eu não coloco no ar. Mas você viu só que ela vai bem, né? Esse povo aqui do Porteira Aberta, rapaz. Quando eu falo que esse povo aqui, eu sou que nem o Silvio Santos. Esse povo, eu sou as minhas colegas de trabalho. Por falar nisso, caia, dona Irene.
3: Oi,

Falou, me chamam de louco, me chamam de grosso aqui com o Gildo de Freitas, tá? Vamos nessa? Olá, que essa aqui é comprida igual Esperança Tricolor. Olá, que nem dá tempo de eu tomar os mate aqui com o velho milongueiro, com o Teixeirinho. Tô bem acompanhado aqui, hein? Já tem um monte de participação aqui, daqui a pouco tem mais gente participando por aqui, vai mandando tua mensagem também. 3268-1212.

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0: a programação. Enquanto o povo tava cantando aí, quem ligou pra mim foi a dona Nair, lá de São Clemente. Ô, dona Nair, sempre muito alegre, né? Ei, dona Nair, como é bom falar contigo. Um abraço forte pra ela, seu ancião. Daqui a pouquinho vou falar o que ela me falou aqui. E vamos só esperar mais um pouquinho. Ela falou, espera um pouquinho aí, porque o São Anselmo tá na rua, São Anselmo. Tá, diz que tá lá no Elimar, tá lá na Baquibom lá. Lá o pessoal também ouve o programa, o Porteiro Aberto. Ô Elimar, meu amigo Elimar, gremista, por falar nisso, eu vou ter que conferir aqui como é que tá o... Como é que tá? Vamos dar uma olhada aqui como é que ficou o Grêmio ontem, né? Tá quase na hora da gente falar desse assunto. Já, já. Vamos ver. O Santos ganhou ontem, pelo jeito, né? Tá, o pessoal aí tá feliz aí na rede social aí, né? Deixa eu ver aqui, senão depois eu me aperto todo pra atender esse povo. Aqui, deixa eu ver. Bom dia! Tudo bem? Gostaria de participar do sorteio, Leonilda Ditsen Rosa de Santa Terezinha. Um abraço, dona Leonita. Forte abraço, obrigado. Forte quebra-costela pra ti aí. Deixa eu ver quem mais que tá aqui comigo. Bom dia.
1: Bom dia, Alex. E aí, como é que tu tá? Melhorou bem?
0: Tô melhor já.
1: Aqui tamo bem, o véio deu uma melhoradinha uns dois dias, sabe? É? E... Opa. Queria pedir uma música. Põe uma música aí bonita pra ele aí, sabe? Gauchesca aí, que ele tá lá na cama, mas tá te ouvindo.
0: Tá ouvindo?
1: Tá bom, eu fiz. Eu me assustei que o piazinho tava caindo aqui.
0: Olha aí.
1: Mas tá tudo certo. Tá bom, Alex?
0: Tá bom.
1: Se der sorteio, põe eu no sorteio também,
0: pode
1: tá bom?
0: Pode deixar.
1: Fica com Deus, um abraço, um abençoado domingo aí pra vocês, tudo de bom.
0: Amém.
1: Tchau, Alex.
0: Tudo de bom, abraço pra família Smítica, que tá sempre de ouvido colado no rádio, ouvindo o Porteiro Aberto, ouvindo a programação Grande Lago. Um abraço mais que especial ainda pro seu Miguel, né? Que tá lá, tá de cama, mas tá ouvindo a gente, seu Miguel. Ô, seu Miguel. Dá um jeito de levantar dessa cama aí, meu companheiro. Vem aqui me visitar aqui na rádio. Seu Miguel tá lá, tá forte. Seu Miguel é conhecido como Coração Valente.
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0: e tem um pedacinho nesse coração que... Rapaz, o coração do seu Miguel é forte e tem... É que nem Fusca e coração de mãe. Sempre tem lugar pra mais um, né? A maior parte do coração dele é da dona de Holanda, né? Essa de Holanda. Estamos falando aqui do mês Farroupilha, das mulheres guerreiras do sul. A dona de Holanda é uma dessas guerreiras aí, né? Um abraço pra toda a família que tá sempre por lá, netaiada, sempre alegrando a casa. Isso é bom, né? Tá lá, tava caindo, né? Lá ela já tava esperta, sempre tá de olho. Abraço pros filhos, pras filhas, pras netas.
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0: Sempre recebo mensagem deles aí, né? Das filhas, dos genros, da dona de Holanda, seu Miguel. Seu Miguel tá lá, mas já vai ficar melhor de novo, né? Tá sempre ouvindo a gente, tá de cama, mas o radinho tem que estar ligado na Grande Lago, né? Já vou trazer uma marca boa pra ti, tá, seu Miguel? E a semana passo te visitar. Semana não deu, mas semana que vai entrar eu vou passar e te visitar, te dar um abraço, tá, meu velho? E assim, os ouvintes do Porteiro Aberto, eu falo, nós somos uma família aqui, né?
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0: Bom dia, quero participar do sorteio. É o Valdoir Vitrich. Gostaria de ouvir a música Fim de Noite com as Marcianas. Mas daqui a pouquinho, na hora do Modão e Viola, eu trago pra você, tá bom? Olha quem tá aqui ouvindo o programa. É o Maurinho. Abraço pro Maurinho, ó. Semana Farroupilha 2026. Danças, música e cultura na praça. É isso aí, Maurinho. Dia 16, é próxima quarta-feira agora, hein? Olha só, informação pra você. É na Praça Antônio Tomé, às 18h30, aqui na Praça Central de Santa Helena. Vai ter Tradição Gaúcha, que é o grupo Amigos da Querência e o grupo Aba Larga. O Aba Larga é bom, hein? Pessoal nosso aqui, um abraço. O Reolon.

0: 6:30 da tarde, tem que fazer uma matéria pro jornalismo essa semana dessa, desse evento aí, tá, Maurinho? Vai um cobra aí durante a semana, tá bom? Um abraço pra você e pra tua família aí. Muita gente boa, Maurinho.
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0: Bom dia, sou a Sônia Moro, gostaria de participar do sorteio, tá participando, lembrando, hein? A gente todo mês faz o sorteio de uma carga de gás da Santo Gás. Vai participando no primeiro programa do mês de outubro, a gente faz o sorteio, tá bom?
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0: Dona Romilda Hartmann, a repórter motorizada da Vila Rica.

0: Pediram outra do Teixeirinha aí, já vou tocar. Me perdi os pedidos aqui. Vou ter que dar uma olhada aqui de novo. Chegando muito pedido, né? Anice lá do Rei do Lambari. Bom dia, Alex. Excelente domingo. Quero participar do sorteio da carga de gás. Anice aqui do Rei do Lambari. Um abraço. Pra Anice, também pro Mazoquim. Precisa de isca, vai lá. Lá tem isca até pra ganhar dinheiro. Isca pra tudo por lá. Olha só quem tá participando aqui. Aqui vai vir umas marcas boas. Bom dia.
1: Alex Moreno, quebra-costela cheia.
0: Fala aí, estamos, capitão.
1: No clima de semana farroupilha, 20 de setembro tá chegando, você dia do gaúcho. Tua abertura é demais. Que o patrão celestial te abençoe.
0: Amém.
1: Seja isso. Por ter aberta na domingueira com a música gaúcha, é demais.
0: Bom, né?
1: É, um abraço grande do capitão da Maria para você. E como eu sou prata da casa, eu gosto de prata da casa, localize a banda Nova Era, aí Saudades do Bugio, Gralha Azul. Opa. E o Tareco, o Miasa lá da Vila Celeste, que também é teu fã, é teu amigo.
0: Eita,
1: que bastante. Tal Mercedita? E essa Mercedita, muito em especial, para amigos do Alto Paraná. Você não imagina, Alex Moreno, a audiência que a Grande Lago tem no Alto Paraná.
0: Fazendo eco.
1: É uma audiência incrível. Um quebra-costela cheio.
0: Um abraço. Esse é o capitão, né? O capitão, você já sabe, né?
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0: Vamos que vamos aqui no Porteira Aberta com as bênçãos do patrão velho e do capitão velho também. Vamos seguindo em frente, trazendo os pratas da casa aqui nas melhores do sul. Grupo Essência Nativa. É gente da nossa gente.

10h52, vamos lá de modão e viola agora com as músicas sertanejas. Quem pediu aqui as Marcianas pra mim? Deixa eu ver aqui, acho que é aqui, ó. Não, não é aqui não. Peraí. É o Sandro? Não, não foi o Sandro que pediu. Eu vou achar aqui quem pediu as Marcianas e vai ouvir aqui com a gente. E você pode também participar do 3268-1212. É o Porteira Aberta até o meio-dia com as melhores do Sul. O Andrezão também mandou aqui, ó. Deixa eu ver. Quer participar do sorteio? Uma hora dessa vai tomar um mate.

ouviram as marcianas aí cantando pra gente. Não encontrei ainda quem pediu aqui, mas já eu acho, sei lá pra onde foi. Mas já eu encontro aí, tá? Daqui a pouco tem mais modão e viola pra vocês aqui na programação Grande Lago, aqui no Porteira Aberta. 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

0: é o seguinte, vamos falar de esporte. Seguinte, vamos falar de futebol do Campeonato Brasileiro, que está sendo liderado pelo Palmeiras com 56 pontos, até porque o Palmeiras venceu São Paulo ontem por 2-1. Palmeiras jogando em casa, né? Venceu aí o São Paulo ontem por 2-1. São Paulo desde o metade, fim do primeiro tempo, jogando com jogador a menos. Aí, né? O clássico Atletiba na sexta-feira terminou empatado 3-3. O Coritiba tá em oitavo, Atlético Paranaense em terceiro. O Atlético Mineiro goleou o Fluminense ontem lá na Arena MRV, em Minas Gerais, Belo Horizonte. Venceu por 3-1 o Fluminense. E olha aqui, o Vasco foi lá fazer. Eita! 2-1 pro Vasco no Grêmio ontem. O jogo foi lá no Rio Grande, amado. Mais um baile na arena. Enquanto isso, o Vasco no Z4. E que aí sem Grêmio. E o Grêmio se aproximando novamente. Tá todo mundo com 28 aí, né? O Grêmio, Mirassol, com 28, mas estão ali, segurando na boca do poço. O Vasco também tem 28, igual o Internacional. O Inter venceu ontem, né? Venceu por 2-1 a Chapecoense. Chapecoense que é a lanterna do campeonato. Venceu a Chapecoense, mas não saiu do Z4. O Inter que tem 28 pontos também. Está na 18ª colocação. O Remo em 19º é o vice-lanterna aí com 23 pontos. Então só lembrando, Vasco, Internacional, Remo e Chapecoense na lanterna. É bonito de ver, né? As corneteadas entre gremista e colorado, né? É, mas eu não tô no rebaixamento, eu não tô no Z4. Mas tá ali, estamos com o mesmo número de pontos, né? Quem mais? Aqui, vamos ver. Botafogo e Bragantino. 1-1. Bragantino tá em 9º, Botafogo em 14º. O Santos venceu ontem, Santos sem Neymar, né? Santos venceu por 2-1. O Cruzeiro teve gol contra aí do Cruzeiro e tal. Então, o Santos venceu. Importante que o Santos venceu, tá em 10º, vai fugindo do Z4, o Santos que perigou já, né? Aí no campeonato. Vou falar uma coisa, hein? O Santos, se ele se manter na Série A e ano que vem, aguardem o Santos.
1: Capricha, Gaiteiro, velho!
0: Hoje tem às 16h, Mirassol e Vitória. Lembrando, né, o Mirassol tá em 16º, brigando para não entrar no Z4. E o Vitória, que veio oscilando, né, na temporada, tá em 12º. Às 17h tem o jogo da rodada, clássico das grandes torcidas, Flamengo e Corinthians. Corinthians em 13º com 32 pontos. Flamengo tá aí brigando pela liderança do campeonato com 54. Se vence, vai a 57, assume mais uma vez a liderança. À frente do Palmeiras, que tá com 56, né? Palmeiras, meu amigo Daniel Carvalho. Vamos vencer aí, Flamengo, porque senão segunda-feira ele fica limpando a garganta aqui, né? Da feira eu quero mandar áudio limpando a garganta. Fala em Corinthians, um abraço pro meu amigo Dinho da Santo Gás. Corintiano, barbaridade. Hoje também tem Bahia e Remo às 20 horas. Bahia e Remo, como eu disse, já é vice-lanterna. E o Bahia, opa, o Bahia.

0: O Ari Moreira tá ouvindo a gente. O que que você pediu aí, Ari? Ele quer ouvir Porca Véia Lembranças. Daqui a pouquinho eu já toco pra você. Um abraço, bom domingão pra você também. Quem tá aqui comigo? Bom dia. Opa, pera aí, deixa eu tirar o Bruno Marrone. Não sei o que estão fazendo aqui. É música Galdéria hoje. Bom dia.
1: Bom dia, Alex.
0: Opa.
1: Eu sou Irene dos Santos, aqui do bairro São Luís.
0: É.
1: Eu gostaria de participar do sorteio da carga de gás.
0: Tá participando.
1: E queria também parabenizar o meu neto, Vitor Facim, que amanhã estará de data nova.
0: Aê.
1: Eu vê se você consegue tocar a música O Gaúcho e o Cavalo ou O Vento. Tá pra bom. Ele, tá bom? Um abração e um ótimo domingo pra você e pra todos nós.
0: Então tá bom, Dona Irene. Deixa com nós aí, já tá no gatilho.
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0: Deixa eu ver aqui, vamos lá que tem mais gente aqui também. A Dalt pediu antes ao vivo aqui a música do Teixeirinho, eu esqueci qual é. Quando ela me encontrar, já vai me dar um puxão de orelha.
3: Bom dia, Alex.
0: Bom dia.
3: Lucinda Brown.
0: Alá, Lucinda.
3: Toca uma das tuas letras ali.
0: Eita.
3: Pra escutar, que eu gosto muito dessas. Nossa, é uma melhor que a outra.
0: Opa.
3: Dessas que eu já escutei.
0: Obrigado.
3: Então, é a tua escolha, Alex.
0: Tá bom, então.
3: Tá bom?
0: Tá bom, tá bom.
3: E desejar um feliz e abençoado domingo a todos meus amigos, meus vizinhos, a meus familiares, e que Deus abençoe a cada um, em especial o pessoal da nossa querida Grande Lago.
0: Opa.
3: Que são nossos amigos do dia a dia.
0: É, né?
3: Você está incluído nesse.
0: Obrigado.
3: Nesta roda de amigos.
0: Obrigado, obrigado.
3: Da Grande Lago.
0: Obrigado.
3: Um grande abraço a todos. E olha o gás. Quero participar do sorteio.
0: Tá participando. Um abraço para toda a família Brau, viu? Um abraço pro Nelson também. E são amigos de verdade, são amigos aqui de rádio, amigos da vida aí também, né? Um abraço para vocês aí, viu? Família maravilhosa, é a família Brau. Já eu vou tocar uma das minhas músicas. Eu fico feliz, pessoal. É, volta e meia eu mostro uma das músicas que eu escrevo aqui. E o pessoal tem gostado, né? Eu fico muito feliz com isso. E essa semana saiu mais umas aí. Daqui uns dias eu mostro pra vocês, tá bom? Estão preparando o negócio aí. Daqui uns dias tem novidade aí. Pra mostrar pra vocês aí. Vamos começar a divulgar essas letras aí. Tem letra... Minha com meu filho, Michael Ribeiro também. Daqui a pouco vamos tocar uma dele aqui, inclusive, do Modão e Viola. Vamos trazer do Michael Ribeiro aqui, que o cantor da família é ele, né? E a gente vai começar a divulgar essas composições aí pra vocês, dividir com vocês. Aí vocês vão, se vocês gostam, vocês gostam, se vocês não gostam, vocês xingam nós. Tá bom, tá tudo certo. Tá bom? Agora, deixa eu mandar um abraço aqui. Agora ela falou que pode. Falou que o seu Anselmo já chegou já do roteiro dele. Disse que estava lá no Elimar. Um abraço para o seu Anselmo. O seu Anselmo completou, sexta-feira, 80 aninhos de vida. Já pensou? Que maravilha, hein, seu Anselmo? Um abraço, felicidade, tudo de bom. E quem tá desejando é a tua companheira aí de uma vida, né? A dona Nair. Queria saber como é que é passar. Quantos anos junto aí, né? A dona Nair já falou pra mim, eu acabo esquecendo. É que eu tô velho, viu, dona Nair? Aí eu esqueço bastante as coisas aí. Mas estão uma vida toda aí juntos aí. Como é que é a dona Nair no dia a dia, hein? Deve incomodar pouco, né, seu Anselmo? Rapaz do céu. Ó, as filhas, a Ivonete, a Gorete e a Salete, tá bom? Conheço elas aí todas também. Rapaz, é todo meio que nem a dona Naira, assim, né? Tudo pra virada. Um abraço também os netos, o Leonardo, o Felipe, a Eduarda, a Luana e a Julie. Estão mandando um abraço forte pro vovô aí, pelos 80 aninhos de vida. Ô, São Selmo. Tá forte aí, né? segue assim. Não se entrega, não. É bom volta e meia vai lá no Elimar.
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0: Tomar um mate com ele lá, né? Falar do Grêmio.
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0: Um abraço, felicidades. E é bom saber que vocês estão aí, né? É, todos os dias ouvindo o Porteira Aberta, ouvindo a Rádio Grande Lago. Eles ouvem o dia todo aí. Então sempre. A dona aí falou pra mim que outro dia eu tava aqui fazendo programa. E eu lembro volta e meia que eles estão aí, sempre ouvindo, né? Às vezes. Não liga, mas eu sei que eles estão ouvindo. Ela fala, ó, pode. É que nem a avó Cleusa, né, ó. Pode mandar abraço que eu tô ouvindo sempre. A avó Cleusa também, ela falou, ó, se eu não mando mensagem, pode mandar abraço que eu tô te ouvindo sempre.
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0: pode mandar que eu tô sempre ouvindo. Eu sempre mando.
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0: É igual o seu Miguel Smith, né? Tá sempre ouvindo a gente também. Aí eu mandei abraço, ela falou que o seu Anselmo já tava deitado já. Ele ia ser ali perto das 7, né? Falou, ó, tá mandando abraço pra nós lá. Era uma música pra dançar, acho que os dois já saíram dançando já, né? Ó, aproveita e dança. Ô, seu Anselmo, essa aqui, ó.

0: escritor de aniversário hoje. Quero ver se eu trago o gaúcho cavalo aí também, tá bom? Agora tem um recadinho do povo do bem aí pra vocês.
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0: 11:21. Voltamos aqui ao som do Zé Lucas e Camargo, os nossos pratas da casa, embalando aqui as novas participações. Gente, como tem... Deixa eu atender esse povo aqui, senão não vai dar tempo. Bom dia.
12: Bom dia, Alex. Tudo bom?
0: Tudo
12: bom
0: certo.
12: Bom domingo. Quero participar do sorteio lá da, de João de Gás.
0: Tá bom.
12: É, o Grêmio perdeu de novo. Não vai. Não e... tem jeito.
0: Embalou pra baixo.
12: Agora ele começa a enfrentar uns times bem forte. Quero saber.
0: E aí?
12: Onde ele vai parar? Vai parar lá embaixo se ele faz isso. Mas beleza, tudo de bom. E vou cobrar a música de domingo passado. Ah. Com Vandira, Julinha, Adelina. Sei se é. Quer tocar? Tudo Adelina. Bem, senão paciência.
0: Verdade. Pior que eu procurei essa música domingo passado e não encontrei. Vou procurar aqui de novo, viu? Deixa eu colocar aqui. Miranzolim. Vou procurar, tá, dona Terezinha? Deixa comigo. Não pode ter mais uma decepção. Já chega o Grêmio te decepcionando. Eu vou te decepcionar também. Aí não dá, né? Mil desculpas.
13: Bom dia, Alex Moreno.
0: Bom dia.
13: É Maurício Oglin da cidade, do Parque Verde.
0: Tudo bom?
13: Queria concorrer ao bujão de gás, hein? Beleza?
0: Bom,
13: tudo de bom pra você aí. Um bom domingo.
0: Bom domingo.
13: Abraço.
0: Abraço forte. Quem mais que tá aqui? Bom dia, gostaria de participar do sorteio, a Terezinha Campos. Ô, dona Terezinha, tá no bolo. Bom dia, sou Pedro Moro, gostaria de participar do sorteio, tá dentro. Ah, bom dia, Alex. Gostaria de participar do sorteio da recarga de gás. Sou a Ilse Terezinha Soares. Minha querida, tá no sorteio, tá participando. Bom dia, de São Clemente. Aqui é Ana Paula Plet, de São Clemente. Gostaria de participar do sorteio da recarga de gás. Um abraço, bom.

0: Lá em São Clemente você vê uma casa toda personalizada com as cores do Grêmio. Onde o Grêmio estiver, tem um plete junto. Tô falando. Minha amiga Solange Miller, um abraço pra você também. Tá registrada a sua participação.
1: Bom dia, Alex.
0: Bom dia.
1: Eu gostaria de pedir uma música. Menina, não corte seus cabelos.
0: Tá bom.

0: Dona Maria!
1: Bom dia, Alex Moreno.
0: Fala, Dona
1: Bom
0: Malu.
1: Dia a todos os ouvintes dessa rádio linda, maravilhosa.
0: Bondade sua.
1: Um ótimo e abençoado domingo a todos.
0: Que bom.
1: A todos vocês da rádio, a todos vocês os ouvintes.
0: Uhum.
1: Que a paz de Jesus esteja no lar, na vida de cada um de vocês. Um ótimo domingo e Deus na frente sempre. Maria Luísa Schaefer que está falando.
0: É Dona Maria, Dona Malu.
1: Né? Alex, hoje tem Corinthians, meu time, para quem eu torço, e Flamengo, o teu time que você torce.
0: Verdade.
1: Vamos ver, né?
0: Ai,
1: que
0: ai,
1: vença o melhor, né?
0: Ai, ai, ai.
1: Eu tenho dó do Corinthians, tadinho. Vai tomar um vareio.
0: Eu também tenho, mas fazer o quê, né? Fazer o quê? Eu fico pensando, Dona Malu, Daniel Carvalho, né? E ele tem que torcer pro Corinthians hoje, ele que é palmeirense, pra continuar na liderança, né? Será que ele vai torcer pro Corinthians hoje?
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0: O Lauri Helbich. É, Lauri, tá lá mateando com a prenda.
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0: Ê, casalzão, hein?
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0: Tá lá, mate. Bonito, mate, hein?
2: Tá,
0: vamos ir da grossa. Esse aqui é Gaudério. Um abraço, Laurinho. Um abraço pra prenda aí também. Eu sempre esqueço o nome, Laurinho. Manda o nome da prenda aí pra gente mandar aquele chasque aí. Bom dia, é Celuí, esposo Nelson. Alô, Nelson. Queremos participar do sorteio, já estão participando?

0: Olha aqui, ó. Acabou o gás do meu maçarico hoje.
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0: É, só pra eu te incendiar isso aí, Alex, ó. Quase fiquei sem fogo, estava difícil de incendiar, muita umidade, mas deu certo ainda. Deixa eu ver, mandou um vídeo aqui pra mim. O Gilmar, né? Mas também, rapaz, tem mais fogo aí do que... Tá bonito, tá bonito. A costela no fogo, hein? Epa. Bom, é verdade, sempre ouvindo, não é sempre que mandamos mensagem. A gente sabe, tem muita gente que ouve todo dia, volta e meia a gente encontra aí. A gente tá nos lugares, tá na rua, e aí sempre tem alguém que chega e fala, ó, manda um abraço lá pra mim que eu tô ouvindo. Eu falo, mas não manda mensagem, como é que eu vou saber que tá ouvindo, né? Mas o pessoal fala, mas a gente tá ouvindo, que a gente não quer mandar mensagem, tá ali, eu tenho vergonha, às vezes o pessoal fala, eu tenho vergonha de mandar mensagem, vocês colocam no ar lá, mas é bom, assim vocês ajudam a fazer o programa. O Gilmar sempre tá mandando mensagem, né, Gilmar? Um abraço aí, viu, Galdério? Bom churrasco pra você.
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0: E a mãe mandou mensagem agora há pouco aí pra mim, que tava ouvindo o programa também. Deixa eu ver se eu boto aqui, eu não vou jogar lá no da rádio, que colocar aqui no meu mesmo, deixa eu ver se dá certo aqui.
2: Bom dia, filho. Bom domingo pra você.
0: Olha aí.
2: Tá, a mãe tá indo. Tá indo num almoço ali, vou levar o Darcy pra comer fora hoje.
0: Depois vocês falam de mim, né?
2: E um bom domingo pra você, tá? Bom trabalho, beijo da mãe, te amo.
0: Beijo, mãe. Aí, tá vendo? Depois vocês falam que eu sou corneteiro, né?
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0: É ela que fala que vai levar o marido comer fora. A véia não tem jeito não, né? A véia tá a fazer setentinha agora. É um trabalho pra gente. Não para não, rapaz, não para não. Isso vai longe ainda, hein? Isso vai longe. E preto quando pinta tem 130, né? A mãe, eu não sei não. Ela fala que tem 70, mas não sei não. Às vezes pela cara a gente acha que tem uns 50, né? Não envelhece. A gente olha pra nós, filho dela, só tão ficando velho. Ela tá ali. No formol, a nega velha. Você vai passar dos 100 que eu tô vendo.
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0: Deixa eu trazer aqui lembranças com o Porca Véia. Já já tem mais participações aqui, tá chegando mais ainda, hein? Antes de eu tocar aqui o Porca Véia, já falei bastante, vou falar mais um pouco, mas não é eu que vou falar. Deixa eu colocar aqui, ó.
3: Olá, bom dia, Alex. É o Zé Lucas.
0: Fala, Zé Lucas.
3: Toca pra nós aí com Julinho e Janel. Tu e as nuvens.
0: Olha.
3: É uma moda muito bonita, tá bom?
0: Tá bom.
3: Obrigado se eu for atendido, mano, beleza?
0: Claro.
3: Qualquer hora nós vamos fazer umas aí, tá bom?
0: Tô esperando vocês.
3: Vou combinar com meu companheiro ali, o Camargo, e vamos fazer umas aí ao vivo aí, beleza?
0: Tá bom.
3: Fica tranquilo.
0: Deixa, ó, tô esperando vocês aí, hein? Pode chegar que a porteira tá aberta e o rancho não tem tramela, companheiro, velho. Essa aqui vai pro meu amigo Ari. Espero que você esteja aí, ainda ouvindo.

0: Andrezão, os fãs do Baitaca, no fundo da grota. Os homens vão falar com vocês daqui a pouco.
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0: que vamos com mais participações. Não posso esquecer do pedido do Zé Lucas aqui, né? Já, já, viu? Antes de terminar o programa, eu te mando um sertanejão aí, tá bom? Vamos lá, vamos lá. Deixa eu ver aqui. Bom dia.
1: Bom dia, Alex. Sou a Maria Amélia Rodrigues. Quero participar do sorteio da carga de gás. Uhum. Quero pedir a música Sino com X. Uia. Ofereço para todas as pessoas que gostam da música.
0: Ah, bom.
1: Foi atendido, agradeço.
0: Oh, vou atender com a voz grave dessa. 4 pontos cardeais foi bagual entre os. Olha bagual, aí, rapaz.
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0: Ser uma costela de panela, hoje o Lauri falou.
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0: Andar o chasque do gás, o Lauri falou. A Fátima é o nome da prenda. Em nome de Santa Fátima, né?
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0: Dizem que ela vai direto pro céu aí, viu, Lori? Mentira desses loucos, né? Lauri é gente boa demais. Um abraço, Fátima. Um abraço, Lauri.
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0: Quem também tá aqui no Porteira Aberta é a Eliane. Um abraço, Eliane. Tá participando do sorteio. Quem quer participar do sorteio aí também é o Valdir.
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0: Didrich.
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0: Quer ouvir a música Dona da Verdade, Chico Rei Paraná? Danaro pedir sertanejo agora. Tem que mandar no de segunda a sexta, das 5 às 7 aí. Manda aí. Que a gente toca sertanejo, que vai faltar tempo para tanto sertanejo.
3: Bom dia.
0: Bom dia.
3: Aqui é o Valmir da linha Gaúcho Subsede.
0: Opa!
3: Eu gostaria de ouvir a música Velho Casarão. Se tocar, eu agradeço. Beleza?
0: Beleza, então. Daqui a pouco eu trago o Velho Casarão para você aí. Um abraço, meu amigo. Deixa eu ver aqui, volta.
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0: Com certeza.
5: Boa tarde, Alex. É o Nilton aqui da.
0: Oh, bom dia, Nilton.
5: Boa tarde, Alex.
0: Mas o Nilton tá com o relógio aqui da Morelinha.
5: Eu gostaria de participar do sorteio da carga de gás.
0: Uhum.
5: E se for possível, tocar a música Aliança de Ouro do Teixeirinha.
0: Aliança.
5: Se eu for atendido, eu te agradeço e desejo-lhe um bom domingo.
0: Aliança de Ouro é aqui a... Que a Daut pediu antes ao vivo aqui, no, que eu coloquei o telefone dela, a ligação dela no ar aqui. É a Aliança de Ouro. Agora ele me. Ô, Nilton, me salvou aos 45 do segundo tempo, hein?
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0: Já vou colocá-la aqui na sequência antes que eu esqueça. Deixa eu anotar aqui, ó. A Aliança de Ouro. A Aliança de Ouro. Mas eu me sinto um doutor quando eu escrevo.
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0: Deixa eu ver aqui. Ô, oh, oh, dona Terezinha, encontrei o Valdir Anzolin aqui, a Adelina. Hoje sai.
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0: Deixa eu ver aqui que tem mais. Aqui, ó. Aqui, ó.
6: Fala, negão. Bom dia, bom dia.
0: Bom dia.
6: Tudo certo?
0: 7:30.
6: Estamos aqui ouvindo as moras gaúchas aqui de Santo Antônio.
0: Ah, é?
6: Queria pedir uma música aí, Perfil Gaúcho. Bom. Miro Saldanha, se não me engano.
0: Aê.
6: Mandar pra toda a família aí em Santa Helena.
0: Então tá bom.
6: Mandar pra família da Márcia aí, que é nossa também, né? É,
0: rapaz.
6: Que ela já tá assando aquela carne.
0: Tá nada.
6: Abraço pra vocês aí.
0: Um abraço, esse é o meu filho Michel Ribeiro, pessoal.
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0: É, só se enganou com uma coisa, que a Márcia tá assando a carne, né? Dá nada.
2: Turma da latinha e do...
0: Tá correndo rua, rapaz.
2: Cadê?
0: Mandou mensagem agora há pouco aqui, que tá lá na casa da mãe dela. Ela é conhecida como minha sogra. Tá lá apavorando o povo lá, passou lá na vó Cleusa também. Tá lá, me mandou aqui um vídeo aqui de um Chico Balanceado que acabou de ser feito. Espero que ela volte com a guaiaca cheia de... Mas não sei não, hein? Esse churrasco vai tarde hoje, pelo jeito. Já não dá pra confiar mais nessas prendas de hoje em dia, meu filho.
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0: Tô sendo judiado aqui, vem. Preciso de intervenção aqui, intervenção. Eu já tá deixando de fazer o churrasco.
2: 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Cadê a turma da latinha e do litrão?
0: Um abraço, aí pra família da Márcia então, né, filhão? Um abraço pra vocês aí também, pra minha neta Micaele, pra minha nora preferida e predileta Ed. Agora de vez, né, Ed, que é a preferida, né? Tá quieto. Isso é piada interna, né? É piada nossa. Deixa eu ver aqui, segue o baile, segue o baile.
7: Bom dia, Alex Moreno.
0: Bom dia.
7: Quero participar do sorteio do gás, tá bom? Deixa um bom dia, um abraço.
0: Um abraço, bom dia, Cleci. Um abraço pra família Spielmann. Rapaz, tem um monte de áudio aqui, ó.
8: Bom dia, Alex. Tudo Oi. Bem?
0: Bom.
8: Alex, queria participar do sorteio da recarga de gás. Se for atendida, meu muito obrigada.
0: Tá participando.
8: Maria Venturini.
0: Bom, dona Maria.
8: Bom dia, Alex. Tudo bem?
0: Bom.
8: Queria participar do sorteio da recarga de gás. Tá Se bom. For atendida, meu muito obrigada, Maria Venturini.
0: É claro, dona Maria. Dona Maria. Alex, manda pra mim o número do WhatsApp da Santo Gás. Deixa comigo. 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Pede que o pessoal já chega aí entregar pra você. Deixa eu trazer esses pedidos aqui que eu já tô vendo que vai atrasar tudo de novo hoje. Perfil gaúcho com Miro Saldanha. Quem podia ter deixado pra terminar o programa. Essa aqui é boa demais, né? Mas vamos lá, daqui a pouco tem Valdir Anzolim também.

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De rapidão, o pessoal que pediu a aliança de ouro. O Teixeirinho. Já eu trago as sertanejas pra encerrar aí também, tá bom?

participou aqui com a gente. Eu vou trazendo também as minhas últimas aqui, o pessoal que pediu, né? E volto para encerrar o programa logo mais com a nossa prece para finalizar. Ah, verdade, a Lucina também pediu para trazer uma das minhas aqui, né? Deixa eu ver se eu consigo aqui antes de terminar o programa também. Lembrando que hoje tem Mirassol e Vitória às 16 horas pelo Campeonato Brasileiro Série A e pela Série B tem Juventude e Atlético às 18 horas, tá bom? Transmissão aqui pela Rádio Grande Lago.

Vamos lá então, vou deixando as últimas aqui pra vocês. Eu vou deixar aqui pra dona Lucinda Brown, que pediu uma música das minhas. Eu vou deixar o vencedor, quero oferecer pra todo o pessoal aí, né, que tá passando por alguma dificuldade, principalmente o pessoal que tá passando por dificuldades aí na área da saúde, que seja firme, principalmente se for alguém da sua família, o pai, a mãe, segura firme na mão aí e que sejam todos vencedores, tá bom? Que Deus passe aí na sua casa, onde quer que você esteja, levando a cura e levando dias melhores, tá bom? Deixa eu mandar um abraço aqui também, vou mandar já na sequência sertaneja aqui também pra vó Cleusa, que gosta de ouvir aí uns modão sertanejo também, ouvindo a gente, tá fazendo o almoço lá e tá ouvindo o Porteira Aberta, tá bom? Vamos lá? Deixa eu trazer essa aqui, ó. Deixa eu mandar pra dona Malu também, tá bom? Dona Malu, um abraço. Já volto pra encerrar o Porteira Aberta, tá bom?

0: Ave Maria, primeira prenda do céu, contigo está o Senhor. Na estância maior, tu és a bendita entre todas as prendas, e bendito é o piá que tu trouxeste ao mundo, Jesus. Maria, Mãe de Deus e Mãe de todos nós, roga pela querência e pelos galdérios que aqui moram, nesta hora e no instante da última cavalgada.
1: E assim vamos nos despedindo e fechando a porteira, desejando a você um ótimo restante de dia e o patrão maior, e conceda uma ótima semana. E até o próximo domingo. Tchau, tchau.

0: para sua reflexão. 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
1: As pequenas mentiras fazem o grande mentiroso. William Shakespeare.

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10: 12 horas e 28 minutos.

Rosas me leva pra tua casa com a participação do Porto do Som. É isso aí, gente. Você ligado, feliz por estar aqui no Show Bandas, curtindo sempre as melhores. Um alozaço pra toda essa galera que tá sempre de bem com a vida, hein? Que prazer ter você aqui na rádio, nesse horário tão lindo, tão especial. E é maravilhoso ter você que tá levando a gente na carona, no carro, no caminhão, tá em casa aproveitando aí, faxinando, ouvindo a rádio e curtindo o nosso Show Bandas. Que fim de semana espetacular. Bora trazer mais música pra você que tá junto com a gente. Então, antes disso, vai lá no Instagram, segue @NandoFreitasLocutor e o Show Bandas, @Show Bandas. É tudo de bom. Vou trazer agora pra você curtir.

Banda Estúdio, segura no beijo, você aqui no Show Bandas, bom demais, hein? Tá ligado com a gente aqui no Show Bandas, sempre no melhor fim de semana é aqui com a gente, nesse horário, tá lindo, hein? Tá demais, é bom ter você, curtindo as melhores do bailão, tá sempre de bem com a vida. Vamos lá, gente, energia positiva pra te fazer feliz, sempre recebendo, é claro, as melhores energias aqui no Show Bandas. Vou trazer o som agora aqui pra curtir com a gente, Banda.

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0: 12 horas e 58 minutos.

Elisa Choro na tela, esse é o Show Bandas, você na companhia, na nossa audiência, tá de bem com a vida como sempre aqui na rádio, curtindo as melhores, pra você tudo de bom, obrigado aí por estar sempre aqui na rádio junto com a gente, hein? Que alegria, é bom demais ter você no clima junto com a gente, curtindo as melhores aqui no Show Bandas, gente, é um prazerzaço contar com a sua companhia, com a sua audiência, muito obrigado pelo carinho de sempre, é claro, um abraço pra você aí, já tá seguindo nas redes sociais, então segue lá, @showbandas e também no @NandoFreitasLocutor. Bora trazer mais? Vou trazer o som aqui da banda Pérola Negra, Amor Perigoso.

7, Vida Bagunçada, esse é o Show Bandas, você ligado com a gente, curtindo as melhores, um abraço, hein? Tá na cidade, no interior, fala pra mim, o que você tá fazendo, aproveitando, tá curtindo mais um lindo fim de semana, tá pescando aí no interior, olha que maravilha, um abraço pra você, boa pescaria, hein? Tá ligado com a gente, sempre aqui na rádio, sintonizado, curtindo as melhores do bailão, que coisa boa, fim de semana espetacular esse, viu? Que beleza, gente, já me segue no Instagram, no arroba Nando Freitas Locutor. Ah, tem o canal lá no YouTube, gente. Dá uma espiada lá, arroba Showbandas Podcast. Dá uma espiada que eu tenho certeza que tu vai gostar. San Marino, página virou música nova da Volume.

0: Banda Modelo, aí o homem chora, você aqui no Show Bandas. Bora, bora pro intervalo. Aqui é sucesso. E aí, daqui a pouco tem mais pra você. No Show Bandas, não sai daí.
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Rosas me leva pra tua casa com a participação do Porto do Som. É isso aí, gente, você ligado, feliz por estar aqui no Show Bandas, curtindo sempre as melhores. Um alozaço pra toda essa galera que tá sempre de bem com a vida, hein? Que prazer ter você aqui na rádio, nesse horário tão lindo, tão especial. E é maravilhoso ter você que tá levando a gente na carona, no carro, no caminhão, tá em casa aproveitando aí, faxinando, ouvindo a rádio e curtindo o nosso Show Bandas. Que fim de semana espetacular. Bora trazer mais música pra você que tá junto com a gente. Então, antes disso, vai lá no Instagram, segue @NandoFreitasLocutor e o Show Bandas @ Show Bandas. É tudo de bom. Vou trazer agora pra você curtir. Bom.

estúdio, segura no beijo, você aqui no Show Bandas, bom demais, hein? Tá ligado com a gente aqui no Show Bandas, sempre no melhor fim de semana, é aqui com a gente, nesse horário, tá lindo, hein? Tá demais, é bom ter você, curtindo as melhores do bailão, tá sempre de bem com a vida, vamos lá, gente, energia positiva pra te fazer feliz, sempre recebendo, é claro, as melhores energias aqui no Show Bandas, vou trazer o som agora aqui pra curtir com a gente, banda

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2: 13:57.
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2: Vamos lá, gente, de volta com você aqui no Show Bandas, trazendo muito mais pra você. E é isso aí, agora eu vou trazer a banda Toque Legal.

Saudades, banda Toque Legal, com a participação do Cleiton Borges. É sucesso, tem videoclipe, tá lá no canal da banda do YouTube, confere, segue no Instagram. É maravilhoso, hein? Banda Toque Legal, sempre com lindas canções e você tá curtindo aqui as melhores músicas no nosso show Bandas. É final de semana e você que tá em casa, tá aí no supermercado, aproveitando o som ambiente aqui da rádio, sempre na companhia e também ouvindo o show Bandas. Que coisa boa, hein? Um abraço pra você, bom final de semana. Vamos trazer mais música. Agora tem o Jota.

apaixonado, esse é o Show Bandas. Bom demais ter você no clima junto com a gente. Que coisa boa, hein? Final de semana tá lindo demais. Você que tá em casa aproveitando aí com a família, com os amigos, tá sozinho mesmo aí, né? Aproveitando, dançando aí, balançando o esqueleto junto com a gente. No ritmo do bailão, as melhores bandas do sul do Brasil é sempre aqui na rádio, nesse horário do Show Bandas. É maravilhoso ter você. Não esquece, já me segue lá no Instagram, no arroba Nando Freitas Locutor. Vamos trazer mais música pra você. Agora tem o nosso balanço, copo nevando com a participação do Rainha Musical. Dá volume, vamos nessa aí, vamos lá.

0: Negra, o grande dia, você aqui no Show Bandas. Olha, daqui a pouco tem a festa do Cap, então fica ligado com a gente aí.
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2: 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Tanto que assertivo é com SS e acerto é com C. A semelhança é apenas fonética. Na verdade, assertivo significa categórico, definitivo, convincente. Vem da palavra asserção, também com SS, que quer dizer afirmação. Em resumo, assertivo indica somente firmeza numa declaração. Por isso, qualquer investimento pode até ser acertado, mas não é assertivo.
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7: 14 horas e 28 minutos.

Festerê, bailão 3x10, você aqui no Show Bandas, no melhor final de semana, tá? Curtindo a nossa programação desde cedo aqui na rádio, ouvindo música, notícia, informação e agora com a gente as melhores do bailão. Bora pro nosso último bloco com você, é claro, já vai seguindo a gente no @showbandas e também no @nandofreitaslocutor. Vai lá, marca a gente nos stories que a gente já reposta. Bom demais, vamos trazer mais música, vou trazer o som da banda Toque Legal, eu

Ponto de partida, som 7. Esse é o Show Bandas. Você ligado com a gente, muito obrigado, né, pela companhia. Vamos finalizando mais uma edição. A edição foi sensacional. Muito obrigado por estar sempre junto com a gente aqui, curtindo as melhores do bailão. Tô de volta no próximo final de semana com muito mais sucessos pra vocês curtirem com a gente aqui no Show Bandas. Pra vocês, hein? Tudo de bom, gente. Um ótimo e lindo resto de fim de semana. Aproveita, fica sempre aqui na rádio. Você vai estar sempre na companhia certa. E eu tô de volta na próxima junto com você. Não esquece, lá no Instagram, vai lá dar uma força pra gente, compartilha, segue a gente no @showbandas e também no @nandofreitaslocutor. Vou fechar aqui com o musical San Francisco de Pike a BMW, música

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1: O homem superior atribui a culpa a si próprio, o homem comum aos outros. Confúcio.
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3: Quinze horas e 13 minutos.

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1: É demais.
3: 15 horas e 28 minutos.

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1: São 15 horas mais 48 minutos. 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
1: 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Neste momento, 27 graus é a temperatura na cidade do interior paulista, muito próxima a São José do Rio Preto. Por que Mirassol e Vitória? Bom, aí a gente vai fazer um agradecimento, evidentemente, a Luiz Castro, que hoje está, quem sabe, voltando a Portugal, a Paulo Pezzolano e aos dirigentes e jogadores da dupla Grenal, que colocaram, neste ano de 2026, as duas equipes na condição de sempre olhar para a parte de baixo da tabela do Campeonato Brasileiro. Só tiveram momentos de alegria quando se enfrentaram, seja no Campeonato Estadual ou na Copa do Brasil, recentemente, com o Grêmio eliminando o Inter. Por quê? O trabalho feito tanto do lado azul quanto do lado vermelho é quase que inclassificável na temporada de 2026. E por isso está levando um nesse momento dentro da zona do rebaixamento e puxando o outro, ao menos já com a mesma pontuação, também, quem sabe, para o destino de jogar uma Série B no ano de 2027. O que, aliás, se acontecer, torcedor, fique atento, será justo e merecido, tanto para um lado quanto para o outro, pelo que estão construindo nesta temporada. Aliás, falando em Série B, o melhor gaúcho que joga futebol neste ano está em Caxias do Sul. E mais tarde nós vamos transmitir o jogo do Juventude contra o Atlético pelo Campeonato Brasileiro, assim que a bola parar de rolar para Mirassol e Vitória. Que é o jogo que está no ar a partir de agora, no Futebol da Gaúcha. 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E a partir de agora nós vamos destacar Mirassol e Vitória, começando com o time da casa, o Mirassol. Leonardo Acosta, boa tarde.
3: Boa tarde, André Silva. Time do técnico Rafael Guanais, que dá ares de decisão para esse confronto. Vem de vitória fora de casa contra o Coritiba e agora quer tentar abrir distância do Z4, contando com o apoio da sua torcida. Neto Moura era a principal dúvida. O treinador resolveu segurar ele, começa no banco de reservas. Quem inicia a partida é Chico Kim.
1: Claro, começou no Rio Grande do Sul e mantém viva essa conexão, onde tem orgulho de ser gaúcho. Tem, claro. Agora o Leonardo Acosta volta no Futebol da Gaúcha para falar sobre o Vitória.
3: Time que não ganhou nenhuma vez fora de casa nesse Campeonato Brasileiro. Vem de vitória no Barradão contra o Grêmio. E a principal novidade na equipe hoje é um esquema com três zagueiros, cuidados defensivos por parte do técnico Jair Ventura.
1: É, dois leões se enfrentam, assim são denominados as duas equipes. 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Leonardo Acosta trouxe as informações, Lucas Arruda traz os destaques do futebol neste domingo. Arruda, boa tarde.
4: Boa tarde, André Silva, boa tarde a todos. 47% de aproveitamento foi esse o número do técnico Luiz Castro em mais de 50 jogos pelo Grêmio, demitido por conta da derrota ontem de virada por 2-1 para o Vasco jogando na Arena. O Grêmio nesse momento é 15º colocado com 28 pontos e é a mesma pontuação do rival Inter, que ontem venceu a Lanterna Chapecoense por 2-1, 27ª rodada do Brasileirão. Nesse domingo, destaque também para o clássico do futebol brasileiro, as maiores torcidas do país. Às 17h30 no estádio Maracanã, tem Flamengo contra o Corinthians.
1: É, hoje tem Flamengo e Corinthians pelo Campeonato Brasileiro. Pegada, a marca da conquista. E a partir de agora, Leonardo Acosta vai escalar aqui no Futebol da Gaúcha os times que começam a entrar no gramado do Maião, com o Chico Kim à frente, liderando o time do Mirassol, botando a mão no rosto ali, porque acho que o sol tá batendo na cara, e carregando, parece ser o filho dele, né, Leonardo Acosta, no colo. traz a escalação do Mirassol.
3: Ele é parecido, né? Lembra os traços ali do Chico Kim, Mirassol pronto para entrar em campo com essa formação. Alex Muralha no gol, 23. Igor Formiga, 32. O 44 é Gabriel Knezovic. 3, William Machado. E 6, o velho conhecido Reinaldo. Meio campo de Wallison, 80. Chico Kim ao 10. Eduardo, 33. O ataque de Gustavo Silva, 19. Alisson, 77. E Bruno Santos, camisa número 30. Escalação do Mirassol. O mandante hoje em nome de Grupo IESA.
5: Nós vamos fazer um acordo agora, tá, Leonardo da Costa? Eu
3: só
5: e você
3: Gabriel, aqui, né?
5: Só Gabriel e outra. Gustavo Silva não. Ele era o Gustavo Mosquito no Corinthians. Vai ser Mosquito, né?
3: É. Exato. Passagem pelo Vitória.
5: Até também. Porque senão aquele famoso jogador seria o Edson do Nascimento, né?
3: É verdade.
5: Não, então Gustavo Mosquito, né? O Mosquito é bem melhor. Apelido é bom no futebol.
3: Os times tentam ser mais realistas que a realidade, né? Nas suas escalações oficiais.
5: Exatamente. 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E agora a escalação da equipe do Vitória.

0: técnico Jair Ventura. Começa o jogo com o Lucas Arcanjo no gol 98. Pela direita, o lateral é Matheus Silva, 90. O número 2 é Brickson, dos zagueiros, Kaká, 25, e Luan Cândido, 36, formando o trio de zaga. Pela esquerda, Jamerson, 83. Aí dois volantes, Kaique Gonçalves, 95, e Zé Vitor, 88. No ataque, Eric, 33, o Diego Tarzia, 12, e René, número 99, time do Vitória, na informação de Sicredi.
1: 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No exato momento em que começa a ser executado o hino nacional brasileiro na cidade de Mirassol. Daqui a pouco a bola vai rolar. O Leonardo Acosta confirma a equipe de arbitragem.
0: Apita o jogo Ramon Abate Abel, árbitro de Santa Catarina. Carioca Rodrigo Correia é o auxiliar 1, o catarinense Thiago Labes é o 2. E o VAR é do gaúcho Daniel Nobre Bins. 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
1: 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E a partir de agora, aqui no Futebol da Gaúcha, a opinião dele. Futebol da Gaúcha ou futebol da CBN pela equipe que tá formada, hein? Rafael Collin, boa tarde.
2: Boa tarde, André Silva, é verdade, muitos jogos no fim dos anos 90, futsal, futebol de campo, contigo, Leonardo Acosta, o Arruda ainda não tava aqui com a gente.
1: Não, né? Tinha nem nascido, hein?
2: Acho que não. E, bom, a questão que fica para esse jogo

0: Vitória não ganha fora, não ganhou fora de casa até agora no Campeonato Brasileiro. Então não tenho dúvida, até pelo perfil do treinador, de que ele vai jogar de forma resguardada. Ele vai tentar contra-atacar, tentar encontrar alguns espaços, mas vai priorizar a marcação. E por jogar nos seus domínios e ter também que dar uma satisfação pro seu torcedor, que não vem muito bem jogando em casa, o Mirassol acho que parte para cima, tenta marcar mais presença no campo ofensivo. Esse é o cenário do jogo, pelo menos no início, meu amigo André Silva.
1: 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A partir de agora, aqui no futebol da Gaúcha, antes da bola rolar em Mirassol, Lucas Arruda tá trazendo o cenário com a classificação destas duas equipes dentro do Brasileirão. Arruda.
2: Vamos lá, André Silva, porque o Mirassol, mandante deste jogo, tem 28 pontos, vem de uma vitória importantíssima fora de casa por 2-1 sobre o Curitiba, com polêmica no estádio Couto Pereira no último domingo. 28 pontos para o Mirassol, é o 16º colocado, primeiro time fora da zona de rebaixamento. Tem a mesma pontuação que o Grêmio, 15º, que está à sua frente, e a mesma pontuação de Vasco da Gama e Internacional, que vem imediatamente atrás, ambos na zona de rebaixamento. Já o Vitória, bom, 12º colocado com 32 pontos, vem de triunfo contra o Grêmio no estádio Barradão na última segunda-feira e tem 4 em relação à zona de rebaixamento, por consequência, 4 pontos a mais que Grêmio, Mirassol e o próprio Internacional. André, pode acontecer algo interessante nesse jogo, naquele tipo de cenário em que, com derrota, mesmo sem o adversário entrar em campo, o Mirassol entrar na zona de rebaixamento em caso de derrota.
1: 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No futebol da Gaúcha, o Ramon Abate Abel já tá ali com a bola no centro do gramado, já fez o sorteio com os capitães Arcanjo e Chico Kim. Agora os jogadores se reúnem, claro, de parte a parte. Daqui a pouco a bola vai rolar em Mirassol para este confronto do Campeonato Brasileiro. A dupla Grenal de olho, muito de olho neste jogo do Campeonato Brasileiro, porque pode ter consequências aí para a situação tanto de um clube quanto de outro. Confirmando, para quem tá se ligando agora, hein? O Grêmio no início da tarde confirmou a demissão do técnico Luiz Castro. Luiz Felipe Scolari assume de forma interina e o Grêmio está negociando no mercado a contratação de um novo treinador. Aconteceu algo que demorou, mas que todo mundo imaginava que iria acontecer, né, Colin?
0: Era questão de tempo, né, André? Porque o desempenho do Grêmio estava muito ruim. O Grêmio se agarrava, o Luiz Castro se agarrava nos jogos em casa, porque fora ele não conseguia ter desempenho, muito menos resultado. E agora, neste fio da navalha que eram os jogos em casa, ele acabou sendo derrotado de forma muito justa pro Vasco, que dominou o jogo, e aí, de forma justa também, é demitido, demorou, e acho que o Grêmio não vai ter outra alternativa senão buscar o Renato para remobilizar o grupo para encerrar de forma digna essa temporada e ainda brigar por título de Copa do Brasil.
1: O Vitória tem grande torcida, né, Leonardo? Isso é reconhecido no Nordeste inteiro, arrasta sempre grandes públicos em casa e até quando joga ali na região Nordeste. Claro que quando sai tem uma dificuldade, tem sempre um bom contingente, mas evidentemente o público não tão grande. O Mirassol, né, não tem, né? Então a gente hoje tem um estádio vazio, né?
3: Vazio. A média de público do Mirassol é de 6.200 torcedores. O que, olha, pode parecer, e é mesmo, muito pequena, mas que a gente pode levar em consideração o seguinte, ô André, a população de Mirassol é de 65 mil, então é 10% da cidade a cada jogo do Mirassol, na informação de Pão de Alho Santa Massa.
1: Um minuto de silêncio está sendo respeitado neste momento, homenagem póstuma ao Coronel Nunes, ex-presidente da CBF, que faleceu, e a bola está rolando, a saída de bola é do Mirassol e já joga ali pela linha lateral para fazer aquilo que virou uma prática, né? Marcar a saída do adversário. 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Vai dar pra ouvir bastante o alto-falante, porque o público reduzido no estádio, o som vai ficar mais amplificado. O Mirassol tenta jogar, o Vitória já coloca uma bola mais uma vez pela linha de lado com o Tri Legal e golaço toda semana. 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O Formiga, ex-lateral do Juventude, Igor Formiga, vai fazer a cobrança. Formiga e Mosquito, lado direito de respeito na equipe do Mirassol. Vai para fazer a movimentação da bola por ali, o Formiga, ele movimenta impedimento em movimento errado. Teve que voltar correndo o Mosquito para fazer a bola chegar lá no campo de defesa e ter um chutão do

0: Gabriel, e a saída de bola é da equipe do Vitória, lá pelo setor direito com o Matheus Silva, ele domina, busca Kaique, outro ex-jogador do Juventude, bola vai na frente para o Eric, ele acaba ficando na marcação, a posse de bola é do Eduardo pela equipe do Mirassol, ele domina, trabalha, ajeita, busca aqui na direita, mais uma vez o Formiga, Formiga domina, dá uma pisada na bola, encara o marcador, deixa para trás o Tárzia, Tárzia briga contra ele, luta mais uma vez, Mosquito vem no auxílio do Formiga, melhor para a equipe do Mirassol, o Mosquito fez a bola chegar lá no meio, no Eduardo abriu na esquerda, boa bola para Reinaldo. Reinaldo no meio para Eduardo, tabelou, ajeitou para Alisson, bateu e ela foi na linha de fundo, Leonardo.
1: Um minuto e meio, a primeira chegada do time da casa. O Mirassol começou a jogada lá na direita com o Mosquito, passou pelo Formiga, o time do Leão, e a bola acabou sobrando lá do outro lado, na esquerda pro Alisson, que ele chutou e a bola bateu no Brits, desviou nas costas do jogador da equipe baiana e por isso. Primeiro escanteio do jogo na informação de Trilegal.
0: É, pra quem é alérgico é complicado enfrentar o time que tem o Formiga e o Mosquito. Lado esquerdo, ele, Mosquito, faz a cobrança no escanteio. Jogou curtinho, buscou a combinação com o Alisson, voltou pra Mosquito, ainda ele pra Alisson, vai chuveirar, pisou na bola, ajeitou, preferiu o passe atrás, rolou, ficou fechado o caminho, faz boa, finta o jogador da equipe do Mirassol que trabalha por ali, que é o zagueiro Gabriel. Chegou na esquerda pra Reinaldo, agora sim na grande área, bateu cruzado, ela ficou nas mãos do goleiro Arcanjo, Leonardo.
1: E aí teve um desvio também, podia dificultar ali a vida do...
0: Ele, o Muralha falhou, René vai marcar o gol do Vitória. Gol! René! Do Vitória! 2 minutos e meio, o Arcanjo deu um chutão, a bola quicou no gramado, o Muralha tava fora da área. Ô, Muralha, onde é que tu andava? E aí ficou muito fácil pro René, que só jogou pro gol vazio. É um peru, por que não? Do goleiro Muralha. René, 2,5, primeiro tempo, Vitória 1-0, Leonardo.
1: É um frangaço do Alex Muralha, mesmo que seja um frango insólito, a cerca de 40 metros do seu próprio gol. O que aconteceu na jogada? Era um ataque do Mirassol. A bola estava nas mãos do goleiro do Vitória, o Lucas Arcanjo, que tem muita qualidade na reposição, é verdade. Aí ele viu que o René, seu atacante mais avançado, tentava se desvencilhar. Ele dá o chutão procurando o René. Aí o Muralha faz o seguinte: não, eu vou lá resolver essa parada. Foi lá no meio-campo, a bola quicou no gramado e ele tentou afastar de cabeça, só que errou totalmente o tempo da bola. Ela passou sobre o Alex Muralha e não teve o que fazer, a não ser acompanhar a corrida do René, que só teve o trabalho de empurrar pro gol. Com 2,5, o Vitória, o visitante, já sai na frente, 1-0, Colin.
2: Que vacilo do Muralha, hein? É o que a gente costuma chamar gol de time que vai cair. Esse é um exemplo, se vai cair ou não, a dupla Grenal tá de olho pra puxar justamente o Mirassol do Muralha e companhia. Que vacilo do goleiro do Mirassol. E aí o René, destaque pra velocidade, pro talento, pra tranquilidade, pra botar a bola pro fundo da rede. O Mirassol dá um gol de presente pro Vitória, Ruda.
3: O centroavante René, ex-São José de Porto Alegre, marca o 7º gol dele neste campeonato brasileiro, 14º com a camisa do Vitória em apenas 33 jogos, 21 gols no ano pra ele, entre Vitória e Portuguesa de São Paulo. É o primeiro triunfo do Vitória fora de casa neste Brasileirão, 10º colocado com 35 pontos, o Mirassol 16º com 28.
0: É, René, São José tava aqui pertinho, fez alguns campeonatos gaúchos bons, mas não habla, né? Aí é mais difícil contratar o René. 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René ou Sanabria, hein, Colin?
2: Ah, René, 1000 vezes o René, 2000 vezes o René.
0: Pois é, tava aqui do lado, né? Tô dando só como exemplo o Sanabria, que foi por, chegou por último, tá? Mas se eu disser que, olha, René ou Bright White, tá? Num,
2: René,
0: só o currículo do Bright White.
2: René, René ou, né? Alejandro.
0: É, isso aí. É isso aí. Tava aqui do lado, foi lá pra Portuguesa, como disse aí o Arruda, fez 7 gols por lá e agora está no Vitória, ajudando e muito a equipe baiana no Campeonato Brasileiro. Trabalha a equipe do Mirassol, corte do Vitória, agora uma falta em cima do René, mas teve vantagem, ficou pra Kaique, ajeitou pra Zé Vitor, se domina o ex-volante da equipe do Londrina, abre a bola lá na direita para o Matheus Silva, ele faz o passe para Eric, domina com a canhotinha, Eric faz a finta, jogador também importante no Vitória, buscou mais uma vez o Zé Vitor, dominou, ajeitou, veio no círculo central pra Kaique, aqui na esquerda ele empurrou pra Diego Tárzia, domina Tárzia, vai encarar a marcação, abriu na esquerda pra Jamerson, Jamerson deu uma espiada, preferiu o passe um pouco mais atrás, na volta pra Zé Vitor pro dentro, pra o Tárzia, de letra pro Jamerson, chegou no fundo, encarou a marcação do Formiga e ficou com o escanteio, Leonardo.
1: É a chegada do Vitória, olha, teve até agora o erro do Muralha, o chutão do goleiro, e é a primeira vez, porque com os jogadores de linha, o Vitória chega no campo de ataque, tem escanteio lado esquerdo, 6 minutinhos, não tem pressa nenhuma, porque já tá ganhando de 1-0 na informação de Grupo IESA.
0: 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Campeonato Brasileiro, escanteio curtinho, a bola veio aqui pro Tárzia, dominou, fez o passe pra Jamerson, pisou com a canhota, chuveirou, bateu no marcador, apareceu o Olisson pra fazer ali o domínio pelo lado esquerdo, tentar evitar a saída, mas o Tárzia veio, brigou, ganhou dele, levou vantagem aí do Tárzia, a bola vai espirrar e vai sobrar para o Vitória de novo, Kaká lado esquerdo, ergueu na área, Muralha ficou no meio do caminho, pegou, soltou, afasta a zaga do Mirassol, o Muralha tá querendo fazer a tarde do Vitória mais feliz, Leonardo.
1: É tarde pra trocar um apelido, né? No gol ele foi ali no máximo uma mureta da Urca, por aí, né? Que... Ah. Faltou muito em altura para evitar, mas agora até foi bem. Por baixo, a zaga deu bobeira também. Ficou livre ali o René de novo para cabecear, cabeceou por baixo. O Muralha fez a primeira intervenção, na sequência o zagueiro Gabriel tirou para linha de fundo, escanteio agora lado direito, favorece o Vitória na informação Sicredi.
2: Em 7 minutos de jogo tem um destaque positivo e um destaque negativo. Muralha negativo e o René fez um gol e quase já fez o segundo, o destaque positivo.
0: É, o René, camisa número 91, saiu ali para dar uma limpadinha no nariz, estava com sangue. Escanteio cobrado, vai dar contra-ataque, quem sabe pro Chico Kim organizar, buscou o Reinaldo, abriu pro Kim, carrinho em cima dele, disposição, levou vantagem o Jamerson, só dá Vitória, bola trabalhada, chegou no meio pro Eric, acabou sendo desarmado, agora é contra-ataque do Mirassol, lançamento à frente para o Bruno Santos, brigou contra a zaga, melhor para Luan Cândido, domina o zagueiro que já esteve com a camisa do Grêmio, sai jogando pela equipe do Vitória, ela vem aqui no setor esquerdo, bola pra Zé Vitor, domina com o pé direito, busca a inversão, joga lá do outro lado a bola para Matheus Silva, Matheus domina, tenta carregar, trazer para o campo ofensivo a equipe do Vitória, cai no Eric, devolve aqui para a esquerda, a bola vem no peitoral bonito, com estilo dominou Jamerson, botou no gramado, pisou na bola, buscou Zé Vitor dominou com liberdade, vai meter lá na direita, troca passes, gira de um lado de outro, o time do Vitória caiu para Matheus Silva, fez o cruzamento na área, subiu para cortar de cabeça o William Machado pelo time do Mirassol, a sobra de novo é do Vitória, só dá Vitória no jogo, bola trabalhada com KKKK para o Luan Cândido, domina Luan Cândido, ultrapassa a linha divisória do gramado, empurra um passe na frente pra Tárzia, descola o passe pra Jamerson, volta pra Tárzia, Tárzia com habilidade na canhota pra Jamerson, Jamerson domina, encara o Formiga, ainda ele dá uma girada no corpo, pra, faz o passe atrás, a bola vem pra Luan Cândido, Luan Cândido domina, recua então pra Zé Vitor, ele sai da marcação, passadas largas do Zé Vitor, sai do segundo marcador, cai no gramado, falta marcada pelo árbitro da partida, Grupo IESA BID ou BYD, a sua concessionária BYD no Rio Grande do Sul.
3: André, diga lá, Ruda. Lembra que eu falei que uma equipe poderia perder posição sem que o adversário estivesse em campo nesse domingo? Pois então, se o Vitória fizer o segundo gol aí no estádio Maião, o Mirassol troca de posições com, ou troca de posição com o Vasco da Gama. Entra na zona de rebaixamento e o Vasco sai do C4 pelo critério do saldo de gols. Estão iguais em pontos e vitórias e saldo nesse momento. Mais um gol da equipe baiana, joga o Mirassol para a zona de rebaixamento.
0: Ele só não vale pro Inter porque ele tem uma vitória a menos que o Mirassol. Aliás, dessa turma dos 28 é o único que tem 6 vitórias.
3: Isso aí, correto, 7-6.
0: É, todo mundo tem 7 vitórias neste momento, André, no campeonato. Renato, diga.
2: E pela bola que o Vasco tá jogando, eu acho que é questão de tempo pro Vasco também deixar essa zona do rebaixamento, hein? O que complica mais ainda a vida do Inter e do Grêmio.
0: Quem diria que contratar jogador bom ajuda, né, Colin?
2: É verdade.
0: É isso, o Vasco também, né? Quem diria, né?
2: Santos e Vasco, é só ver como eles estão jogando, como eles estão reagindo. O Vasco ainda tá na zona do rebaixamento, mas eu acho que existe uma perspectiva, pelo menos, coisa que a gente não enxerga na dupla Grenal. Talvez o Grêmio com mudança de treinador, mas o elenco continua o mesmo, né?
0: Exatamente, o Renato não vai botar chuteira, não vai botar meião, calção e camiseta, né? Como ele já fez pelo Grêmio, né? Ele vai continuar com os mesmos jogadores que estavam aí à disposição do Luiz Castro. Por isso que eu disse, contratar bom de vez em quando ajuda. Trabalha Chico Kim pelo Mirassol. Ele joga para o zagueiro que é o Gabriel. Gabriel na esquerda para o William Machado. William Machado domina, dá 2, 3, 4 passos, empurra a bola no meio para o Alisson. O Alisson sai da marcação, gira, vem outro marcador em cima dele que é o Kaique. Então ele recua mais uma vez para o zagueiro que é o William Machado. William Machado passa a divisória do gramado, mas prefere recuar para Gabriel. Não tem muita alternativa o time do Mirassol. De Gabriel a bola vai para o Chico Kim. Chico Kim faz a bola chegar mais atrás para o jogador que é o William Machado, para o Reinaldo. Reinaldo tentou o passe na frente para o Bruno Santos, engolou com a bola, mesmo assim conseguiu descolar um passe para Alisson, chegou na grande área, bateu por baixo, tirou a zaga. Zé Vitor complementa pela equipe do Vitória e sai jogando para buscar um contra-ataque para o time baiano. Bola com o Eric, lançamento é para o René, atrás da zaga, sai o Muralha, bateu, vai entrar, gol! Vitória dele de novo, René. A jogada estava cantada atrás da zaga do Mirassol e de novo o Muralha saiu do gol para não decidir absolutamente nada. A zaga batida, Muralha no meio do caminho. Que ele tentou fazer uma defesa fora da área. 11:50 do primeiro tempo. René 2, Vitória 0, Mirassol, Leonardo.
1: E a história se repete de novo numa falha do Alex Muralha lá fora da área e de novo numa jogada rápida de reposição. A diferença é que dessa vez não foi o goleiro Lucas Arcanjo, mas sim o Eric, que puxou para a perna canhota, e aquela jogada ensaiada, tipo, o adversário tá no ataque, René, te manda. Foi o que ele fez. O Eric fez o passe na medida, muito longo, encontrando o René já no campo de ataque e este contando com mais uma saída atabalhoada. O senhor Alex Muralha estava fora da área, aí só viu a... bola passar pelo seu lado, um toquezinho de primeira do René, ela foi morrendo de mansinho no fundo do gol e abrindo 2-0 pro Vitória no interior paulista, Colin.
2: Que o Muralha não tá jogando nada, isso aí todo mundo tá percebendo. Agora, essa dupla de zaga da equipe do Mirassol, vou te dizer também, hein? Marcando em linha, mal demais, muito à frente e só tomando bola nas costas. Foi agora no caso do excelente lançamento do Eric, mas bota lançamento nisso e aí ele tá gastando a bola. René faz 2-0 pro Vitória, Arruda.
3: E o Mirassol com esse gol sofrido é o novo integrante da zona de rebaixamento. 17º colocado com 28 pontos. É a mesma situação de Grêmio, Vasco e Internacional, mas está no Z4 pelo critério do saldo de gols. O Vitória, 10º colocado com 35, abre 7 em relação ao Z4. René, 8º gol neste Brasileirão, 15º com a camisa do Vitória, 22 gols na temporada. O ex-centroavante do São José, gols marcados por Vitória e Portuguesa de São Paulo.
0: Onde tem orgulho de ser gaúcho, tem claro, e vem o Vitória. Tárzia tentou o passe, tira a equipe do Mirassol ali com o Chico Kim, trabalha para o Alisson, meteu de calcanhar por Mosquito, foi desarmado, voltou Mosquito, recupera a bola para a equipe do Mirassol, ela cai então para Eduardo, ex-jogador do Botafogo, ele tenta tranquilizar o seu time, abre os braços, faz o passe para Formiga, Formiga devolve a bola para Eduardo progride, meia direita, busca o contato, trabalha, a bola chega para Formiga mais uma vez, abriu o Mosquito aqui pela direita, o Formiga preferiu retroceder com o Eduardo mais uma vez, abertura para Formiga, para Mosquito, chegou na direita, dominou, girou na frente do Luan Cândido, passe atrás para Formiga, Formiga fez o passe, para a bola para o Alisson pra Mosquito, atrás pra Wallison. O Wallison trabalha a bola com o Chico, que em volta pra Wallison. O Wallison domina aqui pela direita, de Wallison pra Alisson, é pra matar. Aí a bola chega então para o Mosquito domina, trabalha com o Chico Kim. Chico Kim domina, fechadinho o time do Vitória, bem fechadinho. 2-0, dois gols do René. A equipe baiana tá com grande vantagem no jogo. Mosquito trabalha, busca pelo meio o Alisson mais uma vez. Alisson faz o passe para o zagueiro, que é o William Machado. Ele empurra lá na esquerda para Reinaldo. Reinaldo domina, marcação em cima dele. Ele busca a tabela com o Bruno Santos. Bruno Santos não tem muita habilidade, se atrapalhou mais uma vez na hora do passe e apareceu no meio do caminho o Matheus Silva para jogar pela linha de lado. Lateral já cobrado pelo Reinaldo para Alisson. Tentou passar pelo marcador, fica na marcação, ela sai de novo pelo lado do campo. 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E vem mais uma vez a equipe paulista descontar, agora se atrapalha com a bola. O Reinaldo joga ela para fora do gramado, é lateral para o time baiano. São 4 horas mais 17 minutos e meia hora de conferir o tempo e o placar do Futebol da Gaúcha no Brasileirão. 16 minutos mais 20 segundos jogados neste primeiro tempo. Por enquanto, 2 para o Vitória, 2 do René, 0 para o Mirassol, Lucas Arruda.
3: Bom, logo mais, a partir das 5:30 da tarde, tem clássico das maiores torcidas do futebol brasileiro. No estádio Maracanã, Rio de Janeiro, vice-líder Flamengo recebe o Corinthians em queda livre no campeonato. Pela Série B, bola rolando no estádio Antônio Ascioli, com interesse do Juventude, 0 para o Atlético Goianiense, 0 para o Criciúma.
0: 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Roubada de bola feita pelo Mirassol com o Mosquito, ele tentou cruzar, carimba o Luan Cândido, é lateral para a equipe do Mirassol. Mas eu vou fazer uma frase polêmica aqui, Colin Arruda e Leonardo Acosta, para o julgamento. Bola ficou para William Machado. William Machado trabalhou com o Alisson, ergueu na área, subiu Formiga, tirou a zaga. Zé Vitor aproveitou a estatura para fazer o domínio. Tarsia lançou, René, é ele contra Gabriel. Pânico na defesa do Mirassol. René dominou, se atrapalhou, caiu com bola e tudo pela linha de lado. A frase é a seguinte: o Grêmio só se classificou na Copa do Brasil porque o Muralha entrou no segundo tempo em Mirassol e porque o Muralha foi o goleiro na arena em Porto Alegre. Ele falhou lá em Mirassol e falhou naquele gol de falta do Pavon aqui em Porto Alegre. O Walter se lesionou contra o Grêmio, desde então não joga. E isso deu, inclusive, sobrevida para o Luiz Castro, o Alex Muralha.
2: É verdade, é verdade. O Luiz Castro, que já tinha sido eliminado de forma vergonhosa na Sul-Americana, nesses detalhes aí foi passando aos trancos e barrancos na Copa do Brasil e aí virou semifinalista. Agora, quando ele deu entrevista pro Jason na saída do CT, já demitido, ele disse, entre os pontos positivos da passagem dele, segundo o treinador, deixar o Grêmio numa semifinal de Copa do Brasil, mas o trabalho como um todo deixou muito a desejar.
3: André.
0: Oi, Arruda.
3: Ainda sobre essa situação do Grêmio e do Vitória, com esse triunfo parcial fora de casa, o Grêmio do Luiz Castro ainda é a única equipe que não venceu fora de casa dentro do Campeonato Brasileiro. 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
1: Cartão amarelo para Brits e falta boa para o Mirassol, lado esquerdo.
0: Lado esquerdo, Reinaldo jogou na área, a zaga do Mirassol tá jogando a bola pela linha de fundo em escanteio cedido pelo lateral Matheus Silva. Esse não tava na lista dos pendurados do Vitória, né, Leonardo?
1: Não estava.
0: É, o Brits, portanto, está apto a jogar pelo time do Vitória na próxima rodada do Campeonato Brasileiro. Vai pra cobrança, Reinaldo pelo setor esquerdo, vai fazer a cobrança do escanteio. Lá vem ele, autorizado, fechadinho, Arcanjo protegendo o gol, dá um soco na bola. O Arcanjo protege bem o gol, né, Leonardo?
1: Ele é o anjo da zaga do Vitória, né?
0: É, né? Exatamente isso, né? Por isso tem muita proteção. Vitória que na próxima rodada tem o Cruzeiro, hein? Lá no Barradão pelo Campeonato Brasileiro. E o Mirassol vai pegar o Botafogo, que pega o Grêmio no meio de semana. Olha, esse Botafogo e Mirassol aí pode ser um jogo na mesma situação desse Mirassol e Vitória de hoje. porque o Botafogo não tá bem das pernas também, né? Claro que esse jogo é atrasado contra o Grêmio, né? Pra quem ganhar, né? Pode ser interessante. O Botafogo tem 32 pontos. Se ganhar, acho que ele sai da briga. Vem o Igor Formiga pela direita, mas se o Botafogo for surpreendido pelo Grêmio, aí o Grêmio puxa o Botafogo pra essa zona aqui da confusão, como diria Vanderlei.
2: André, ontem o Botafogo quase perde pro Bragantino.
0: Com um a mais, quase o jogo todo, né?
2: É, jogando com um homem a mais, no... saiu perdendo por 1-0, depois empatou e aí no fim quase toma um gol no contra-ataque.
3: Gabriel Batista, o goleiro salvou, né?
2: Exatamente, seria o 2-1, repito, com um homem a mais e a expulsão muito injusta do jogador do Bragantino.
0: O Wallace e o Flamengo completamente, ele tava correndo e aí o braço dele pega no jogador correndo, mas não é uma agressão. Eu concordo contigo.
2: Exato.
0: Mas olha, o VAR é que apitou o lance, né?
2: O VAR que chamou e é, pra mim, uma das expulsões mais absurdas que eu já vi nesse campeonato brasileiro.
0: É, concordo plenamente. Eduardo ergueu pra área, buscava o Bruno Santos, tirou a zaga do Vitória, chegada do Mirassol, trabalha Igor Formiga, a bola vem pra Gabriel Knezovic. Só essa vez, não falo mais. Lado esquerdo, William Machado pra Reinaldo, dominou, espiou a grande área, ameaçou o cruzamento por baixo pra Alisson, girou pé direito, o Reinaldo vai brigar com o Kaká, e aí o chute do Matheus, a bola bate em cima do jogador da equipe do Mirassol e vai pela linha de fundo em tiro de meta para o Arcanjo Leonardo.
1: É, a bola ia subindo e aí o Reinaldo chegou tentando disputar de cabeça, ele conseguiu só dar uma atrapalhada no marcador, mas na sequência, chute errado do Mirassol, apenas tiro de meta já cobrado para o Vitória, que vence por 2-0 na informação Tumeleiro.
0: Zé Vitor, bom volante do Vitória, o grandalhão Zé Vitor ali pelo meio, ele parece ser lento, mas tem muita mobilidade, tá ele agora aqui pela esquerda, dividiu, perdeu pro marcador, veio Jamerson, acabou perdendo pra Formiga, e a bola cai pra Bruno Santos, faz abertura pra Mosquito, chegou pela direita o Gustavo Mosquito, dominou, ajeitou, trouxe pra canhotinha, bico da grande área, que cruzamento horroroso, deu um presente para o Matheus Silva, e agora é contra-ataque pro Vitória. Eric encarou a marcação, passou pelo Kim, mas não passa pelo Alisson, que vem no seu socorro, e aí a bola cai para Alisson pela esquerda, chegou Mirassol, jogou na... que coisa maravilhosa, o cara tropeçou na bola, Leonardo.
1: Aí é a trilha dos trapalhões, né? Parecia o zagueiro, o jogador do Mirassol recebendo o Eduardo dentro da área. E aí é ele e o goleiro, tá? A bola podia ter ali uma tentativa de domínio, até um chute direto. Ele bate com o pé na bola, cai estatelado no chão. Não dá em nada, só uma chance perdida pro Mirassol. 2-0 Vitória na informação, claro.
0: É 2-0 pro Vitória, Trilegal, diversão e prêmios pra sua vida. Muito mais Trilegal, que coisa horrorosa. Quilan, tu nunca fez isso, né, Colin, jogando bola, né?
2: Depois de 50 anos, sim.
0: Ah, bom. É, detalhe que o Eduardo dizem que é atleta, né? Tá em forma e tal. Né? Depois de 50 tá liberado. É. Tumeleiro, ninguém facilita tanto. Bom, Colin, parece que o jogo tá encaminhado pro Vitória. Dificilmente, do jeito que a gente tá vendo, vai ter alguma coisa diferente, né?
2: Muito encaminhado, o Vitória tá mais próximo do terceiro gol do que o Mirassol de descontar, porque o Mirassol tá muito desorganizado, deixa muitos espaços, e o Vitória, que já veio pra contra-atacar, ganhando por 2-0, então, nem se fala, tem o Eric pela direita, tem o René, que tá sendo decisivo com esses dois gols até o momento, tem o Zé Vitor como volante, que tu alertou muito bem, eu gosto desse jogador, e, enfim, o Vitória tá muito, mas muito mais organizado que o Mirassol.
0: E agora o Muralha conseguiu fazer uma defesa no chute de fora da área, a bola foi no meio do gol, num chute feito pelo Zé Vitor, e vem a equipe do Mirassol trabalhando pra Chico Quinho, camisa 10 e faixa do Mirassol. Ela chegou aqui na direita, dominou, veio Formiga, veio pra Chico Quinho. Entrevistei o Chico Quinho uma vez num Sabor Esporte quando ele jogava pelo Juventude. A bola chegou pra o Gustavo Mosquito. Mosquito fez a abertura pra Formiga, pedalou e aí escapou a correia, né? E ela ficou então para o Jamerson sair jogando pela esquerda pela equipe do Vitória. A bola toca no marcador, sai em arremesso lateral. É lateral, vai ser cobrado. 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Lateral vai ser cobrado pelo Jamerson, que conseguiu esse lateral chutar a bola contra o marcador. 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Ele reverteu o lateral porque demorou o jogador do Vitória. Mirassol chegou na direita, Chico Kim. Chico Kim quase surpreendeu o goleiro Arcanjo, hein, Leonardo?
1: Eu não sei se era isso que ele queria fazer. Ele tava de fora da área, muito longe, pelo lado direito. Pareceu tentar cruzar, mas a bola pegou um efeito ali, entrando no ângulo superior direito do Lucas Arcanjo, que deu dois passinhos para trás e conseguiu fazer a defesa.
0: Vem de novo o Mirassol tentando descontar 24:40 jogados deste primeiro tempo. Troca passes à equipe paulista. A bola chega para Gabriel, Gabriel para William Machado. Todo o time do Mirassol projetado no campo de ataque. Ela chegou na esquerda, então dominada pelo Reinaldo. Reinaldo trabalha, o Wallison chega, se aproxima e recebe o passe. O volante ex-Curitiba, a bola vem atrás mais uma vez para William Machado. Domina o William Machado, faz a bola chegar para Alisson. Alisson dominou lá pelo setor esquerdo. Ele sempre traz para a perna direita, sempre vem para o meio. A bola vem mais uma vez para o William Machado. Chega no círculo central, onde tem o zagueiro Gabriel. Empurra a bola aqui na direita para Formiga. Formiga domina, chega a marcação em cima dele, é do Jamerson. Ele recua mais uma vez então para o zagueiro Gabriel. Gabriel faz a devolução de passe agora no direito para Chico Kim. Volta para Gabriel. Gabriel domina, faz a bola chegar para Mosquito. Mosquito trabalha, já está no campo de defesa para o Gabriel, que é apertado pelo René. Ainda o Gabriel vai progredindo, erra o passe. Zé Vitor evita a passagem da bola na chegada para o Formiga. Ela sai pela linha de lado. 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Já cobrado lateral, bola com Formiga pela direita. Ele perdeu para Tárzia, tentou meter um passe de letra, não deu certo. É lateral mais uma vez para a equipe paulista. 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Mirassol tentando jogar 26 minutos. William Machado na esquerda para Reinaldo, com a canhotinha dominou Reinaldo, ainda ele fez o passe para Chico, que não tem o controle da bola e depois na sequência comete falta em cima do Tarzio. O Arthur deu vantagem, caiu para Kaique, lançamento é para René, olha o Muralha fora do gol, Leonardo.
1: Primeira vez que ele consegue interceptar a bola fora do gol, mas aí teve a ajuda do zagueiro, né? Também fez a proteção ali para não deixar o René desferiu o chute.
0: Reinaldo na esquerda, Alisson cruzou, tira Jamerson pelo Vitória, que vai escapar de novo com o Tárzia. Ele brigou contra a marcação, Kim comete mais uma falta em cima dele. 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Arruda, vamos começar a repassar essa rodada, né? O que, que a gente já teve de jogos, que a rodada começou ainda na sexta-feira.
3: É, e com um jogo trepidante, um clássico no estádio Couto Pereira, 3 para o Curitiba, 3 para o Atlético Paranaense. O Curitiba buscou o empate com um jogador a menos, dois gols do Rodrigo Moledo. Ontem, André, ao mesmo tempo de Grêmio 1, Vasco 2 na Arena, o Atlético Mineiro fez 3-1 no Fluminense com equipes mistas, de olho nas competições da Comebol no meio dessa semana. É, e aí, tava no lance ali, mas também pra fechar a conta, o Inter fora de casa venceu a Chapecoense por 2-1, gols de Bruno Henrique e também Carboneiro, e no clássico em São Paulo, 2 para o Palmeiras, 0 para o São Paulo. No Nilton Santos, Botafogo 1, Bragantino também 1, Botafogo apresentou ou anunciou ontem pra sua torcida o marroquino Ziyech, e o Santos venceu o Cruzeiro por 2-1 na Vila Belmiro, 6 jogos realizados no sábado.
0: E ontem estreou Everton Cebolinha, Colin jogando muita bola pelo Santos, não fez gol, mas deu pra ver que é jogador superior, né? Especialmente nesse nível de futebol brasileiro, né? E levou o ataque do Santos, que pouco produz, né? E tem muita dificuldade, levou o Santos, ele concluiu várias bolas a gol, né? Enfim, criou jogadas, participou do lance do primeiro gol, vai acrescentar demais, né? Pro time do Santos.
2: É, e já acrescentou na estreia, chamou o jogo permanentemente pra ele, foi protagonista, realmente é uma diferença contar com esse jogador. O Rodinei na direita também, um jogador que já acrescentou também. É. Enfim, o Santos já tá com outra cara.
0: É, exatamente, né? E vai pintar um cartão aí, Leonardo.
1: Vamos ver se foi, acho que foi pro Chico Kim.
0: Não.
1: Né? Foi pelo rodízio de faltas, né? Isso foi o que ele apontou.
0: Mas vamos pegar Eric,
1: quem é que
0: né?
1: pegou.
0: Foi o 77.
1: Pegou foi 77, o Alisson. Esse tava pendurado, viu? Jogador do Mirassol não joga na próxima rodada contra o Botafogo, na informação de Sicredi.
2: André.
0: Deu uma ajoelhada no cara ali. Diga lá, Colin.
2: A gente tá indo pra meia hora do primeiro tempo e... Olha, esse futebol que o Mirassol apresentou em meia hora, claro que o futebol ele muda constantemente, há momentos mais interessantes de uma equipe, outros menos interessantes, mas esse futebol que o Mirassol jogou nesses 30 minutos é futebol de rebaixado. É futebol É, claro que a dupla Grenal tá muito
0: mal. Eu ia te perguntar aí o que que a dupla Grenal tá jogando.
2: Claro que a dupla Grenal tá muito mal, só que a gente tem que encontrar alguns times aí.
0: Se a gente olhar, o Grêmio perdeu pro Mirassol no Brasileiro lá. Aqui eu não lembro quanto é que foi. E o Inter perdeu, né?
2: É, verdade. E vão se enfrentar ainda nesse,
3: na última rodada.
2: É, e nesse
3: Brasileirão.
2: Última rodada, Grêmio e Mirassol. E acho que daqui a umas 5 rodadas, mais ou menos, tem
3: por
2: Inter e Mirassol aí nesse estádio. Aí
0: depois do Grenal.
2: É, em outubro, então, né? Mas não tá jogando nada, absolutamente nada, completamente perdido o Mirassol, com um goleiro muito ruim também, né?
0: Uau, o Muralha agora fez a segunda defesa do jogo, Leonardo. Os caras, claro, descobriram. É que os caras não descobriram que o negócio não é chutar no gol, o negócio é dar um lançamento pra ver que o Muralha se aventura fora da área, né?
1: É chamar, é quase que dar uma isca, assim, pro Muralha. Vem, ele saindo da área e o gol fica vazio.
0: E aí eu lembro muito do Muralha quando ele jogou no Flamengo e numa cobrança de pênaltis no Mineirão, numa Copa do Brasil, acho que era contra o Cruzeiro, né? Ele se atirou todas pro mesmo lado, né? E aí depois ele disse que a tática é porque ele imaginava que alguém fosse chutar daquele lado que ele se atirou. Claro que ele não pegou nenhuma, né? Foi uma coisa lógica, né? Os caras também viram que eles jogavam sempre pro mesmo lado, né? Não sei se era final, semifinal, enfim, mas era uma decisão.
3: 2017,
0: do Mineirão, né,
3: Rui? Decisão. Pulou todos os pênaltis no mesmo lado e o Cruzeiro foi o campeão daquela edição.
0: E mais grave, hein? Meu amigo Adenor Bach convocou o Muralha pra seleção brasileira, que faz a camisa do Flamengo, hein?
2: Pra que estudar batedor se tu pode ir por esse sorteio aí, né? Exatamente. Ah, um deles vai bater no meu canto e eu vou pegar.
0: Isso aí. A história é que ela, vou me atirar alguém, pode errar, né? Bola com o Mosquito, dominou pela direita, ajeitou, fez o passe chegar atrás pra Chico Kim. Chico Kim rola essa bola de novo ali pelo meio para o Mosquito, passe no meio pro zagueiro, pro centroavante, aliás, que tromba com o zagueiro, caiu pro chute de canhota, chute forte, desferido pelo Eduardo, a defesa no centro do gol, do goleiro Arcanjo Leonardo.
1: É da linha da grande área, um chute de perna canhota, tentando tirar do goleiro, conseguiu força, mas não conseguiu acertar o canto, aí ficou fácil para o Lucas Arcanjo fazer a defesa. Vitória vai vencendo 2-0, informando o Tumeleiro.
0: São 4:33, é hora de conferir o tempo e o placar do futebol da Gaúcha no Brasileirão. 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
3: Pela Série B do Brasileirão, 33 minutos da etapa inicial no estádio Antônio Ascioli, 0 para o Atlético Goianiense, 0 para o Criciúma. Logo mais às 6 horas no Alfredo Jaconi, a Rádio Gaúcha transmite Juventude, líder da competição, contra o Atlético de Minas Gerais.
0: É, o Juventude tentando dar mais um passo ao acesso para a Série A do Campeonato Brasileiro. Você vai curtir aqui no Futebol da Gaúcha com o comando do Thiago Nunes, o Maurício Relon e o Rafael Rinaldi. O Arruda estará no plantão. Aqui pela direita, Chico Kim trabalha, vem para o Alisson. O Alisson também é uma brincadeira, né? Mas vai pro Formiga. Formiga tenta o passe, ela chega aqui na área. É o trave de destrava-língua. Alisson recebeu, tentou jogar na área para o Bruno Santos, tirou a zaga e veio por ali o William Machado, cometendo mais uma falta para 16. 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Deixa eu aproveitar, falar em gaúcho, mandar um grande abraço pro pessoal do Grêmio Náutico União, da equipe de Águas Abertas. Hoje começaram os jogos sul-americanos lá na Argentina. O Brasil fez 4 medalhas. Das 4 medalhas, 3 são do Grêmio Náutico União. O ouro do Matheus Meleque e o bronze do Victor Moreno na prova masculina de 10 quilômetros e a prata da Viviane Youngblood na prova feminina de 10 quilômetros, que foi vencida pela baiana Ana Marcela Cunha. E o pessoal da Sojipa também está de parabéns. Guilherme Schmidt hoje foi campeão do Grand Slam de Budapeste, na Hungria. Ele que é o número 9 do ranking mundial na sua categoria no judô. Final de semana muito positivo para o esporte olímpico do Rio Grande do Sul. Voltamos ao jogo em Mirassol, 33,5. Trabalha a equipe paulista. Chico Kim, pé direito, lançamento à frente, é pro Bruno Santos, tentou dominar, ele não é muito habilidoso, brigou com o Kaká e conseguiu cavar uma falta, Leonardo.
1: Uma chegada boa agora do Mirassol, pelo lado direito, a falta aconteceu, na bola parada vai ter ele uma oportunidade de colocar a bola pra área. Bola, a falta foi cometida em cima do Bruno Santos. A vitória parcial é do Vitória, 2-0. 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
0: E eu vou complementar essas informações que falei aí, tanto da natação lá quanto do judô, mandando um abraço para os técnicos Kiko Klaser, do Grêmio Náutico União e Seleção Brasileira, e Kiko Pereira, da Sojipa e do judô e da Seleção Brasileira. 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Reinaldo, mãos à cintura, preparado para a cobrança. Exatamente ali, quase que em cima da risca da grande área, vai ficar a barreira da equipe do Vitória. São três jogadores. O jogador central é o Zé Vitor, grandalhão Zé Vitor. Sai o Matheus da barreira. Vem o Luan Cândido, Reinaldo carimba a barreira. A sobra de bola de Wallison. Ele tenta o lançamento pra área. Kaká faz a proteção. Arcanjo fica com a bola, Leonardo.
1: Sem nenhum tipo de perigo, já tentando uma ligação rápida para o ataque do Vitória.
0: Olha o lançamento pro René atrás da zaga. Muralha pra fazer a defesa. E tava valendo, Leonardo.
1: Pelo menos o Bandeira não sinalizou, né? Depois o VAR poderia dizer que tava bem no limite. Mas de novo, né, André? É o Vitória recuperar a bola. Lucas Arcanjo, rapidinho. Não ele fazendo a ligação direta, mas um primeiro passe. E aí a tentativa de achar o René. Olha que tá dando uma dor de cabeça em toda a zaga do Mirassol, especialmente no Alex Muralha, que vai sonhar com ele hoje.
0: 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Chega aqui pela direita a equipe do Mirassol, tira o Vitória, volta a equipe paulista, uma falta dura agora cometida pelo René em cima do jogador da equipe do Mirassol, em cima do Wallison. Mas acho que não vai pintar cartão pro atacante do Vitória, né?
1: É, e tá pendurado, viu? Aliás, todo ataque do Vitória, o Eric, Diego, Tarzia, o René, todos eles têm dois cartões amarelos.
0: É, isso é um problema pro Jair Ventura, especialmente porque o próximo jogo é em casa do Vitória no Campeonato Brasileiro. E vem a equipe paulista, vem o Mirassol, bola chega pra Chico, que em meia direita faz o passe, 36 minutos, bola com Formiga, Formiga domina, recua mais atrás para o jogador camisa número 80, que é o Alisson, aliás, o zagueiro Gabriel, de Gabriel, bola vai para o William Machado domina, busca o passe lá na esquerda para Reinaldo, Reinaldo erra mais uma vez, a bola volta, acho que o Reinaldo deu o canto do cisne ano passado, naquele brasileirão que ele fez de excelência, né, Colin?
2: Exatamente, é, ano passado foi muito bem, ele, inclusive muitas das jogadas do Mirassol ainda são pelo lado esquerdo, mas não tá vivendo um bom momento o Reinaldo.
0: Vem o Mirassol, Chico Kim, Formiga, pé canhoto, bateu, Arcanjo de novo, Leonardo.
1: Formiga de fora da área, ele tentou achar o espaço e a bola acabou batendo no jogador adversário, deu uma amortecida, mas estava bem ali, fazendo a proteção na sequência defesa, o goleiro Lucas Arcanjo, 2-0 Vitória, informação Sicredi.
0: 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Contando 4, 5, vamos lá, vamos bater esse lateral, cobra Jamerson, joga para frente, sobe Gabriel, cede mais um arremesso lateral para o Vitória. 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Jamerson cobra mais um lateral, bola vai pro Tars, ele toma um encontrão ali do zagueirão Gabriel, cai no gramado, leva a mão ao rosto, mas o árbitro acho que fica só na advertência verbal, né, Leonardo?
1: Ele sentiu, ficou no chão, duvido que tenha sido o rosto atingido, né? Aquela coisa do jogador brasileiro, né? Onde ele coloca a mão é onde não pegou, mas a falta aconteceu, favorece o Vitória, na informação de Tumeleiro.
0: 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Demora o Vitória para fazer a cobrança, mandou dar 2, 3, 4 passos, 5 passos ali o quarto árbitro, trazer a bola bem para perto da linha lateral, o quarto árbitro que é o Pierre dos Santos, lá do Rio de Janeiro. Falta cobrada, Matheus Silva ergueu na área, subiu para tirar o Igor Formiga, a sobra de bola é do Eric, ele chuta, carimba a marcação, mas de novo Vitória fica com a bola e trabalha aqui pela esquerda, Matheus Silva caindo aqui pela esquerda porque ele veio para fazer a cobrança da falta, o lateral direito, e agora tem um choque do jogador do Vitória com o do Mirassol, rosto contra rosto, caem os dois jogadores no gramado, Leonardo.
1: E aí é aquela preocupação, né? Vamos ver se vai ser autorizado atendimento. Foi, ó.
0: Mosquito e cacá.
1: Faz o sinal de um choque de cabeça e por isso a necessidade de acionar os atendimentos dos dois times, departamentos médicos, para ter a certeza de que tá tudo ok.
0: Ó, os caras deram azar, hein? Quando um girou, bateu de cara com o outro no ar. Absolutamente acidente de trabalho, mas acontece, né? Mosquito de um lado, cacá do outro, os dois estão caídos no gramado e o Rafael Collin tá falando pra gente com 39 sobre este Vitória 2-0.
2: Muito melhor em campo a equipe baiana desde o primeiro minuto, logo em seguida ali quando começou o jogo o Muralha já vacilou e o Vitória fez 1-0, isso facilitou o trabalho de priorizar a marcação, de sair só na boa, e aí tu sai e já faz 1-0. O Vitória manteve uma postura de diminuir espaços, de gerar muitas dificuldades para o Mirassol, que começou muito atrapalhado, e na sequência já fez o 2-0 com o melhor em campo até o momento, que é o atacante René. Por outro lado, o Muralha, goleiro do Mirassol, muito mal na partida. O meio de campo do Mirassol também não está trabalhando com qualidade. O Chico Kim, que é o capitão do time e teria que ser uma das referências ali na articulação, não está funcionando. O ataque não está sendo abastecido e, para piorar a situação do Mirassol, a dupla de zaga muito fraca, marcando em linha, lenta, através do William Machado e também do Gabriel. E o René, que é um atacante muito rápido, se aproveitou disso, e os próprios meio-campistas do Vitória já perceberam e lançam essa bola normalmente para o René. Por isso que eu disse há pouco que o Vitória está mais próximo do terceiro gol do que o Mirassol de descontar, André.
0: 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Saiu sangue do mosquito, hein, Leonardo?
1: Isso é comum, né? Quando o mosquito te pega no ar, né? De perder sangue, mas no caso também o mosquito perdeu. Exatamente. E por isso vai sendo atendido.
3: Tem gol.
0: Diga lá, Ruda.
3: Na Série B do Campeonato Brasileiro, o gol é bom para o Juventude. O Atlético Goianiense em casa abre o placar contra o Criciúma. Estádio Antônio Ascioli, 40 minutos da etapa inicial. Gustavo Coutinho, 1-0 para o Goianiense, na informação Unimed Porto Alegre.
2: Que vai figurando agora entre os classificados para a próxima fase.
3: Agora, né? Ele tá entrando, né, no G6 do Brasileirão da Série B, mas o Criciúma, que era um postulante à liderança, está perdendo fora de casa.
0: Como é que tá ficando então esta classe? Como é que fica a roda da classificação?
3: Vamos lá, vamos atualizar essa classificação. O Juventude é líder com 50 pontos na Série B.
0: Antes, Jamerson bateu no canto, Muralha para jogar na linha de fundo em escanteio. Diga, Rudá.
3: Juventude líder com 50, Novo Horizontino segundo colocado com 49, Vila Nova terceiro 47, Fortaleza quarto 47, Criciúma quinto também 47, e agora o sexto, Atlético Goianiense com 46.
0: Daqui a pouco tem o Bola Parada aqui no Futebol da Gaúcha com o comando do Leonardo Acosta, e não deu pro mosquito, hein, Leonardo?
1: Não.
0: Derrubaram o mosquito.
1: Teve que sair mesmo. Tá entrando ali o 95 Edson. Edson Carioca, primeira troca do jogo ainda na primeira etapa.
0: Portanto, o mosquito, acho que ele quebrou o nariz, tá? Escanteio cobrado, bola na área, Muralha dá um tapa na bola, joga na linha de fundo. O Muralha garante ao menos o entretenimento, né, ô Leonardo?
1: Falem do Muralha, se não fosse ele, o jogo tá sem graça. Tá 2-0 pro Vitória também por causa dele. Agora fez uma intervenção, trocando o escanteio de lado lá pela direita, agora vai cobrar o Vitória.
0: Antes do jogo, no pré-jornada, eu falei que achava que o Mirassol ganharia, eu esqueci que jogava o Muralha no gol, não tinha visto a escalação, né? Mas enfim, agora já foi. Escanteio vai ser cobrado, é o Tarzia, joga fechadinho, segunda trave, René tentou o toque de cabeça por cima do gol, Leonardo.
1: Agora, mais uma vez, na disputa com a zaga, que o centroavante do Vitória consegue a vitória pessoal, né? Lá em cima, René de cabeça sobre o gol, mas ele alcançou e não o zagueiro, jogador que até agora marcou os únicos dois gols da partida.
0: E vem o time baiano de novo, Eric dispara pela direita, chegam dois na sua marcação, Chico Kim socorre por ali o Wallison e sai jogando a equipe paulista. 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O time paulista tenta jogar de novo, Chico Kim, ele organiza a sua equipe, a bola chega para Igor Formiga, lança lançamento pra Bruno Santos, tentou a tabela com o Alisson, tira a zaga do Vitória, tem um chutão, não tem ninguém do time baiano no ataque, o Jair Ventura abre os braços e o Gabriel domina pelo Mirassol, sai jogando aqui na direita de novo pra Igor Formiga, de Formiga pra o Alisson tenta o lançamento pra o Alisson, tirou a zaga, voltou pra Edson Carioca, tocou no fundo, ela vai saindo em tiro de meta ou escanteio, Leonardo?
1: Escanteio.
0: Escanteio?
1: Escanteio, lado direito, não. Ah, ele tá fazendo o sinal ali de que já tinha irregularidade marcada.
0: É, eu acho que ele deu um empurrão do Edson Carioca em cima do Kaká. 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E olha ele, René pela esquerda, dominou, ergueu na área, Muralha sozinho para fazer a defesa. 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
1: Kaique recebendo amarelo, Kaique Gonçalves, né? 95 é o número dele. Está sendo amarelado por uma falta, um rapa ali no meio de campo para impedir um contra-ataque da equipe do Mirassol.
0: Que chega agora lá pelo setor esquerdo e vem o time paulista, dominou Bruno Santos, aliás é o Edson, ergueu na área, passou pelo Bruno, tirou a zaga, tirou Luan Cândido, vem para brigar mais uma vez o René, ele escora para Tarzia, Tarzia acaba perdendo a dividida, o Alisson pela direita, rasante para a área, Luan Cândido por baixo dá um chutão e a bola escapa pela linha de lado.
1: Seis,
0: vamos a 50. E agora mais dois caras se chocaram e desabaram no gramado, René e Gabriel.
1: É, eu acho que esses seis aí já foram pro espaço, né? Porque vai ter mais um atendimento agora.
0: Exatamente, o jogo vai ficar parado mais uma vez. 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Dois jogadores, como diria Januário de Oliveira, não é tá lá um corpo estendido no chão, né? Estão lá dois corpos estendidos no chão. Rafael, Colin, não vai mudar nada mesmo, né, Colin? O ritmo é esse. Mirassol tentando sem conseguir nada e o Vitória só apostando no contra-ataque.
2: Antes, deixa eu dizer que tu acabou de citar um dos maiores narradores da história da TV brasileira.
0: Um dos meus ídolos.
2: Era bom demais ouvir.
0: Gaúcho Januário de Oliveira, né?
2: Exatamente. Já falecido, infelizmente, né? E que era, era muito bom ouvir. Ou olhar, né? Porque era os jogos na TV que ele fazia as transmissões. E, bom, a tendência agora é o Mirassol no segundo tempo se atirar ainda mais pro ataque, forçar do jeito que dá, não tá bem o time em campo, tá desorganizado, e a tendência com o time desorganizado agindo dessa forma é o Vitória, que tá muito bem postado em campo, achar mais contra-ataques, porque tá vivendo uma excelente tarde o René, uma excelente fase também o atacante do Vitória.
0: 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Arruda, tu que sabe tudo, qual é a idade do René, se não tiver de bate-pronto, claro, daqui a pouco vai trazer pra gente.
3: 22 anos.
0: 22 anos. Eu vi ele jogar uns três gauchões, Colinha, aqui, ele tem só 22 anos. Deixaram escapar, hein?
2: Pois é. É incrível.
0: Vitória vai fazer dinheiro com ele, hein?
2: Com certeza, com certeza. E tá sendo muito importante nesse momento decisivo aí pra se manter na Série A. Isso já é fazer dinheiro.
0: Exatamente. Não, e ele é um jogador que a gente vê que ele tem, apesar da grande de boa estatura, né?
2: Muito rápido.
0: Ele tem mobilidade, ele tem velocidade. É um jogador muito interessante.
2: Muito mesmo. Interessante. Não, e aquela comparação que tu fizesse ali, por exemplo, o Sanabria, o Alejandro.
0: Não, vamos no Bright White.
2: E aí também, o Bright White, tu vai na questão da grana também.
0: Sim.
2: O que representa de desperdício mensal de dinheiro do Grêmio pra ter o Bright White no banco de reservas. E um atleta rápido desses no Vitória tava aqui do lado.
1: E depois do atendimento estão de volta ele, René do Vitória e Gabriel do Mirassol.
0: É, pra quem dizer, mas não dá pra trazer, mas vem cá, o Grêmio não trouxe o zagueiro Wallace, não botou figurões no banco, né?
2: É isso aí.
0: Isso aí.
2: Essas são contratações que, mas tem que achar, tem que pesquisar, tem que furungar, tem que tirar a bunda da cadeira e viajar muitas vezes.
3: Agora, exatamente. André, eu sei que não é o mesmo patamar de exigência, mas o Carlos Vinícius tem 20 gols na temporada, o René chegou a 22, somando Português e Vitória.
4: bom, mas aí não é o seguinte, tá, jogou o gauchão e o outro jogou o Campeonato Paulista, né?
2: Isso.
4: O Paulista é mais difícil, tá, primeiro ponto. Segundo, Série A do Campeonato Brasileiro.
2: Isso aí.
4: Então,
2: o René tem 8 no Brasileirão agora, o Carlos Vinícius tem 10.
4: Eu diria que a régua é a mesma, tá?
2: O que engordou a conta do René foi a Copa do Nordeste, com 5 gols marcados, tá? Mas mesmo assim é uma ótima média de gols com a camisa do Vitória e da Portuguesa na temporada.
4: Exatamente, né? É, bom, já a Copa do Nordeste baixa pra 17, é isso?
2: Isso.
4: Ainda é muito gol, né? Ainda é muito gol. Hoje em dia é muito gol. Antigamente não era, mas hoje em dia é muito. Antigamente 17 era pra ser artilheiro de um campeonato só. Dominou pela direita, Alisson, vem o time do Mirassol. Trabalha, faz a bola chegar pra Formiga. Boa bola pro Alisson por baixo, a cruzada bateu na zaga, voltou pra Alisson. Tira a zaga do Vitória e pode estar contra-ataque com o Eric. Eric dominou, ajeitou com a canhotinha na esquerda pro Tarzio. Formiga veio em velocidade pra evitar e conseguir dominar a bola para a equipe paulista. 49,5 jogados do primeiro tempo, 2-0 Vitória no Maião, em Mirassol. Chega o time da casa, a bola chega na direita para Alisson, mudou de lado. Alisson dominou, trabalhou com o Alisson para Alisson. Cobertura da zaga, cobertura do Jamerson. Podia ter feito coisa melhor, mas precisou jogar bola de segurança na linha de fundo, né, Leonardo?
1: É, e cedendo um escanteio, né, pro time adversário. Estamos chegando a 50 minutos, o árbitro prometeu o jogo até 51, mas teve um atendimento ali que durou quase 2 minutos. Confio que vai aumentar esse tempo. Escanteio, lado direito, favorece o Mirassol.
0: King Naldo na cobrança, ergueu na área, subiu a zaga para cortar pela equipe do Vitória, mas voltou para Reinaldo aqui na direita. Aberto, pisou na bola por ali o jogador do Mirassol. Sol, e aí? Aí, Leonardo Acosta, essa bola foi pra São José do Rio Preto, que é ali pertinho no chute do Chico Kim.
1: É, festival de horrores no finzinho, né? Reinaldo colocou pra área, a bola voltou pra ele, ele faz o passe, primeiro um chute errado na sequência. Bola sobrando limpa, limpa pro Chico Kim, tava muito longe, é verdade, mas pegou muito mal na bola. Passou, acho que tirou até da arquibancada do estádio mesmo. 2-0 Vitória e a informação de Trilegal.
0: Já viu o quarto árbitro se movimentando com a plaquinha ali, vai ter mais acréscimos mesmo. 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Vitória joga pela esquerda, René, Eric, passe forte, René chega no fundo, domina, encara o marcador dentro da grande área, volta atrás, a bola então para o jogador que é o Zé Vitor, aí o Zé Vitor acaba se atrapalhando, é desarmado. Eduardo fica com a sobra pela equipe do Mirassol, mas ele erra o passe, aparece Kaká para fazer o desarme pela equipe baiana. Ela chegou pelo setor direito, bem trabalhado com o Matheus Silva pro Kaká, que se aventurou no ataque. Eric, Matheus Silva jogou no meio, tira Eduardo e depois ela toca no braço do Eric e aí está marcada a falta favorável à equipe do Vitória. 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
1: Tem mais um.
0: Bom, a 52. 51-40 vem Mirassol, bola chegou aqui na direita para o Bruno Santos, se atrapalhou, botou na frente, tentou passar pelo marcador, foi envolvido pelo lateral Jamerson. Ele ainda insiste contra o jogador da equipe do Vitória e aí a falta está marcada, uma bola aérea na área, será a última oportunidade da equipe do interior de São Paulo. 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Reinaldo deve vir aqui na direita, já atravessou de que lado para fazer a cobrança e jogar essa bola na área para tentar descontar para a equipe do Mirassol. Ele vai erguer na área, nesta bola aérea, aos 52,5. É bater a falta e terminar a primeira etapa. E aí o Leonardo vai comandar o Bola Parada para falar desse jogo, para falar da dupla Grenal e de Juventude e Atlético. Reinaldo jogou na área. Arcanjo faz a defesa. Trila o apito, Ramon abate Abel, termina o primeiro tempo em Mirassol. 2 gols de René, 2 para a equipe do Vitória, 0 para o Mirassol, Leonardo.
1: André Silva comandou o primeiro tempo de Vitória do visitante. Vitória 2-0 sobre o Mirassol. Seguida, como fica a situação antes, uma manchete de Rafael Collin sobre a primeira etapa.
2: Do jeito que tá, o Vitória vai conquistar sua primeira cair nessa, não tem outra palavra para utilizar, senão repetir sua primeira vitória fora de casa no Campeonato Brasileiro, Leonardo Acosta.
1: Seguida mais Rafael Collin aqui no Bola Parada. Vamos começar por aí então, enquanto a gente aguarda as manifestações, se elas acontecerem nesse primeiro tempo, Lucas Arruda, mas nesse momento só tem um time que não ganhou fora de casa no Campeonato Brasileiro.
3: Exatamente, se existisse o Campeonato Brasileiro de visitantes, o Grêmio seria o Lanterna, a única equipe que não venceu longe da sua casa neste Brasileirão. O Vitória era a sua companhia nessa estatística, está vencendo nesse momento por 2-0 jogando no Estádio Maião.
1: Chico Kim.
3: Tem entrevistado, Léo.
1: Chico Kim.
5: Reverter esse resultado.
6: A gente tivemos um descuido ali, mas tem que ter mais calma, tentar acertar os passes, tentar dar uma opção para que nosso companheiro possa finalizar melhor. Temos um segundo tempo para ver o que o professor tem falado para acertar e voltar melhor.
5: Obrigado, esse o meia.
1: Tá aí o Chico Kim, vamos ver se vai ter alguém do Vitória também para se manifestar nesse final de primeiro tempo.
3: Deve ser ele, né?
1: Por enquanto 2-0. Tá aí.
3: O artilheiro
1: que vai falar. O autor dos dois gols, o René.
7: Seus dois gols, né?
6: A gente teve um jogo muito bom, né? A marcação deu certo. Pude ser feliz fazer dois gols. A gente sabe a cobrança que tinha da gente ganhar fora. A gente sabe que ainda tem mais 45 minutos. Vamos buscar a vitória. O professor vai falar ali no vestiário pra gente sair vitorioso aqui.
7: Obrigado, esse foi
1: René. Tá aí o René, autor de dois gols nesse primeiro tempo, ainda no inicinho ali, aos 2 e aos 12 minutos, né? Com duas falhas, dois gols muito parecidos, o Alex Muralha vai lá no meio da rua e é encoberto, aliás, as boas jogadas, né? De contra-ataque da equipe do Vitória. Para completar, antes dessa situação do Z4, porque é curioso o dado, Arruda, uma semana atrás tinha 4 times que não tinham vencido fora de casa.
3: Isso.
1: Era Chapecoense, Vasco, Vitória e Grêmio. Isso. Tá mudando tudo.
3: Mudou tudo, né? Porque o Vasco venceu o próprio Grêmio ontem jogando na Arena. A Chapecoense foi até São Paulo bater o Corinthians na Neoquímica Arena. E o Vitória está vencendo fora de casa o Mirassol por 2-0 no Estádio Maião. Somente o Grêmio deste Z4 não venceu longe dos seus domínios no campeonato. O Grêmio tem 13 jogos fora da Arena. Nenhum

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1: Porque está mudando nesse momento a composição do Z4, a zona de rebaixamento. Mirassol, com a derrota parcial de 2-0, está ingressando no Z4 com 28 pontos por conta do saldo de gols, menos 13. Está colocando o Vasco na décima posição, o primeiro time fora da zona também com 28 pontos, mas o saldo menos 12. O Mirassol tem a mesma situação também do Inter, 18º com 28 pontos. A diferença está no critério das vitórias: 7 para o Mirassol, 6 para o Internacional. Completam a zona de rebaixamento o vice-lanterna Remo com 23 pontos, 3 derrotas consecutivas, e a Chapecoense lanterna com 17. Mirassol, Inter, Remo e Chape, as equipes que estão na zona de rebaixamento. Agora, Léo.
0: 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Além desse jogo, o que que a gente tem mais hoje no Campeonato Brasileiro?
1: Na sequência, a partir das 5:30 no Rio, tem o clássico das maiores torcidas do futebol brasileiro. O Flamengo, agora vice-líder do campeonato, quer retomar a liderança contra o Corinthians. O Flamengo está escalado, Léo, com Rossi, Varela, Léo Ortiz, Danilo, Ayrton Lucas, Pulgar, Lucas Paquetá e Arrascaeta, Plata, Samuel Lino e Pedro. O Corinthians, em queda livre no campeonato, pode se tornar um candidato também à luta contra o rebaixamento, escalado pelo Fernando Diniz, com Hugo Souza, Milan, Iago Machado, jovem de apenas 17 anos, João Pedro e Henri Lery, Raniel, Matheus Pereira e Charles, Lingard, Dieguinho e Guinegão. Corinthians totalmente ou praticamente reserva para enfrentar o vice-líder Flamengo.
0: Em seguida, as informações da dupla Grenal, também o Juventude. A gente vai ao vivo em seguida para Alfredo Jaconi, porque é o jogo que tem na sequência Juventude e Atlético pela Série B do Campeonato Brasileiro. 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Bom, Luiz Castro não é mais técnico do Grêmio. É hora de conferir e atualizar as informações da dupla Grenal. Vamos começar justamente pelo Grêmio. Alô, Jason Lisboa.
2: Após confirmar a demissão do técnico Luiz Castro, o Grêmio agora trabalha num substituto. Renato Portaluppi é o ficha 1 para retornar à arena. Contatos iniciais já ocorreram e existe a possibilidade de um acordo ser firmado nas próximas horas, com Renato retornando para Porto Alegre. Enquanto isso, no jogo da quarta-feira contra o Botafogo, o Grêmio já confirmou que o técnico será Luiz Felipe Scolari, que de forma interina vai comandar a equipe neste jogo, que é atrasado, da 21ª rodada do Campeonato Brasileiro. São as informações do Grêmio aqui no Bola Parada com Jason Lisboa.
0: Obrigado, Jason Lisboa. 5:01, a gente confere também as notícias do Inter com Lucas Katsurayama.
3: Na vitória do Inter sobre a Chapecoense na tarde de sábado, o técnico Paulo Pezzolano comemorou o resultado, é claro, mas disse que não tem tanto alívio assim. Além disso, tratou de outros temas bem importantes na entrevista coletiva. Primeiro, foi questionado sobre notícias que saíram do Inter estar procurando técnicos para uma eventual queda no seu trabalho, do Pezzolano. Ele disse que vê isso com naturalidade, que faz parte da direção procurar um novo treinador pensando no seu planejamento, e que o trabalho dele é ganhar, buscar vitórias, e que o futebol é assim. Então, minimizou todo esse assunto o técnico Paulo Pezzolano depois da vitória contra a Chapecoense. Também foi questionado sobre o elenco que ele tem à disposição, já que o Inter encerrou a janela de transferências com 5 contratações no meio do ano, a janela que foi encerrada na última sexta-feira, e o Inter, punido por transferban, não poderia contratar mais. Ele disse que é um elenco suficiente para sair dessa situação, está contente com o que tem à disposição. Por fim, também comentou sobre a doação feita por Delcir Sonda, conselheiro do clube, de 20 milhões de reais. Algo articulado pelo conselheiro e pré-candidato a presidente.

0: presidência do clube, Roberto Melo, que fez esse meio de campo para uma doação do Delcir Sonda. 20 milhões de reais, o Inter paga o que tem atrasado com o grupo de jogadores e consegue até adiantar alguns pagamentos do próximo mês. Claro que ainda tem vencimentos lá para outubro, novembro, dezembro, 13º, direitos de imagem, mas pelo menos agora consegue colocar as contas em dia com um grupo de jogadores e funcionários. Então, Pesolano comemorou isso. O Inter entende que nunca faltou o comprometimento dos atletas, mas que é algo importante para o ambiente. Com o Inter, Lucas Katsurayama.
1: Obrigado, Lucas Katsurayama. Bom, Lucas Arruda, como é que tá a Série B do Campeonato Brasileiro?
2: Teve gol, Léo, nos últimos minutos da etapa inicial no estádio Antônio Ascioli. De novo, Gustavo Coutinho, aos 52 do primeiro tempo, fez 2 para o Atlético Goianiense, 0 para o Criciúma, único jogo em andamento neste domingo por enquanto, 28ª rodada. É um bom resultado para o Juventude, porque o Criciúma era postulante à liderança também nessa rodada para retomar a primeira posição. Ponto de alerta para o Criciúma: nos últimos 5 jogos, 4 derrotas na Série B do Brasileirão. Às 6 horas, no Jacone, a Rádio Gaúcha transmite Juventude contra o Atlético de Minas Gerais. E às 6:30, outros 2 jogos importantes de equipes do G6. Novo Horizontino contra o Cuiabá no estádio Jorge Ismael de Biasi. E clássico no Castelão, Fortaleza contra o Ceará.
1: Bom, então o convite é o seguinte: daqui a pouco, terminado Mirassol e Vitória, o André Silva passa o comando Futebol da Gaúcha pro Thiago Nunes, que vai comandar direto do Alfredo Jacone, Juventude e Atlético. E é pra onde a gente vai agora. Rafael Rinaldi nos atualiza, faltando pouco menos de 1 hora pro início da partida, Rinaldi.
3: Tudo bem, Léo? Um abraço a você, um abraço a todos. Juventude está escalado pelo técnico Maurício Barbieri para esse confronto contra o Atlético, importante em casa, em busca de 3 pontos e da manutenção da liderança. E o treinador do Juventude opta por 2 mudanças. Saem Lucas Mineiro e Fábio Lima e entram o volante Luan Martins e o atacante MP. Tem acontecido um revezamento nestes setores nos últimos jogos e, novamente, até por desgaste, Maurício Barbieri opta por esta formação, que tem Jandrei no gol, Gabriel Pinheiro, Rodrigo San e Marcos Paulo, Aderlan, Luan Martins, Mandaca, Raí Silva e Diogo Barbosa, na frente MP e Alisson Safira. O Atlético, que vem no meio da tabela, escalado pelo técnico Alex de Souza, com Luan Poli, Lucas Beleze, João Miguel, Jonathan Silva, Diogo, Felipe Negrute, Marcelo e Max, Dixon Vera, Carlinhos e Cauã Rodrigues. Neste momento, as duas equipes ainda no vestiário, o público é pequeno, a temperatura está baixando, 12 graus nesse momento, não chove, mas tá bastante nublado aqui em Caxias do Sul, expectativa de um público aí na casa dos 5.000, mas vai ter que chegar muita gente ainda para atingir esta meta. Jogo em casa, Juventude quer se manter na liderança da Série Beléu.
1: Obrigado, Rafael Rinaldi, linha aberta para você agora durante o segundo tempo de Mirassol e Vitória, nesse pré-jogo aí de Juventude e Atlético. Qualquer ocorrência, Rafael Rinaldi volta no Futebol da Gaúcha. 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Às 5:06, vamos atualizar as informações do jornalismo geral com Viviana Fronza. Boa tarde, Viviana.
4: Boa tarde, Léo. Boa tarde para todo mundo que está acompanhando a Rádio Gaúcha, para trazer uma atualização, Léo, sobre o que vai acontecer na próxima terça-feira nessa sessão extraordinária do Supremo Tribunal Federal. A sessão que acontece em meio a uma mudança importante. O ministro André Mendonça foi afastado, então, da relatoria do processo que envolve o ministro Alexandre de Moraes, e o Edson Fachin assumiu esse caso. Lembrando que a corte vai discutir, então, na terça-feira, se há elementos para abrir uma investigação sobre a relação entre Moraes e o ex-banqueiro Daniel Vorcaro. Ao mesmo tempo, continua aquela disputa sobre o acesso ao celular do Daniel Vorcaro, né? A Procuradoria-Geral da República e outros ministros defendem o acesso integral ao conteúdo desse celular, enquanto Mendonça é contra a divulgação completa. Lembrando também, Léo e ouvintes, que o julgamento que envolve o próprio ministro ministro André Mendonça ficou lá para o dia 23, não vai entrar nessa discussão de terça-feira. Terça-feira não deve ser apenas uma discussão sobre o conteúdo das mensagens entre Alexandre de Moraes e o Daniel Vorcaro. Vai ser também um teste aí para o próprio Supremo diante dessa crise interna que se instalou em torno do caso Master. Seguimos acompanhando por aqui, Léo.
1: Valeu, obrigado, Viana Fronza, atualizando as informações do jornalismo geral aqui no Bola Parada. 5:08, o Lucas Arruda, o Luiz Gustavo de Ipanema quer saber como é que tá o Rio Rita. Explica para nossa audiência também o que é o Rio Rita.
2: O que é o Rio Rita, né? O clássico de Rio Grande, Esporte Clube Rio Grande contra o Esporte Clube São Paulo, no estádio Arthur Lawson. Encerrado há poucos instantes o clássico da Zona Sul, 0 para o Rio Grande, 2 para o São Paulo, fora de casa. Tenho aqui, Leonardo, os gols de Cauã Gomes e Marcelo. Então, os visitantes se deram bem nesse clássico Rio Rita pela chamada Série B do Gauchão, ou a famosa Terceirona Gaúcha.
1: Tá aí. Obrigado pro Luiz Gustavo, sempre na audiência do futebol da Gaúcha.
2: E ele é de qual dos dois lados?
1: Acho que é de São Paulo.
2: São Paulo, né? Então, é vitorioso. Paulo,
1: Leão do Parque.
2: Tem uma outra vertente da imprensa que também torce muito pro São Paulo.
1: Muitos que eu conheço. Eu, inclusive. Por falar em Leão, Rafael Colli.
5: Torcida.
1: Mas futebol da Zona Sul tá muito mal, né? Muito mal. Os dois times de Pelotas no que seria a Série B? E os três times de não estariam classificados para a próxima fase no acesso.
5: Mas pelo menos na última.
6: Tá desligado aí.
2: Tá na mão ali. Agora sim.
7: O Brasil e o Pelotas não estão entre os 8 da divisão de acesso que passam para a próxima fase, né? Então, se terminasse o campeonato hoje, e olha que faltam 3, 4 rodadas, acho que 3 rodadas, eles não estariam entre os classificados para jogar o gauchão do ano que vem.
1: Colli, vitória justa, parcial do Vitória 2-0 em Mirassol?
7: Muito justa, poderia estar mais, inclusive. O Mirassol muito desorganizado em campo, apesar de jogar em casa, achei que ia pressionar, que ia empurrar o Vitória pro campo de defesa, mas logo cedo o Muralha se encarregou de entregar um gol praticamente pro Vitória na boa arrancada do atacante René. Logo em seguida o René faz 2-0 e aí se o Vitória foi para Mirassol com uma proposta de segurar, de marcar, ficou melhor ainda, ganhando de 2-0, vai administrando o resultado e sai muito bem nos contra-ataques da equipe baiana.
1: Times em campo, tudo pronto pro reinício de partida e o comando volta para André Silva.
8: Valeu, Leonardo da Costa, que comandou até agora o nosso Bola Parada aqui no Futebol da Gaúcha. Agora vamos pro segundo tempo. Entre Vitória e Mirassol, 2-0 pro Vitória. René marcou os dois gols, vai autorizar o reinício da partida. Ramon Abate Abel, árbitro de Santa Catarina. A saída será da equipe baiana. O René, autor dos gols, vai bater na bola e vai dar reinício ao confronto. Autoriza o árbitro. René bate na bola, ela tá rolando. Começa o segundo tempo. Vem atrás para Kaká. Ele faz o lançamento. A bola viaja. Tem uma rebatida do zagueiro Gabriel. Para o campo ofensivo é o Edson Carioca que tá por ali. Mas antes dele tem o goleiro Arcanjo para ficar com a bola. 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São os primeiros 20 segundos do segundo tempo. Lançamento do goleiro Arcanjo, subiu William Machado para cortar pela equipe do Mirassol. A sobra do Vitória, trabalha Diego Tarzi, ele briga contra a marcação do Alisson e fica com o arremesso lateral para a equipe baiana. 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O lateral foi cobrado, a bola está com o Luan Cândido, então ela é recuada para o goleiro Arcanjo. Arcanjo com o pé direito faz o lançamento. Foi assim que saiu o primeiro gol. A bola viaja, sobe René, antes dele tem a antecipação do Gabriel. Complementa, mas jogando de bandido nesse momento o Kaique, porque ele deu um passe para o jogador da equipe do Mirassol, que é o Edson Carioca. A sobra do Alisson. O Alisson abre o passe aqui no setor esquerdo. A bola vem para Reinaldo. E Reinaldo busca o passe para Chico Kim. Chico Kim para Alisson. Alisson dominou, arriscou por baixo. Arcanjo estava pronto para fazer a defesa, Leonardo.
1: O Alisson achou uma brecha ali, né? Entre dois zagueiros do Vitória e tentou colocar a bola justamente no cantinho, mas pegou muito mal na bola, com pouco. Pouca força. força, na verdade, facilitando a vida do Lucas Arcanjo. Vitória vai ganhando 2-0. 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
8: 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A bola é dominada pelo goleiro Arcanjo no interior da grande área. Com o pé direito, ele sai jogando para Matheus Silva. Domina o lateral da equipe baiana, ele faz um lançamento, tentou lá pro meio pro René. Agora não deu certo porque teve a cobertura do zagueiro Gabriel. Este recua então para o goleiro Alex Muralha, personagem negativo do primeiro tempo. A bola fica trabalhada por Wallison. O Wallison vai dominando. O René chega na marcação, então ele consegue um passe para Formiga. Domina o lateral da equipe do Mirassol. Ele recua mais uma vez a bola para o zagueiro, que é o Gabriel. Gabriel abre curtinho. A bola vem para o Chico Kim. Ele domina, faz o passe, chega na direita para Igor Formiga. Formiga domina, tenta organizar a equipe paulista. A bola de novo é recuada para Gabriel. Gabriel joga com o seu companheiro de zaga, que é o William Machado. William Machado vai progredindo aqui pelo lado esquerdo, faz o passe para Reinaldo. Reinaldo domina, descola o passe para Chico Kim. Chico Kim domina, gira em cima da marcação do Eric, faz abertura para o Alisson. O Alisson faz a bola chegar lá no setor direito. Ela é dominada então pelo Edson Carioca. Carioca dominou, veio trabalhando por dentro. A bola para o Alisson. O Alisson na frente, movimenta a equipe do Mirassol. O Alisson de novo com a posse da bola. Chega para o Carioca. Carioca faz a bola chegar para o Formiga. Formiga para Carioca, volta para Formiga. Formiga tenta Eduardo. Eduardo por baixo, bom passe para o Edson Carioca. Faz a cruzada, a bola toca na zaga do Vitória e tem escanteio, Leonardo.
1: Uma boa combinação, entrando ali pela intermediária, lado direito, entre as chamadas linhas, né, do Vitória, e acabou negociando, conseguindo o escanteio ali, o camisa número 95, o Edson Carioca, que entrou ainda no primeiro tempo no lugar do Gustavo Mosquito. Reinaldo cobra escanteio, lado direito.
8: 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Lá vem Reinaldo, levantamento é feito, Gabriel conseguiu cabecear, jogou pro ar, sai o goleiro, dá um soco, Arcanjo, cai o jogador do Mirassol, o Bruno Santos na área, o jogo está paralisado, Leonardo.
1: É, em função da queda, choque de cabeça, sinalização do árbitro para que ele receba o atendimento. 2-0 Vitória, informação do Meleiro.
7: Terceira vez no que o jogo para por choque de cabeça, choque perigoso, que realmente a arbitragem tem que parar para atender os atletas. Jogo bastante disputado e que o Mirassol talvez encontre a alternativa mais justamente nessa bola aérea, porque pelo chão o Vitória, que tá jogando com três zagueiros, faz uma primeira linha de marcação muito forte, juntando obviamente os dois laterais, uma primeira linha de cinco, uma segunda linha de quatro. Tá muito difícil pro Mirassol superar essa marcação qualificada do Vitória, que tá bem encaixada, e quando tem que sair com a bola, o Vitória sai com tranquilidade, utiliza bastante a velocidade do René. Tá muito bem no jogo a equipe do Jair Ventura.
8: 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São 5:15 da tarde. 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Vitória escapa pelo setor esquerdo num grande contra-ataque do time baiano. Chegou o René, dominou, fez a finta, invadiu a grande área, a recuperação do Alisson, o volante da equipe do Mirassol, para evitar o terceiro gol baiano. E agora quem vem para o ataque é a equipe paulista. Alisson domina pelo meio, lá vem o 77, vai arriscar o chute, correu demais, chegou cansado para chutar, Leonardo.
1: Agora o Alisson e Alissons, né? Protagonistas nos dois lances na sequência. Primeiro o Alisson, ele fez uma bobagem, entregou no pé do René, mas depois ele mesmo se recuperou para evitar o terceiro gol do Vitória. E aí no contra-ataque, a bola sobrando pro Alisson, o camisa 77 do Mirassol, que chutou, desviou do zagueiro, escanteio mais uma vez, Reinaldo cobra.
8: Escanteio cobrado pelo Reinaldo, não cortou a zaga. A sobra será lá no setor direito para a equipe do Mirassol. Formiga trabalhou para o Alisson, tentou o passe por dentro para o Bruno, recuou para Chico Kim, fez abertura então aqui na esquerda para Reinaldo, com habilidade para William Machado, cruzou na área de canela, corta por por ali o René auxiliando o campo defensivo tumeleiro. Ninguém facilita tanto, só o Alex Muralha. Cobra Reinaldo. Reinaldo cobra, a bola vem para o William Machado. William Machado faz a bola chegar no Alisson, desse para o Chico Kim. Chico Kim abriu para Gabriel, ameaçou disparar por cima do gol, Leonardo.
1: Pegou com força, pé direito, de muito longe. Mas arriscou, né? Tava muito longe para acertar o gol, passou à direita do Lucas Arcanjo, que tem o tiro de meta, 2-0 vitória na informação de Tumeleiro.
7: Não consegue entrar na área com a bola no chão, com a bola trabalhada, o Mirassol começa a arriscar de fora, é a única forma que encontrou aí nesse lance para gerar perigo, mas não aconteceu. O Vitória segue muito bem na partida e empurrando o Mirassol para dupla Grenal, hein, André Silva?
8: É, dupla Grenal, Mirassol, ali nesse momento. Lançamento para Bruno Santos. Sai do gol o goleiro Arcanjo para fazer a defesa. O que deu para falar, Darcoli? Me desculpa aí.
7: Não, mas é isso aí. Tem que mirar mesmo agora no Mirassol, porque o Vitória tá disparando na liderança. Daqui a pouco o Arruda confirma para nós e vai acabar restando o Mirassol.
8: É, vai acabar restando o Mirassol, meu Deus. 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Chegou Bruno Santos, dominou pela esquerda, passe para Alisson. O Bruno tinha que estar na área, ele é o centroavante. Ela é recuada então para Reinaldo, fez a finta, caiu e a falta do Zé Vitor em cima dele está marcada, Leonardo.
1: Grandalhão Zé Vitor, né? O volante de 1,94m, ele esticou a perna e acabou atingindo o jogador do Mirassol, o Reinaldo. A falta é muito boa, na malandragem do Reinaldo também, né? Que puxou pro lado tentando o drible, mas sabia que o que ele ia levar ali era falta. É boa, um pouquinho pro lado esquerdo, bom pra perna direita, talvez mais pro Chico Kim do que pro próprio Reinaldo ali. Grande chance pro Mirassol diminuir o marcador.
7: E é o melhor jogador do Mirassol, o Reinaldo, ex-Grêmio.
8: 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Pé direito para o jogador que tem nacionalidade coreana e pé esquerdo para o lateral brasileiro Reinaldo. Chico Kim, pé direito, Arcanjo, como se tivesse asas, Leonardo, voou para fazer a defesa.
1: O belo chute do Chico Kim, né? Buscando ali a bola, o canto direito por cima, olha o Mirassol.
8: Vem o Mirassol mais uma vez, a bola chegou para Igor Formiga, fez a abertura pro zagueirão Gabriel, buscou o Formiga, chegou no fundo, conseguiu ficar com um escanteio, Leonardo.
1: Uma sequência, né? E sempre o Reinaldo cobrando, tanto na esquerda como na direita, deve ser ele de novo se dirigindo lá pro outro lado para colocar a bola na área do goleiro Lucas Arcanjo.
8: 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Reinaldo cobra o escanteio, subiu o William Machado, subiu também o Edson Carioca, ninguém acertou, a bola foi na linha de fundo, Leonardo.
1: Alguém raspou ali até, mas com dois jogadores do Mirassol na disputa, bola forte demais, tentativa no segundo pau, agora é só tiro de meta para Lucas Arcanjo na informação Sicredi.
8: 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Ô Lucas Arruda, daqui a pouco a bola rola no Maracanã, tá lotado o Maraca?
2: 5:30, viu? Expectativa de casa muito cheia no estádio Maracanã, até porque o Flamengo fez resultado na ida das quartas de final da Libertadores da América, poupa poucos jogadores nesse domingo, enquanto o Corinthians, com 4 derrotas consecutivas no Brasileirão, é o adversário e tem parada duríssima contra o Estudiantes de La Plata, também pela Libertadores. O Flamengo quer retomar a liderança logo mais às 5:30, Unimed Porto Alegre.
8: Jogo das duas maiores torcidas do país. Domina Reinaldo pela esquerda pela equipe do Mirassol. Boa bola para Edson Carioca. Na combinação não deu certo. Arcanjo sai do gol com a proteção do Kaká para fazer a defesa. 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
7: André,
8: diga.
7: Será que o Corinthians vai ajudar o seu rival na briga pelo título contra o Flamengo?
8: Que escalação saiu aí, a roda do Corinthians?
2: Pois é, eu trouxe ao longo do Bola Parada, é um time muito desfigurado, viu? Hugo Souza, Milans, Iago Machado, João Pedro, acho que é o João Pedro Choca. E o Henri Lery, Ranieri, Matheus Pereira e Charles, Lingard, Dieguinho e Guinegão, um time bem reserva do Corinthians, com apenas Hugo Souza e Ranieri na equipe titular.
7: Então Flamengo, tá respondido.
8: Flamengo é quente?
2: Flamengo é muito quente, viu? Rossi, Varela, Léo Ortiz, Daniel Danilo, Ayrton Lucas, Pulgar, Paquetá e Arrascaeta, Plata, Lino e Pedro.
6: 3-0 Flamengo, pode me cobrar
2: no mínimo. Eu joguei 5 aqui no bastidor, viu?
6: A diferença é muito grande. O Flamengo deve então retomar a liderança. E claro, o Corinthians não tá fazendo de propósito, né? Porque tem o jogo da Copa Libertadores da América, onde ele tá em desvantagem. O Flamengo até já ganhou fora de casa. E outro, o Flamengo tem sobra jogador, né?
2: É.
6: A gente falou do Cebolinha há pouco, foi jogar no Santos, né? No Flamengo ele mal entrava.
2: O banco é o seguinte, André. Meio pra frente, tá? Saúl, Jorginho, Carrascal, Luiz Araújo, Joaquim Freitas, Valência, que são reforços, e Bruno Henrique.
6: Nossa Senhora. Volta dura agora do Alisson e cartão pra ele, Leonardo.
1: Já tá recebendo ali o cartão amarelo, jogador do Mirassol, é mais um. O Alisson tinha levado no primeiro tempo e agora o camisa número 80, o Alisson, esse não tava pendurado.
6: É, o Alisson e agora o... Não, peraí, o Alisson e agora o Alisson.
1: Isso
6: né?
1: Aí.
6: É a dupla, né? Recebendo o cartão, tá escrito Máximo, W.Máximo na camisa dele, deve ser o Alisson Máximo. Eu imagino que seja o sobrenome do volante da equipe paulista. 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Lado esquerdo, a falta para a equipe baiana. Vai ser cobrada. Matheus Silva ergueu na área, o desvio de cabeça do René, caiu o zagueiro. Tem escanteio, Leonardo.
1: O último a tocar na bola foi o zagueiro do Mirassol e por isso escanteio para a equipe do Vitória, que fazia um tempão não chegava ali no ataque. Vai ter duas trocas. Shailon 7 e Fernandinho 17, talvez depois do escanteio, vão entrar na equipe do Mirassol.
6: O Mirassol vai trocar e o Matheus Silva aproveitou que já estava na esquerda e ficou lá para cobrar o escanteio. Partiu para a bola, jogou o desvio de cabeça, olha o terceiro. Gol! Minutos do segundo tempo, teve um desvio na primeira trave e aí a bola encontrou o volante lá, liberadinho pra cabecear. E o Muralha, hein? Oh, Muralha caiu com a bola pra dentro do gol. Teve ainda o último desvio, mas me parece que o gol foi do Zé Vitor. O próprio assistente já estava marcando o gol, confirmando que o Muralha caiu com a bola para dentro do gol. Depois, o Luan Cândido ainda complementou, Leonardo.
1: Uma bola que veio do lado esquerdo na cobrança de escanteio. Lá tem o desvio e sobra lá pro outro lado, para a direita. Aí, o volante, o Zé Vitor, ele até meio que se abaixa para mandar de cabeça na direção do gol. O Alex Muralha, personagem do jogo, só personagem negativo. Ele toca na bola, ele parece que vai conseguir fazer a defesa, mas cai com ela dentro do gol. Já tinha passado a linha quando tem um rebote, depois o complemento do Luan Cândido, mas pode botar o gol sim na súmula pro Zé Vitor. É 3-0 Vitória, Colin.
7: Pra quem não tinha vencido ainda fora de casa no Campeonato Brasileiro, Vitória tá bem demais, hein, Arruda?
2: É o Zé Vitor, volante de 1,94m, marca o segundo gol com a camisa do Vitória, segundo neste Brasileirão. Outro jogador que começou a temporada na Portuguesa de São Paulo, terceiro dele no ano, o Vitória, com este triunfo, é décimo colocado com 35 pontos, tem 7 pontos a menos que o G6 e 7 pontos a mais que a zona de rebaixamento. O Mirassol, 17º dentro do C4, tem 28.
6: A confusão é porque o cara comemorou o gol que ele fez, é isso, Leonardo?
1: É. Tem uma resenha ali, né? Do juiz com o jogador, o autor do gol, o Zé Vitor. Até achei que tinha alguma possível irregularidade, mas não, o gol tá mais do que confirmado e por isso fosse uma reclamação do Zé Vitor, mas a bronca é pela comemoração mesmo.
6: O jogador de futebol tem uns que são ruins e chatos ainda, né? O cara toma o gol, mas o goleiro dele falhou 3 vezes, a culpa é do cara que tá lá comemorando. É brincadeira, eu vou dizer, né? É uma chatice, o Rafael Colli, não dá pra comemorar gol, Rafael Colli, no futebol brasileiro.
7: É verdade, meu amigo André Silva, e agora eu não sei o que o árbitro vai ver lá na linha do gramado, na linha lateral do gramado.
6: Acho que ele vai no VAR.
7: Vai no VAR. Será que
6: é... Tinha um bom... Quando a primeira vez que eu fui nesse estádio, nesse cantinho, tinha um cachorro quente ali, tá? Agora, nesse portão que tem ali, ó. Ah. Agora botaram o VAR ali.
7: Será que ele tá tentando ver se no primeiro cabeceio ali do Zé Vitor, quer dizer, primeiro e único, a bola passou toda a linha?
6: Pra não dar impedimento do Luan Cândido?
7: E aí, se não passou toda a linha, ela volta e o Luan Cândido aí sim está impedido pra botar essa bola pra dentro.
6: Mas eu acho que o bandeirinha já assinala ali, ó. quando sai o gol, ó, o cabeceio, eu tô descrevendo o que a gente tá vendo, né? O assistente já tinha dado gol, né?
7: Ou se o Luan Cândido atrapalhou o goleiro.
6: Que o Muralha cai com a bola dentro do gol.
1: A bola entrou, tá? A bola entrou no primeiro.
6: Claro.
7: É, o Luan Cândido atrapalhou, sim.
1: Essa é a questão que tá sendo analisada pelo árbitro agora.
7: Ou até tocou no Luan Cândido. Na barriga. Se raspou nele. Ou se ele simplesmente atrapalhou a movimentação do Muralha pra tentar defender.
6: O abate Abel tá anulando o gol. Eu acho que ele deve ter dado interferência então do jogador, né? Do zagueiro, né?
1: É, com leve desvio, né? Foi isso que ele ficou analisando.
6: Ou mesmo
1: ali.
6: Que não tenha desviado, que ele tenha desviado o corpo, né? Atrapalhado.
1: Isso. Mas pareceu, teve mesmo um leve desvio, foi por isso, foi ali a trajetória da bola que ele ficou tentando ver. Lembra na Copa do o cabelo do zagueiro da Croácia? Né? Não isso. Tem essa tecnologia, mas ele tentou no olho achar ali o que aconteceu no lance. Shailon, camisa 7, é um dos jogadores que está entrando na equipe do Mirassol, também o 77, o Fernandinho.
6: Fernandinho
1: o
6: no
1: 17,
6: lugar,
1: Fernandinho no lugar do Alisson.
6: Isso, no lugar do Alisson, né? E o Shailon também. Bom, Colin, o que fica desse lance é, ao invés de 3, são apenas 2 frangos do Muralha no jogo.
7: Exato, é. Caiu de novo pra 2. A qualquer momento pode vir o terceiro.
6: Ah, confia no Muralha.
7: Né? Porque ele consegue se superar. Impressionante como o Muralha destoa, como ele prejudica o Mirassol. Essa que é a grande verdade nesse momento. E pelo andar da carruagem, o Vitória vai forçar mais, mesmo jogando na defensiva, segurando 2-0, mas os contra-ataques estão sendo bem executados pela equipe baiana.
6: E vem de novo o Vitória. René dominou ali pela ponta direita, pisou na bola, girou, grande passe pra ele que invadiu a área, acertaram o René, ele tá caído fora do gramado. Chegou o Vitória dentro da grande área, Tarzan brigou com 1, com 2, com 3, ainda o Tarzan levou vantagem, agora o Arthur marca a falta, mas deram um pontapé no René, hein? Vai ter cartão.
1: E ainda tá caído ali o jogador do Vitória. Vamos ver pra quem ele vai apresentar esse cartão amarelo, para o camisa número 3, o William Machado.
6: E eu, a impressão que eu tive é que ele dá o pontapé sem a bola, tá? Eu tenho que olhar depois na repetição se é isso. Ou com a bola, ele dá um carrinho, né?
7: Frontal. É, mas ele não vai na bola, ele vai direto no adversário. Mas a sorte é que ele não atinge.
6: É que o cara
7: não,
6: ele atinge. Ele atinge sem a bola, porque o René já tinha se livrado da bola, né?
7: A outra imagem que mostrou aqui mostra que ele atinge e olha, é no limite, hein? Não sei se o VAR não vai chamar pra vermelho.
1: E pra atualizar as trocas, o Alisson e o Alisson, os dois saíram, tá? Narrador agradece, eu sei, André.
6: Adoro.
1: Shailon 7, Fernandinho 17, muito melhor, né?
6: É, pô, bota melhor nisso, Shailon e Fernandinho. Agora, esse lance aí, Colin, porque é o seguinte, se a gente pegar o lance, o René, ele dá o passe quando toma o carrinho, né?
7: Exato, e aí, na sequência, as pernas do zagueiro do Mirassol, elas fazem provocar um movimento no tornozelo do René, que é o que ele tá reclamando, ele até sai no lucro desse lance aí, porque ele poderia ter se machucado gravemente.
6: Sinal vai marcar 5:30 da tarde, olha aí, hora de conferir o tempo e o placar no futebol da Gaúcha no Brasileirão. 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
9: Começou, nesse momento, bola rolando no estádio Maracanã, casa cheia no Rio, para o clássico das maiores torcidas do país, Flamengo e Corinthians se enfrentam, Flamengo com quase força máxima, Corinthians com quase todo o time reserva. Por enquanto, 0-0, Flamengo buscando a liderança do campeonato. E na Série B, André, 4 para o Atlético Goianiense, 0 para o Criciúma, 3 gols marcados pelo Gustavo Coutinho, o centroavante, e um gol marcado pelo Gustavo Maia, ex-internacional.
6: Desandou o Criciúma. Reinaldo cobra lateral, tira Zé Vitor, que tava tão contente que fez o gol, né? No fim não deu certo, porque o gol dele foi invalidado porque o Luan Cândido tava atrapalhando o goleiro Muralha, que já é todo atrapalhado. Bola pra Shailon. Shailon domina, faz o passe na direita para Igor Formiga. Trabalha Formiga, buscou o Edson Carioca, chegou no fundo, cruzou, bateu no Jamerson. Luan Cândido de
8: pé canhoto joga pela linha de lado. 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Vem de novo a equipe do Mirassol. Chico Kim tramou ali pela direita, fez o passe, a bola chegou para Edson Carioca, para Formiga, devolução atrás para Shailon, gira sobre o próprio eixo, recua então a bola para Gabriel. Gabriel mais atrás pro já amarelado William Machado. William Machado insiste na direita com Shailon, este para Igor Formiga. Formiga recebeu no fundo para fazer a cruzada. Luan Cândido tira o perigo na zaga da equipe do Vitória, que vai tentar sair com o Kaique. Kaique dá um chutão, a bola vai cair para Eric. Ele tem habilidade, domina, mas perde para o segundo marcador, que era William Machado. Este para Reinaldo. E Reinaldo domina aqui pelo setor esquerdo, traz o Mirassol para o ataque, faz o passe, a bola chega para Fernandinho, vem para Chico Kim, dominou, tem espaço liberado, abriu na direita para Formiga. Formiga pisou na bola, atrás para Shailon, pé canhoto, carimba a marcação do Zé Vitor e ela sai pela linha de lado. 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
7: André.
8: 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Diga lá, Colin.
7: Como o Vitória tá dando uma disparadinha aí com esse resultado de 2-0 contra o Mirassol, o Grêmio tem que puxar o Botafogo no meio de semana, tem que dar um jeito de ganhar do Botafogo no Rio de Janeiro pra dar o recado, ó, o Botafogo tá no bolo também dos possíveis rebaixados, até porque não tá jogando bem o Botafogo e tá mais próximo, muito mais próximo.
8: Olha o Mirassol pro gol! Gol! Edson Carioca do Mirassol! Bruno Santos! No chute cruzado do Reinaldo pra área, um bate e rebate, ela ficou pra Bruno Santos! Tem uma reclamação de toque e aí o lance vai ser analisado pelo VAR, mas por enquanto, 22 minutos, Bruno Santos está descontando pro Mirassol.
1: Um chute do Reinaldo, de longe, do meio da rua, um chute a meia altura, rasante, muito forte. Bom, essa bola, ela desvia primeiro num jogador do Vitória, e aí bate no Bruno Santos, que faz um domínio meio atrapalhado. Não pareceu ser com a mão, não, mas foi muito próximo ali no movimento. E a bola sobra para ele, que gira o corpo e de perna direita, fuzila o goleiro. Sem chances pro Lucas Arcanjo. Jogo que se encaminhava para um 3-0, vai virando 2-1. Com Bruno Santos fazendo o gol e colocando o Mirassol no jogo, Colin.
7: O árbitro mostra que está esperando o VAR, uma definição do VAR, mas o gol surge num chute de fora da área do Reinaldo, o desvio, primeiro vacilo praticamente da zaga do Vitória, e aí o Bruno Santos desconta. Se confirmar o gol, o Mirassol, a tendência é que faça uma pressão agora nessa reta final de jogo.
9: É, o quarto gol marcado pelo Bruno Santos com a camisa do Mirassol, é o 21º nesta temporada, somando a equipe paulista e também o Londrina, quando disputou a Série B do Brasileirão. Nesse momento, o Mirassol segue dentro da zona de rebaixamento, 28 pontos, saldo menos 13, mais um gol da equipe de São Paulo, tira o Mirassol do Z4, o Vitória, nesse momento, décimo colocado com 35 pontos.
6: Tá trocando o Mirassol,
1: tá,
6: né?
1: Tá saindo
6: o
1: William Machado, vão entrar o Lucas Oliveira 2 e outro, também o André Luiz 9.
6: Eu vi o Eduardo saindo.
1: E saindo o Eduardo e o William Machado. Pochettino e Marinho são as atrações na equipe do Vitória em seguida. Eric é um dos jogadores que tá saindo, em seguida vai subir a placa para o outro que deixa o gramado no Maião.
7: O Jair Ventura, com o Pochettino, ele dá uma reforçada no meio de campo e com o Marinho ele segue com a ideia do contra-ataque, porque agora, mais do que nunca, o Mirassol vai forçar mais ainda para tentar esse empate e pode conseguir, mesmo não tendo uma boa partida, mas jogando em casa, com as trocas que estão sendo feitas pelo Guanais, para deixar o time mais ofensivo, o Mirassol vai forçar e o Vitória vai tentar, como tem feito o jogo inteiro, encaixar um contra-ataque e liquidar o jogo.
1: Eric e Tárzia saíram para as entradas de Marinho, 7, Pochettino 8 na equipe do Vitória na informação trilegal.
6: E o Marinho tem uma coisa, né, Colinha? Ele gosta de chutar no gol, né?
7: Ah, pois é. E aí tem, né, o Muralha do outro lado.
6: Exatamente, né? O Marinho arrisca. Bola na frente da área, tira Oliveira, o zagueiro que entrou agora na equipe do Mirassol. Ela passa lá pelo André Luiz, tem a rebatida do Kaká. René, mais uma pegada dura em cima dele agora do outro zagueiro, do Gabriel. Os caras não conseguem parar o René, eles estão dando pancada nele, Leonardo.
1: Foi o que aconteceu agora, ó. Tá ali, até deu uma paradinha, dá uma respirada, já tá de pé o jogador do Vitória, que vai vencendo por 2-1 na Informação Tumeleiro.
8: 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Daqui a pouco a bola rola no Jacone. Em 6 da tarde tem Juventude Atlético e Thiago Nunes. Aliás, Thiago Nunes, Maurício Relon, Rafael Rinaldi, Lucas Arruda, nossa equipe lá no Alfredo Jacone. Falta para a equipe baiana. Matheus Silva foi lá para a esquerda de novo. Vem cruzamento, bola erguida na área. Subiu para tirar a zaga do Mirassol com o Gabriel. Bate e rebate, tira Shailon. E agora tenta escapar o Mirassol. Tem uma falta já marcada pelo Ramon Abate Abel. Não, ele mandou o jogo seguir. Agora sim ele para, porque não houve a vantagem para a equipe do interior de São Paulo. 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Celebramos a força da nossa tradição. 2-0, tava o jogo, fez 3-0 Vitória. Teve um gol anulado e aí o Mirassol agora com o gol deu uma, quem sabe, melhorada na situação para ele e para dar um pouco mais de emoção neste final de partida. Oliveira, vem o zagueirão. Trabalha para Chico Kim, bem recuado. Oliveira mais uma vez. Passe aqui na esquerda para a chegada do Fernandinho. Encarou a marcação, ficou no Matheus Silva. Melhor pro lateral baiano. Ele faz o lançamento para René Gabriel. Se antecipa para fazer o desarme. Vai para o Chico Kim, desce para Oliveira. Domina mais uma vez o Oliveira. Vem projetado aqui na frente. Passe para Edson Carioca, para Fernandinho. Não ia marcar falta, não. Mandou o jogo seguir, o árbitro. Então tem contra-ataque. Agora o impedimento do René, com certo delay, foi marcado, Leonardo.
1: É, tá ali, levantou a bandeira. O assistente número 2, o Thiago Labes, que apita por Santa Catarina. 2-1, Vitória. É o placar parcial, a informação de Pão de Alho Santa Massa.
8: E no Maracanã, Ruda?
2: 0-0, viu? 0-0 da etapa inicial, 8 minutos de jogo, casa cheia no Rio, Flamengo recebendo o Corinthians, agora chute a gol, defesa do Hugo Souza, por enquanto placar inalterado.
8: Chegou o Mirassol, caiu na área o Formiga, o jogo segue, desarbitragem. Segue o jogo, nada marcado, o Mirassol segue na pressão também. Shailon fez boa finta, trabalhou sempre com o pé esquerdo, que é o preferencial. Passe curtinho para Chico Kim, na frente para André Luiz, volta para Chico Kim. Chico Kim atrás para Gabriel. Gabriel domina, volta no Chico Kim, vai no meio, a bola vai chegando, sendo trabalhada pela equipe paulista. Reinaldo arriscou, carimbou a marcação. Vai ficar com o lateral para o time do Mirassol. 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O próprio Reinaldo veio aqui do lado esquerdo para fazer a cobrança do lateral. Ele deixou a bola com o Oliveira, ela volta para Reinaldo. Reinaldo faz o passe na frente para Chico Kim. Chico Kim devolve a bola para Oliveira. Oliveira vem trabalhando, vem trazendo a equipe do Mirassol, faz o passe na esquerda para Reinaldo. Reinaldo domina Marinho na marcação, 2 ex-jogadores do Grêmio. Ela chega para Bruno Santos, de Bruno Santos para Oliveira, de Oliveira para Gabriel. Gabriel abre na direita para Igor Formiga, este é ex-Juventude. Chega para Shailon, Shailon domina, faz a finta em cima do marcador, curtinho com o Kim, que também já jogou no Juventude. De novo para Shailon. Shailon dominou, girou, voltou para Kim. Kim trabalha ali pelo meio pela equipe paulista. Ela chega para Oliveira. Oliveira domina, busca o contato. A bola vai por baixo para André Luiz. Fez a parede, trabalhou atrás. Chegou o time do Mirassol, fecha a porta, Vitória. A bola vem para Chico Kim. Chico Kim faz ela chegar para Edson Carioca. De Edson Carioca para Shailon. Shailon buscou a tabela com o Fernandinho. Voltou, trocou para Reinaldo. Tá lá pela ponta direita. O Reinaldo vem. O time do Mirassol chegando, tentando apertar o cerco, fecha a porta, Vitória mais uma vez. Ela vem pra Gabriel, Gabriel joga curtinho, cai a bola pra Igor Formiga. Ela é girada, então aqui no setor esquerdo pra Shailon, tem espaço até pra arriscar o chute, ele prefere fazer o passe curto mais uma vez pra Reinaldo. Este sim chutou, mas chutou longe do gol, Leonardo.
1: É de um chute dele de fora da área, saiu o gol do Bruno Santos. Dessa vez, não teve a mesma sorte, né? Pegou de novo com força, mas muito embaixo, bola subiu linha de fundo, tiro de meta, Vitória vai vencendo 2-1 na informação de Grupo IESA.
8: 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Mirassol aperta pela esquerda, tira Brites pela equipe
2: André,
8: do Vitória. Diga, Rudá.
2: Deixa eu só fazer uma confirmação aqui com esse gol do Mirassol, tá? O Vitória teve o gol anulado, o plantão foi até o depoimento. mas o Mirassol com esse 2-1 está fora do Z4, tá? O critério nesse momento é, em relação ao Vasco da Gama, ele tem campanha idêntica, mas os gols marcados 30-29, o Mirassol é 16º com 28, o Vasco 17º também com 28.
6: Ou seja, se o Vitória fizer mais um, o Vasco sai da zona, né?
2: Que era o cenário do 3-0 ou do 3-1, né? Só que o gol foi invalidado depois do toque do Luan Cândido.
8: Chegou a equipe do Mirassol, lado direito, cruzamento, a bola bate na zaga e sai, arremesso lateral, diga lá, Colin, escanteio,
7: aliás. É o melhor momento do Mirassol na partida, o Rafael Guanais, técnico da equipe paulista, recuou o Chico Kim pra volante, colocou mais jogadores pra fazer a função do Chico Kim, pra se somarem aos atacantes, e o Kim como volante tá distribuindo muito bem o jogo, coisa que ele não conseguiu como articulador, e o Mirassol tá chegando com mais perigo ao gol do Vitória.
1: Edenilson com a 26 entrando no lugar de Kaique na informação trilegal.
8: Reinaldo cobra escanteio, muito mal batido, ela vai pela linha de fundo, são 5:42 da tarde, hora de conferir o tempo e o placar do futebol da Gaúcha no Brasileirão. 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
2: 12 minutos da etapa inicial no estádio Maracanã, clássico das maiores torcidas do país. 0 para o Flamengo, 0 para o Corinthians. O Flamengo numa pressão muito grande, quase força máxima. A rodada termina somente amanhã. Na Fonte Nova, em Salvador, tem Bahia contra o Remo às 8 horas da noite.
8: Chega o Mirassol, Bruno Santos na esquerda, o passe é feito para Fernandinho, fintou, errou, tira a defesa da equipe do Vitória, ela sai em arremesso lateral favorável à equipe do Mirassol. Já já eu vou a Caxias do Sul com o Rinaldi para falar um pouco mais sobre o jogo do Juventude contra o Atlético. Chico Kim tenta levar o Mirassol mais uma vez para o ataque aqui pela meia esquerda, ele domina, bem fechadinho agora o time baiano tentando sustentar o 2-1, ainda não ganhou fora de casa, ficou na esquerda, a bola para Reinaldo, Reinaldo para Fernandinho, para Chico Kim, cercado por três marcadores, faz de novo a bola chegar para Fernandinho, que bate então para o zagueiro, que é o Oliveira, lá projetado no campo ofensivo, tentando organizar alguma coisa, ele gira, a bola chega lá no setor direito, ela é trabalhada então pelo Formiga, Formiga vem, rola, gira de um lado, de outro, bate atrás para o zagueiro Gabriel, o Mirassol tentando pressionar, vai perdendo por 2-1, de novo Formiga pela direita, fez o passe para Edson Carioca, ele tentou um lançamento, ela toca nas pernas do defensor da equipe do Vitória e sai em lateral. Caxias do Sul, 6 da tarde, a bola rola no Jacone para Juventude, o líder da Série B contra o Atlético. Rinaldi, Rafael Rinaldi conosco para falar sobre o jogo da equipe do Juventude contra o Atlético. Chico Kim faz o passe na direita, chegou o time do Mirassol, bola para Edson Carioca, tentou a cruzada, ela tocou na zaga, vai ter escanteio a equipe paulista, Leonardo.
1: Aos 33 do segundo tempo, tem pressa o Mirassol, que ainda tenta buscar o empate. Escanteio lado direito, vai lá o canhoto Reinaldo para cobrança.
8: Mais um escanteio, cobrado curto, voltou para Reinaldo, tem chance do chute, chegou na frente da grande área. Ele carimbou seu companheiro e ela foi na linha de fundo, Leonardo.
1: Tava indo tudo bem, a cobrança rápida, curtinha do Reinaldo, a devolução para ele, e ele vai buscando espaço ao lado da área para achar espaço pro chute de perna canhota. Mandou rasteiro com força, só que no meio do caminho tinha um companheiro mal colocado, que acabou desviando, dando mais de zagueiro, dando tiro de meta para o Vitória.
8: 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Mirassol de novo, na insistência, falta marcada para a equipe paulista, a falta foi cometida pelo time do Vitória, ali com o jogador que entrou agora, o Edenilson, ela já foi cobrada, ela ficou para Shailon, Shailon domina, faz o passe, chega lá na direita para o Formiga, para Edson Carioca, contra a marcação do Pochettino, é lateral para a equipe do Mirassol fazer a cobrança. 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O eletrônico marca 17:45, 34 minutos e meio. Vem Mirassol pela direita, mais uma vez a tentativa do Formiga, ele fica na marcação, é mais um arremesso lateral para a equipe do interior paulista fazer a cobrança. O próprio Formiga movimenta a bola, faz o recuo para o zagueiro, que é Gabriel, atrás para Oliveira, Oliveira domina o Mirassol tenta pressionar, o Mirassol tenta marcar o seu gol, ainda Oliveira trabalhou, a bola voltou para Gabriel, Gabriel fez a abertura para Formiga e vem o lateral, cruzamento é feito pro Bruno Santos, jogou no meio, tira Luan Cândido, sobrou para Reinaldo, fintou, Marinho chutou, ela bate no Zé Vitor, a sobra de bola é do Oliveira, domina Oliveira, faz o passe para Gabriel, os zagueiros do Mirassol estão praticamente o tempo todo no campo ofensivo, Gabriel dominou, chegou para Formiga, vai ter cruzada, ainda ele preferiu o passe por baixo, Reinaldo aparecia na entrada da grande área, antes dele Marinho para fazer o desarme. 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
7: O Reinaldo já tá até como um meia, né? Ele tá por aquele setor ali tentando pegar uma bola de fora da área, tá dando azar que antes bateu no companheiro dele, agora esbarrou na defesa do Vitória, mas é outro jogador que tá tentando muito e tá bem na partida, o lateral agora meia Reinaldo do Mirassol.
1: Renato Kaiser entrou no Vitória com a 79 para a saída do René, autor de 2 gols na partida, a informação é de, claro.
8: É, Renato Kaiser entra no comando do ataque da equipe do Vitória, preços baixos no mês do cliente, é nas farmácias São João, lateral para Matheus Silva cobrar pelo Vitória, Marinho se atrapalha, não entrou bem o Marinho, não ganhou uma, agora sofreu uma falta, nossa senhora. Quantas vezes ele já
7: chama
8: rolou?
7: Meu
8: Deus do
7: céu. Chama ambulância.
8: Mas o que é isso, Marinho?
7: Como rola no campus e Marinhos.
8: Caramba.
7: Todo mundo já sabe que ele vai fazer isso, não precisa mais fazer.
8: Ah, meu, tá, tudo bem, pegou o braço nele ali do Fernandinho.
7: Ah, mas ele normalmente exagera.
8: O exagero é muito grande. Pior que lambari, ô Leonardo.
1: Quem fez essa pegada foi do 17, né? O Fernandinho, ele estica o braço direito, o Marinho dá 8 voltas no gramado.
8: Aí inacreditável que faz o Marinho, velho.
1: Aí assim, ó, tá, acerta meio que no. Vamos colocar ali na região do pescoço. Né? Consegue sentir a orelha, o nariz, os olhos, parece que bateu em todos os lugares.
8: Ele perde a credibilidade com o arco depois, né?
7: Com certeza, o Marinho é um grande exemplo de que ele já perdeu a credibilidade. Fora quando ele finge que sofre falta e dá salto mortal.
8: É, tem mais isso, ele adora fazer isso também, né? E olha André. Ele. Oi, Rinaldi.
10: Tudo bem, André? Só pra te dizer que não era nada pessoal, é que o frio congelou meu retorno aqui em Caxias do Sul, viu?
8: Ah, ainda bem que não era pessoal, né, tia?
10: Não, ainda não, é 10 graus e temperatura na casa dos 5, viu, André? Tá esfriando bastante aqui em Caxias do Sul, por isso mesmo o público é pequeno, nesse momento pouco mais de 2.000 torcedores presentes num jogo que é importante, né? O Juventude é o líder da Série B, recebe o Atlético logo mais a partir das 6 e está escalado pelo técnico Maurício Barbieri com Jandrei, Gabriel Pinheiro, Rodrigo San e Marcos Paulo, Aderlan, Luan Martins, Mandaca, Raí Silva e Diogo Barbosa, na frente MP e Alisson Safira, do lado mineiro, destaque é pelo Alex Cabeção, ex-meia, que treina o Atletique, que busca também recuperação dentro da Série B do Brasileiro, em seguidinho o jogo aqui na Gaúcha, André.
8: É, e ainda bem que ele não joga mais, né, Rinaldo, porque jogava demais.
10: Muita cara. Bola,
8: meu
10: né?
8: Deus, quem
10: como
8: viu?
10: Faz falta um Alex hoje em dia, hein?
8: Nossa, imagina a seleção brasileira na Copa, isso que nem jogou a Copa do Mundo, hein?
10: Tá com 48, será que encara mais uma, não, né?
8: É, ou o Nenê com quantos? 45, né?
10: 45.
8: Pois é, quem sabe, né? Por que não? O Alex jogava demais. Quem não viu, por favor, procure aí imagens, porque vai gostar de ver o Alex jogando. Daqui a pouco o futebol da Gaúcha. Chegou o cruzamento pra área, o toque de cabeça na trave, o Mirassol não empata por detalhe, Bruno Santos acertou a trave direita do goleiro, Leonardo.
1: O cruzamento que veio da esquerda, do pé do Shailon, daí o Bruno Santos, que já fez o gol do Mirassol, olha, ele consegue a vitória pessoal, manda de cabeça com força, a bola bate na trave, fica se oferecendo, mas ninguém estica a perna, perde a chance do empate, o Mirassol, olha, um jogo em que o Vitória quase que abriu um 3-0, o terceiro gol foi anulado pelo VAR.
8: É, já quero ouvir o Colin daqui a pouco, depois desse ataque da equipe paulista, o Edson Carioca fez um trabalho de pivô, recuou a bola atrás para Gabriel, abertura lá pro Formiga pela direita, Formiga tentou passar pela marcação, pode ser agora, Colin.
7: É, agora com a saída do René, o Vitória, o escape dele agora é com o Renato Kaiser, que não vive uma boa fase, né? O Renato Kaiser é aquele jogador que num contra-ataque contra o Grêmio desperdiçou uma grande chance na rodada passada. E então, assim, é só defesa a partir de agora. E o Mirassol, no entanto, cresce no jogo e começa a criar chances claras para empatar.
8: Edson Carioca de canhota de novo, ela pegou na trave, escapa o Vitória, Leonardo Acosta.
1: Agora é blitz, né? Uma sequência de ataques do Mirassol e desta vez até num contra-ataque, o Vitória dando espaço, Edson Carioca de fora da área, ele pega com muita força de perna canhota, bola bateu ali sobre a trave, né? Não tinha nada para fazer, o Lucas Arcanjo só torcer, foi que ele fez, ficou com um tiro de meta.
8: Tumeleiro, ninguém facilita tanto, perdeu mais uma oportunidade, o Mirassol de empatar, vem de novo o time paulista, e vem na pressão, trabalha, tenta marcar o segundo, aliás, pra dupla Grenal, interessante seria que o Mirassol empatasse esse jogo, né? Tem lateral pro Mirassol no campo ofensivo, pegada, a marca da conquista sempre traz pra você o craque do jogo aqui no Futebol da Gaúcha, agora o Chico Kim, ô Chico Kim, abre o olho, se atrapalhou, ela saiu pela linha de lado, para Flu, o fluido de radiador número um do Brasil, Chico quem se enrolou com a bola, deu lateral de graça para a equipe do Vitória da Bahia, que não tem pressa para fazer a cobrança. Olha o Jamerson, bem devagarinho. 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Agora o lateral é cobrado, ela cai para o Kaiser, ele domina, joga em cima da linha, perde para a marcação do Gabriel, que recua então para o goleiro Alex Muralha no Maracanã. Como é que está o jogo do Flamengo com o Corinthians?
7: Pressão total, 21 minutos e meio da etapa inicial no Maracanã, Rio de Janeiro, 0 Flamengo, 0 para o Corinthians, mas o Corinthians não passa do meio do campo com a bola dominada, por enquanto o placar inalterado no Rio.
8: Shailon fez uma inversão na direita pro Formiga, Luan Cândido de canhota para tirar o perigo, recuperação é do Chico Kim pela equipe do Mirassol. Chico Kim fez a abertura de novo para Igor Formiga, a insistência do Mirassol é sempre lá pelo setor direito. Reinaldo, como já disse, o Colin vem jogar aqui por dentro, ela ficou trabalhada para Oliveira, Oliveira faz o passe para Shailon aqui na esquerda, domina Shailon, encontra Fernandinho, Fernandinho domina, arrisca o drible, sai do marcador, vai pro Reinaldo que domina lá pelo meio, ele pisa na bola, chegam dois marcadores em cima dele, então ele vai trabalhando mais lateralmente, a bola de novo para Shailon, Shailon recua para o zagueiro que é o Oliveira, Oliveira fez um lançamento na área em direção ao Bruno, escorado, é bom, toque de cabeça, ela vai por cima do gol, de novo Mirassol na bola aérea, o Bruno tá caído no gramado, ele se chocou com o Luan Cândido, Leonardo.
1: Mas é uma sequência de ataques e finalizações da equipe do Mirassol, de novo agora o Bruno Santos, ele consegue o cabeceio já próximo da linha ali da pequena área e na sequência ele se choca, ele bate com o rosto no braço do Luan Cândido, jogador do Vitória. O André, nessa lógica aí do que é bom, que é ruim pra dupla Grenal, né? O Mirassol vai pegar os dois, o Inter logo depois do Grenal, daqui a 3 rodadas no mês de outubro, e o Grêmio na última rodada, o Inter em Mirassol e o Grêmio na Arena. E o Vitória ainda pega o Inter ainda tem esse confronto direto a 3 rodadas do fim no Beira-Rio.
8: É, bastante interessante essa situação. São 5:53, daqui a pouco a bola rola lá no Jacone, são 43 jogadas, não tá congelado aí na cabine, né, ô Thiago?
11: Ainda não, André Silva, mas olha o ventinho que tá pegando aqui na serra, tá. Hoje surpreendeu, agora começou a esfriar mais.
8: Meu Deus, tomara que o jogo seja quente, né? E tomara que o Juventude conquiste aí 3 pontos importantes para disparar na liderança. O Thiago tá lá aquecendo a voz e se aquecendo também, que vai ser importante para transmitir aqui no Futebol da Gaúcha, Juventude e Atlético. Shailon domina, chega o Marinho para cima dele, comete falta, o árbitro para dar cartão, né, Leonardo?
1: Cartão amarelo para
8: Marinho,
1: que entrou, rolou, já pediu falta,
8: e ele tomou o cartão
1: do adversário, quem levou o cartão foi ele. E a agora, informação Tumeleiro.
8: E agora o Matheus Silva deu uma pancada no Reinaldo, ele rolou de um lado, rolou do outro, o árbitro que foi só bola pela sinalização dele, deu só lateral, que já foi cobrado, inclusive. Ela vem para Oliveira, 44, já já, placa de acréscimos em Mirassol, para esta reta final de partida. Tumeleiro, ninguém facilita tanto, vem Mirassol, Igor Formiga para Edson Carioca, chegou no fundo, ajeitou, voltou para o Formiga, ameaçou a cruzada, não deu para passar pelo marcador, que é o Jamerson, então ele recua, bola para Edson Carioca, vem o passe para Chico Kim domina, recua mais uma vez para o zagueiro o Gabriel projetado lá na frente, a bola agora chega no pé do Shailon, Shailon pra Chico, quem ele erra na devolução, mas o Vitória não trabalha, o Vitória dá só um chutão e aí a bola vai sair para o Renato Kaiser contra o Gabriel, melhor para o zagueiro, mas ela inclusive já saiu pela linha de lado, é lateral favorável à equipe paulista, que insiste mais uma vez, chegamos nos 15 segundos finais do tempo regulamentar, a bola está trabalhada pelo Mirassol mais uma vez ali pelo campo ofensivo, com o jogador que é o Chico Kim, de Chico Kim ela vai para Shailon, Shailon dominou, invadiu a grande área para o Carioca, bateu cruzado, gol! Edson Carioca do Mirassol! Exatamente na marca de 45 minutos do segundo tempo, da jogada feita pelo Shailon, falhou a marcação da equipe do Vitória. Edson Carioca bateu cruzado, venceu o goleiro Arcanjo para deixar tudo igual. 2 para o Mirassol, 2 para o Vitória, Leonardo.
1: O Mirassol tava achando espaço entre a zaga do Vitória e na insistência fez agora a mesma coisa. Pelo corredor direito, o Shailon foi avançando e viu que o seu companheiro se deslocava. O Edson Carioca entrava na área e recebeu o passe na medida. Dentro da área, ele chuta cruzado, rasteiro, no cantinho, tira totalmente do Lucas Arcanjo para deixar tudo igual no interior paulista. Agora Mirassol 2, Vitória também 2, Colin.
7: As trocas feitas pelo técnico Rafael Guanais surtiram um efeito. O Mirassol começou a jogar muito mais do que no início da partida, quando estava perdendo por 2-0. Descontou e agora empata nos instantes finais de jogo. Recuar o Chico Kim para volante e o Shailon jogar na articulação, essas medidas foram fundamentais para o empate, Arruda.
9: É o quarto gol marcado pelo Edson Carioca na temporada, o oitavo com a camisa do Mirassol, terceiro nesta edição do Campeonato Brasileiro. Volta à situação anterior, Vitória segue sem vencer fora de casa nesse Brasileirão, junto com o Grêmio. Mirassol com empate é 15º colocado com 29, Grêmio 16º com 28, o Inter 18º dentro da zona também com 28, e o Vitória não dispara, nesse momento 12º com 33.
1: Deu fez confusão, o gol, né? Fez o gol e tomou o cartão amarelo, né? O Edson Carioca foi lá peitar os adversários, tirar uma onda, por algo que aconteceu certamente dentro de campo, e recebeu o cartão amarelo quando sobe a placa. Olha, teremos 10 minutos.

0: aí no meu retorno aqui deu pra ouvir que o hino rio-grandense estava sendo executado enquanto o Reolon conversava conosco. Daqui a pouco a bola vai estar rolando durante 1 minuto e meio no Jacone. Vamos a 55 aqui em Mirassol. Por enquanto, 2x2, estava 2x0 pro Vitória, mas o Mirassol buscou o empate. Empate justo, Colin?
1: Justo pelo que o Mirassol fez da metade do segundo tempo em diante, porque até ali tava quase 3x0 pro Vitória. O VAR é que percebeu ali uma posição irregular do jogador do Vitória, senão seria 3x0. E a partir daí, das trocas feitas pelo Rafael Guanais, virou outro jogo. O Mirassol começou a apertar mais, o Shailon de meia e o Chico Kim recuado para volante. Isso funcionou. E o que não funcionou no Vitória é o seguinte: é a René dependência, ou seja, o atacante que fez os dois gols do Vitória no primeiro tempo, ele cansou. E ele era a única válvula de escape da equipe baiana. Entrou o Kaiser, que é outro jogador mais lento, mais pesado, e a partir daí o Vitória passou a só se defender e o Mirassol começou a pressionar mais.
0: Posso acrescentar que entrou o Marinho, não acrescentou nada.
1: Exato, o Kaiser e o Marinho. O Marinho também, esqueci de falar, mas também não acrescentou nada em termos de contra-ataque.
0: É, aliás, ele perdeu a bola, né? Porque lembra que ele faz uma falta lá, boba lá na frente, e dá o contra-ataque do segundo gol.
1: Bem lembrado.
0: E eu vi alguém xingando ele, eu só não consegui perceber quem era o jogador, mas na hora de recomeçar o jogo, tinha um cara lá no meio campo do Vitória que tava xingando o Marinho e apontando pro campo que ele tinha feito, né? A jogada errada lá, que tinha dado a posse de bola pro Mirassol, que tem escanteio, Leonardo.
2: Se empolga o Mirassol com a possibilidade de virada nos acréscimos, mas o escanteio lado direito, pra variar ele, né? Reinaldo na cobrança.
0: Tubeleiro, ninguém facilita tanto. Reinaldo bateu o escanteio, toque de cabeça. A bola vai por cima do gol, tava por ali o zagueiro Oliveira pra jogar a bola pela linha de fundo. 6 da tarde, marcou o sinal eletrônico da Gaúcha. 50 minutos jogados, vamos a 55 em Mirassol. E a bola deve estar rolando dentro de alguns segundos, imagino eu, no Jacone. Thiago Nunes vai comandar no futebol da Gaúcha o jogo do Juventude com o Atlético e com o Maurício Reolon, o Rafael Rinaldi e o Lucas Arruda. Aliás, Flamengo e Corinthians, Arruda.
3: 30 minutos da etapa inicial, o Flamengo segue pressionando muito. Hugo Souza fez grandes defesas, o zagueiro salvou em cima da linha de cabeça. 0x0 por enquanto. O Flamengo quer retomar a liderança do Brasileirão contra o Corinthians, Unimed Porto Alegre.
0: E agora o Kim se enrolou com o Kaiser e cometeu a falta marcada pela arbitragem. O Vitória dá uma respirada depois de ter o Vitória volta a se unir ao Grêmio, né, Ruda? Times que não ganharam fora de casa, né?
3: É, agora a Vitória e Grêmio seguem com essa estatística de nenhum triunfo longe dos seus domínios.
0: 50 minutos, mais 40 segundos jogados para Flu, fluido de radiador número 1 do Brasil.
1: Ô André. Oi. E o que é o futebol, né? Os primeiros 30 minutos do Mirassol, péssimos. Olha aí, ó.
0: Quase. Olha o Edson Carioca, fez a finta, invadiu a área, cruzou, tira a zaga, voltou pra Formiga, bateu cruzado e a zaga do Vitória se atrapalhou, jogou na linha de fundo a Costa.
2: De rosca, né? O Lua Cândido tentou afastar, acabou pegando na orelha da bola, o Lucas Arcanjo ainda se jogou pra tentar salvar, evitar o escanteio, não conseguiu. Mais um pelo lado direito, mais um pra cobrança do canhoto Reinaldo.
0: Reinaldo vai bater na bola. Preparado pra bater na bola, 51 minutos, lá vem Reinaldo de canhota fechado, Arcanjo dá um soco, Marinho corre, não ganha a dividida, volta o Mirassol que pressiona, tem 4 minutos ainda de jogo. Chico Kim abre pro Reinaldo que tá lá pela direita, com a canhota ele joga pra área, tira por ali o Matheus Silva, e ela vai sair em lateral, não, evitou a saída do jogador do Mirassol, que é o Oliveira, ele deixou a bola pra Fernandinho, Fernandinho recuou pra Chico Kim, dominou Kim, passe pro Reinaldo na frente da área, tira Zé Vitor, voltou pra Kim, a pressão é muito grande do Mirassol nesta reta final de jogo, ela chegou ponta direita, vai ter lançamento do Igor Formiga pra área, ele preferiu o passe curto pra Edson Carioca, o autor do gol de empate, ele briga com o Zé Vitor, lá vai o Carioca, ainda ele recuou pra Igor Formiga, chuveiro na área, escorregou o goleiro, Kaká caindo, jogou pela linha de fundo, Leonardo.
2: Olha, no finalzinho, parece que o Vitória cansando, né? Era o Matheus por ali.
4: Começou.
0: Vai lá, Thiago.
4: Começou, bola rolando no estádio Alfredo Jaconi, saída de bola para a equipe do Juventude. Jandrei faz um chutão, tentando a ligação direta para ataque. Aparece Dixon Vera cortando para a equipe do Atlético. O Juventude tem lateral na intermediária. O jogo atrasou 2 minutinhos porque teve problema no comunicador, o árbitro, viu, André Silva?
0: É, vamos botar nossa equipe técnica à disposição aí, nunca vai falhar. A bola ficou dominada por Chico Kim. Vai arriscar de longe.

0: da trave direita do Arcanjo Leonardo.
1: Chiquinho recebeu do Reinaldo e do meio da rua, da intermediária pelo lado esquerdo, ele emenda de perna direita, buscando o ângulo. Passou raspando a trave, olha, tava pintando uma virada do Mirassol, segue 2-2 na informação Tumeleiro.
2: André, o Mirassol, que não tava jogando nada, primeiros 30 minutos péssimos, futebol de segundona, cheguei a falar, era adversário direto aí pra dupla Grenal, no fim, empatou, fez 2 gols, né? 2-2 e botou 2 bolas na trave e tá pressionando pra virar o jogo nos instantes finais.
0: É, 53,5, o Kaiser só briga, né? E briga inclusive com a bola, né? Lateral favorável à equipe do Vitória. Tem mais 1 minuto e meio ainda por aqui, Thiago.
3: No Jacone, a bola foi recuada para o goleiro Jandrei, dominando para a equipe do Juventude, vai sair no chutão, descarrega essa bola para a intermediária, para a MP, muito forte, ela corre demais, sai em lateral, lateral na intermediária, setor ofensivo 0-0 no Jacone, comecinho de jogo, André Silva.
0: É, o Juventude tentando ampliar a vantagem na liderança, e o Vitória chegando, se defende a equipe do Mirassol, ela caiu para Chico Kim, recua para Reinaldo, 54, estamos no último minuto em Mirassol, 2-2 no marcador, teve 2-0 pro Vitória, teve gol do Vitória anulado, que seria o terceiro, e depois na sequência o Mirassol buscou o empate, agora subiu um cartão, mas tem pressa pra cobrar a falta, a equipe do Mirassol, ela ficou na esquerda pra Fernandinho, fez a finta, brigou com o Matheus Silva, foi desarmada, ela ficou então para Zé Vitor, arranca o volante puxado pela camiseta pelo Fernandinho, mais um cartão no jogo, 54-40, são os 20 segundos finais de partida. Vai mudar o Vitória agora, aí o Jair Ventura tá de sacanagem, né? Ele realmente quer empatar o jogo, né? Depois de ter o 2-0 na frente, por faltando 20 segundos ele querer botar um jogador em campo, é só pra matar o tempo. E não tem pressa nem pra cobrar. Olha, vai parar o jogo pra fazer uma alteração ele, mesmo.
1: E aí o juiz pode dar mais 1 minuto, pode, né? Às vezes o tiro sai pela culatra.
0: Exatamente. Mas antes não deixou. Arcanjo cobrou. Terminou o jogo. Apita Ramon Abate Abel. Placar de 2 para o Mirassol, 2 para o Vitória. Tudo igual, Lucas Arruda, a situação dessas equipes e da dupla Grenal.
4: Bom, ninguém dispara. O Vitória é 12º colocado com 33 pontos. O Mirassol ganha uma posição. 15º com 29. Depois, Grêmio 16º com 28, fora da zona. No Z4, Vasco 17º com 28. O Internacional 18º com 28. A diferença do Grêmio para o Vasco está no saldo de gols. A diferença do Vasco para o Inter está no critério das vitórias.
0: Bom, eu vou deixar meu voto pro o Reinaldo como melhor em campo, teu Leonardo?
1: Eu vou no René, autor de 2 gols do Vitória.
0: Colin.
2: O Reinaldo foi o melhor jogador do Mirassol, mas o René fez 2 gols e foi o melhor jogador do Vitória e fica, no meu entendimento, como melhor em campo.
0: Eu jogo o comando pro Thiago Nunes lá no Jacone e assim ele aciona o Rafael Colin pra avaliar depois esse empate de Mirassol e Vitória 2-2, bom jogo por aí, vamos lá, Juventude!
3: Valeu, André Silva, na sequência vem o Colin também para analisar esse confronto, Juventude no ataque, bola dominada pelo lado esquerdo, Diogo Barbosa para a jogada, tenta trabalhar, consegue para Marcos Paulo, intermediária no círculo central, aparece o zagueiro da equipe do Juventude, Gabriel Pinheiro, tocando a bola para Rodrigo San, depois para você que tá ligado aqui no futebol da Gaúcha, Rafael Rinaldi vai trazer as escalações das duas equipes nesse comecinho de jogo, 4 minutos de bola rolando, Série B do Campeonato Brasileiro, o Juventude no ataque, Aderlan recuperou, cortou pro meio, antes apareceu Marcelo espichando a perna na esquina da grande área, tira o perigo lá de trás, vai tentar ligar o Atlético no contra-ataque, lançamento, bola pro Carlinhos, no carrinho, ficou na sobra, Marcos Paulo, falta, falta no setor ofensivo, falta para a equipe do Atlético, Rafael Rinaldi, vamos trazer a escalação do Juventude, Rinaldi.
5: Pois é, Thiago, Juventude com 2 novidades no time, Luan no meio campo e também MP na frente, escalado com 93 Jandrei, os 3 zagueiros 97 Gabriel Pinheiro, 34 Rodrigo San e 47 Marcos Paulo, que assim que levantar vai levar cartão amarelo, é o que acontece neste momento pelo carrinho no lance anterior. 13 Aderlan, 5 Luan, 44, Mandaca, 75 é o Raiz Silva, 16, Diogo Barbosa. Na frente, MP vem com a 10 e Safira é o camisa 25, Juventude, em nome de Grupo IESA.
3: Aí pra você a escalação do Juventude. Falta cobrada, Beleze, recua essa bola pro Jonathan Silva, devolve a bola pro Beleze, capitão da equipe do Atlético, tenta o passe à frente, conseguiu a bola pro Cauã, lançamento na entrada da grande área, escorregou. Agora o jogador da equipe do Atlético, essa bola sai em lateral. Lateral para a equipe visitante. 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Juventude vai para o setor de ataque na velocidade. Diogo Barbosa tocou para o MP na intermediária, consegue mais atrás para o Mandaca. Mandaca para a jogada, recebe Luan Martins, inverte agora para o zagueirão capitão, o sentinela da zaga do Juventude, Rodrigo San. Aderlan levantou, procurando agora MP, dominou, entrada da grande área, recuou, vai tentar a batida, Raiz Silva tá marcado, essa bola vai ficar na intermediária de novo pro Aderlan, corta, Marcelo se antecipa a jogada, recuperação feita para a equipe do Juventude, o domínio com Rodrigo San. San recua para Gabriel Pinheiro, Pinheiro para Marcos Paulo, Marcos Paulo, zagueiro do Juventude, abre pelo setor canhoto, se manda o Verdão, a bola dominada com Diogo Barbosa, Mandaca tá de costas, o marcador pegou ele por trás, o juiz deu a vantagem, Rodrigo Sana, na linha que divide o gramado, olha pra frente, vai tentar o passe, prefere recuar, e arbitragem, Rinaldi, para este confronto.
5: Sávio Pereira Sampaio, do Distrito Federal, é o árbitro da partida, auxiliado pelo Eduardo Gonçalves da Cruz, do Mato Grosso do Sul, e pelo Alexandro Tomé, de Roraima. No VAR está Pablo Ramon Gonçalves Pinheiro, do Rio Grande do Norte.
3: Tá aí pra você, daqui a pouquinho a Ruda também atualiza a situação na tabela dos dois times, o Juventude é líder, bola com Raí, foi puxado pelo zagueirão Beleze, o juiz dá vantagem, a sobra fica para Luan Martins, novamente para a equipe do Juventude, recuando para Rodrigo San, passa do primeiro, passa do segundo, tenta o passe forçado, saiu errado, lançamento, Dixon Vera domina pelo corredor esquerdo, rente a lateral do gramado, cortou para dentro, vai tentar a progressão, Dixon Vera, deixaram ele tocar pro Carlinhos, recebeu, recuou a jogada para João Miguel, abre pelo lado do campo, vai tentar a pancada, alto demais, linha de fundo, Rinaldi.
5: É, o Atlético trocando passes, inicialmente pelo lado esquerdo, rapidamente a bola já estava no lado oposto, lá com João Miguel, pegou de primeira, mas muito embaixo, a bola subiu, ele buscava o ângulo direito do Jandrei, que apenas observou. Tiro de meta 0-0 no Jacone, informando o Sicred.
3: Claro, começou no Rio Grande do Sul e mantém viva essa conexão, onde tem orgulho de ser gaúcho, tem Claro. A opinião é de Maurício Riolon, depois uma grande, gigantesca vitória contra o Criciúma, é dia de fazer o dever de casa, Maurício.
6: Olha, Thiago, é realmente depois de um resultado como foi da última terça-feira contra o Criciúma, aumenta, claro, a confiança, e o Juventude vem num grande momento nessa Série B.
3: Diogo Barbosa cruzou do desvio, Mandaca salva o goleiro! Luan Poli, cruzamento sensacional agora do Diogo Barbosa, de primeira Mandaca ia fazer o gol, o goleiro salvou, volta o Juventude, Raí tocou pro Mandaca, linha de fundo, pressão do Verdão, Mandaca levantou para o Safira, antecipa a marcação, tira Negrute lá da entrada da área, ela vai cair novamente na sequência, o Maurício completa, vem o Juventude, tá na pressão, Diogo Barbosa dominou, conduziu pelo meio, tentou o passe, aparece Negrute tirando, a sobra vai cair novamente para a equipe do Juventude. Faz o recuo de bola, setor defensivo com o zagueirão Pinheiro. Olha para frente, olha para o outro lado. Tem colocado Luan Martins, recebe e volta para Rodrigo San. Complete, Maurício.
6: É, o Juventude tem se mostrado um time muito consistente, né, Thiago? Não sofre gols na grande maioria dos jogos, já são 19 dos 27 jogos sem sofrer gols, e ofensivamente vem evoluindo. Esse é o desafio pro jogo de hoje, diante de um adversário que vem fechado e buscando os contra-ataques, principalmente com o Dixon Vera pelo lado esquerdo, o Juventude vai precisar ter a paciência para conseguir ser efetivo ofensivamente e construir mais um resultado positivo para se manter invicto nesse retorno e consolidar essa liderança ainda mais.
3: Muito bem, a opinião de Juventude, Atlético e Série B do Campeonato Brasileiro. Mandaca consegue o passe e puxar o Safira. Falta. Falta marcada, jogo parado. E antes você acompanhou Mirassol 2, Vitória também 2, que teve na opinião Rafael Collin, que vai trazer na sequência pra você, porque o Juventude no ataque, bola com Diogo Barbosa, domina, retarda, joga a bola pro Marcos Paulo. Marcos Paulo para Luan, Luan volta para Pinheiro, zagueirão. Ele domina Gabriel Pinheiro, não tem para quem tocar. Rodrigo Sanz se apresenta, recebe a Derlan também, corredor direito para a jogada, tocou à frente procurando Raí, por baixo chega o marcador, tirando o perigo para a lateral. Colin, esse 2x2 no Mirassol com Vitória, Colin.
2: No fim das contas acabou sendo um bom resultado para a dupla Grenal. O Vitória não disparou, o Mirassol tá muito próximo, ele passa um ponto da dupla, mas tá muito próximo de ser alcançado. Então, nessa briga, na parte de baixo da tabela, o resultado acabou sendo o melhor possível. O Vitória saiu ganhando 2x0, parecia que ia golear, mas no final o Mirassol cresceu, buscou empate, colocou duas bolas na trave, quase virou o jogo e no fim das contas, empate que ficou bom pra dupla. Uma dúvida, meus amigos, pra vocês aí e pro Barão ir descansar aqui. O Marcos Paulo tomou o Mosec antes de começar o jogo aí, hein? Um abraço.
3: Valeu, Colin. Tá firmezinho hoje o zagueirão do Juventude. Um abração. O Barão da Madrugada, Rafael Colin. Aqui o jogo tá parado, teve um choque feio de cabeça do Carlinhos com o Pinheiro, Rinaldi.
5: Exatamente. Prontamente o árbitro da partida autorizou a entrada do atendimento porque levou a pior aí na dividida. O Carlinhos, na altura da cabeça, ele foi atingido, por isso mesmo a preocupação de todos, inclusive do próprio Gabriel, que esteve envolvido no lance, para saber a situação do jogador do time mineiro, que segue caído, está recebendo o atendimento neste momento no meio do campo.
3: Jogo parado aqui no estádio Alfredo Jaconi, 12 minutos decorridos. 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Jogo segue parado, atendimento médico ali, foi um choque feito de cabeça no círculo central. O departamento médico da equipe do Atlético entrou em campo, ainda estão pedindo troca, hein?
5: Não vai dar pro Carlinhos.
3: Olha a situação, foi um choque feio. Vamos ver se o protocolo também, né, vai ser ativado, Maurício Guiolão.
6: É, e foi rosto com rosto, né? Tinha aquele personagem que dizia o rosto a rosto, né, Rafael Rinaldi?
5: Alberto Roberto, ídolo Sescual, não garavo.
6: Esse mesmo, então foi um choque forte, mas ficou claro que o centroavante do Atlético viu
3: a ambulância, então pediu porque, ambulância.
6: Porque ele não tá legal, assim. Tá
5: a maca nesse momento entra no gramado, Maurício, já tá autorizado também a questão da ambulância lá, o pessoal.
3: Mas não tem ninguém na ambulância,
5: exatamente,
3: gente.
5: Esse é o detalhe, não tem ninguém lá, por isso corre do lado de fora do gramado.
3: Era pra estar já dentro da ambulância, agora o pessoal tá chegando lá, entrando na ambulância e os jogadores pedindo a ambulância.
5: Muita preocupação com o Carlinhos. Departamento médico do Juventude também está lá neste momento auxiliando o jogador do Atlético, que segue caído no gramado. Vai ter mudança na sequência. Preocupação aí após a dividida, esse choque de cabeça entre o Carlinhos e o Gabriel Pinheiro.
6: É, o Gabriel Pinheiro já está aqui na beira do gramado, né? Recebendo os últimos atendimentos, mas ao que tudo indica, nenhuma preocupação com o zagueiro do Juventude. Já o atacante do Atlético, logo que ele caiu no gramado, o árbitro Sávio Pereira Sampaio já chamou o atendimento, porque a impressão é que ele ou ficou desacordado ou ele já claramente teve algum tipo de corte no rosto. Então, logo de cara houve uma preocupação maior com o atacante do Atlético.
5: E assim que o Carlinhos caiu, o camisa 20, o Willy Aponzá, centroavante colombiano, prontamente iniciou o atendimento, agora já tirou o colete, vai entrar na sequência no lugar do Carlinhos, que nesse momento tá saindo carregado na maca. Não visualizo daqui se ele tá acordado, mas foi um choque muito forte de cabeça com o Gabriel Pinheiro, uma disputa próxima aí do meio campo, tá sendo carregado na maca neste momento. Carlinhos, vai entrar o 20, Willy Aponzá, na equipe do Atlético, informando, claro.
3: É, na sequência então vai ter essa troca, o jogador tá saindo na maca.
7: É, vamos ver, vai ser levado direto para ambulância, né? O pessoal tava indo em direção ao banco de reservas, o Atletique.
5: Aplausos da torcida do Juventude aí, e deseja, Claudinho, melhoras ao Carlinhos, tá em campo camisa 20, William Ponza, um dos colombianos da equipe mineira.
7: É, forçado a fazer essa troca logo no começo da partida, tá sendo levado ali o jogador da equipe do Atletique para a ambulância e vai receber atendimento médico aqui em Caxias do Sul. E o Juventude no ataque, bola com o Diogo Barbosa para MP, dominou lado esquerdo, vai cruzar ele para a jogada, conseguiu agora para Mandaca, tá de costas, Luan recebe na intermediária, inverteu pro Aderlan, esquina da meta, a chegada é boa do Juventude, conseguiu pro Raí, aí ao lado da grande área, limpou a linha de fundo, cruzou, explode no adversário, sai em escanteio. 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Vamos juntos na emoção do futebol da gaúcha. Aderlan tem escanteio para a equipe do Juventude, lado direito, 0-0, o placar vai suspender, bola para dentro da grande área, expectativa do torcedor, Aderlan levantou, forte demais, vai cair lá do outro lado, MP pega a sobra, tentou o passe, ela bate em cima do Marcos e sai em lateral, lateral para a equipe do Juventude, que tá na pressão nesse comecinho de jogo. O domínio feito novamente pelo setor de defesa com Raí, Raí passa a linha que divide o gramado, se manda pela direita com Aderlan, Aderlan volta para Rodrigo San, quase que se complicou e aí vai na bola de segurança para o goleiro Jandrei. Lucas Arruda, situação dos dois clubes na tabela da Série B, Arruda.
4: Bom, Juventude é líder do campeonato, 51 pontos conquistados com esse empate parcial sem gol. Fica de olho nos adversários nesta rodada, em especial o Novo Horizontino, que às 6:30 recebe o Cuiabá no estádio Jorge Ismael de Biase. Enquanto o Atletique de Minas Gerais é 11º com 38 pontos, ele está 9 à frente da zona de rebaixamento.
7: Safira dominou na esquina da área, conseguiu pro Raí, impedimento na origem da jogada, no momento que ela foi lançada para o Safira, jogo parado. 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O Rinaldi, chegamos à casa dos 5.000 torcedores, Rinaldi.
5: Olha, Thiago, aumentou nos últimos minutos a chegada de público, agora já é definitivo. Eu apostarei na casa dos 4.500 torcedores na noite de hoje. Ingressos foram colocados à venda ao valor de R$50 antecipados. Não houve promoção aos associados. O frio, o tempo, o clima nas últimas horas também dificultou a chegada de um público maior. Eu apostarei na casa dos 4.500 na noite de hoje, na informação Trilegal.
7: Aí na informação, né? Merecia a casa cheia depois da grande vitória contra o Criciúma e com a liderança da Série B do Campeonato Brasileiro.
5: E segue sendo atendido na ambulância o centroavante Carlinhos, que deixou o jogo, atleta do Atletique, e num primeiro momento não será levado ao hospital. Acordou, tá nesse momento sendo socorrido, foi um susto, digamos assim, mas ainda exige alguns cuidados, tá sob observação aqui na ambulância o centroavante Carlinhos.
7: E atenção, torcedor, vamos conferir o tempo e o placar do futebol da gaúcha. 18 minutos, 18, primeiro tempo de partida. O placar do estádio Alfredo Jaconi aponta: 0 para o Juventude, 0 para o Atletique. Segura a Ruda, vem o Juventude na velocidade. Diogo Barbosa dominou lado esquerdo, ao lado da grande área, vai cruzar, cortou, pode bater, rolou pro Caio Silva na meia-lua, bateu, encaixa, o goleiro pega firme no meio do gol. 0-0, 19, primeiro tempo, Arruda.
4: Pela Série A do Brasileirão, 0-0 no estádio Maracanã, intervalo de jogo entre as maiores torcidas do país. Flamengo contra o Corinthians, muita pressão, o Flamengo quer retomar a liderança. Encerrado há pouco também, o Mirassol buscou empate por 2-2 em casa no estádio Maião contra o Vitória. Bom resultado para a dupla Grenal.
7: Aí pra você na Central de Esportes, Lucas Arruda. Raí Silva de fora da grande área tocou agora pro Safira, pintou a chance, preferiu recuar o jogo. 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Bola recuada no setor defensivo para o zagueiro da equipe do Juventude, Gabriel Pinheiro. Marcos Paulo domina pelo lado canhoto, setor defensivo, Diogo Barbosa voltou para Marcos Paulo. Na sequência tem a opinião do futebol da Gaúcha de Maurício Violon pra você que tá ligado. Um grande abraço nesse domingão. Domingão de frio pelo Rio Grande, ainda mais aqui na Serra Gaúcha. Torcedor veio preparado, agasalhado. BMP domina, a bola bate ao lado do pé dele, não conseguiu ficar com ela. E aí, Benazzi dominando pra equipe do Atlético. Intermediária, olha pra frente, não tem pra quem tocar. Agora sim se apresenta. Negrucci recebe, abre a bola pro Diogo. Diogo tá marcado pelo MP, recuada essa bola na intermediária para o zagueiro Jonathan Silva, lançamento longo de cabeça, Marcos Paulo cortou, vem buscar o jogo na intermediária agora com Mandaca, voltou para Marcos Paulo, tocando pelo lado com o MP, o Juventude trocando passes na velocidade, buscando agora chegar ao contra-ataque. Gabriel Pinheiro olha para frente, vai conduzindo o setor defensivo na intermediária, se apresenta Luan Martins para o capitão Sentinela, Rodrigo San para Aterlan, voltou para Rodrigo San novamente, recua, retarda jogo lá para o goleiro Jandrei, domina dentro da grande área, tá marcado para sair por baixo, descarrega no chutão, mete uma bicuda na bola, a sobra com Raí, o juiz vai dar falta do Safira, falta de ataque em cima do camisa 4, Beleza, o capitão da equipe do Atlético. 21 minutos, Maurício Riolão aqui no estádio Alfredo Jaconi.
6: Tinha um Juventude que tenta impor um ritmo de jogo, já chegou duas vezes e encontrou um caminho, que é pelo lado esquerdo do seu ataque, com o Diogo Barbosa e MP, em cima do Diogo, né, que tem algumas dificuldades defensivas pelo lado direito do Atlético, e chama atenção até a postura do time mineiro. O Alex, né, como citado anteriormente, era aquele meia cerebral, camisa 10, que tomava conta do meio campo.
7: Até porque ele é o Alex cabeção.
6: Isso, mas o time dele, a bola passa muito pouco pelo meio campo, né? É um time de ligação direta, buscando velocidade pelos lados do campo, principalmente buscando o Dixon, né? Que é um atacante, um dos estrangeiros desse time do Atlético, de muita velocidade. Então é um time que busca muito essa ligação direta nas costas dos alas do Juventude. Tem que ter essa atenção, mas é um Juventude que tem um controle da partida até agora.
7: 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Vem a equipe do Atlético, bola invertida para Diogo, recua no círculo central do gramado para Jonathan Silva. Na equipe do Atlético, não tinha para quem tocar, ele retarda jogo para o goleiro Lua Poli. De primeira para Belezzi, o capitão se manda pelo lado esquerdo do campo, se aproxima para receber. Cauã Rodrigues consegue o passe, a bola para Negrucci. Lançamento longo para o Dixon Vera, antecipa a marcação do Juventude. A sobra vai cair para Max, lado e direito. A Diogo pro Max, é lateral, lateral pra equipe visitante, que tá carteando aqui no Jaconi também. Não veio pra se defender, não. 23 minutos decorridos do primeiro tempo de partida, lançamento interceptado, certeiro pelo Marcos Paulo, contra-ataque, Mandaca se manda pelo lado esquerdo, passou a linha que divide o gramado, marcado por dois, e aí foi desarmado, volta de novo agora, Diogo, lado do campo, vem chegando, Atlético, na intermediária, tá marcado, consegue o passe lateral, pelo setor intermediário, agora pra equipe da casa com João Miguel, o Juventude tenta fechar os espaços, está complicado, linha de fundo, vai cruzar, Diogo levantou, segunda trave, aparece de cabeça a marcação, Aderlan cortando, interceptou, a sobra batida pro gol, na meia lua fica no marcador, Cauã Rodrigues arriscou o chute, o Juventude cortou, bola recuada para o goleiro Lua Poli de novo. Aliás, o Mandaca foi homenageado 150 jogos pelo Juventude, Rinaldi.
2: Exatamente, ele que tem toda aquela situação, né, já de um pré-contrato assinado com o Grêmio, mas permanece até o fim da disputa da Série B, jogador aí que chegou ao clube no acesso de 2023 à Série A, completando 150 jogos com a camisa do Juventude. Na informação, Tumeleiro.
7: João Miguel, lançamento para dentro da grande área, desvio de cabeça, afasta o perigo. Essa bola tá viva, foi puxado, Ardelan faz o giro de corpo, lança, bateu, vai sair na linha de lado. Saiu para a equipe do Juventude. Jogadores do Atlético ficaram pedindo, mas não levaram. 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
5: Conversei, Thiago, com uma pessoa da transmissão da TV que está mais próxima aí do quarto árbitro. A informação é que o Atlético acionou o protocolo de concussão. Então, está liberada a sexta substituição na partida de hoje, caso for preciso.
7: Ah, tá aí. Então, a informação de Rafael Rinaldi na saída, né, do Carlinhos, camisa 9. A Ponzá entrou no seu lugar. Beleza, domina para a equipe do Atlético. O zagueirão se aventura para o setor ofensivo. 25 minutos, placar zerado, placar fechado. Estádio Alfredo Jaconi, 28ª rodada da Série B do Campeonato Brasileiro. Bola com Beleza, tentou o passe. Raí Silva corta. É a vez do Juventude ligar o contra-ataque. Raí de primeira, Safira está sendo puxado, caiu. Raí conseguiu o passe. Diogo Barbosa na velocidade, se manda pelo corredor esquerdo. Pintou o gol do Juventude, cruzou, não tinha ninguém. Ninguém, o MP tava lá na marca do pênalti, voltou, Aderlan roubou, Safira, uma bomba explode no adversário, sai do ladinho da bandeirinha, mas não foi escanteio, é lateral, torcedor levanta para espantar o frio da Serra Gaúcha, torcedor canta, na oportunidade que tem a equipe do Juventude, 26 minutos, vamos chegando do primeiro tempo, 0-0 ao placar, bola pro Rodrigo Sam, bola de segurança pro zagueirão, às vezes ele se aventura. Sam, pé direito, cruzou pro Mandaka, passa toda a extensão da área, vai sair em lateral pra equipe do Atlético. 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
5: O Juventude, Thiago, teve um desfalque de última hora no banco de reservas. O Amarília, centroavante paraguaio, estava voltando de lesão, seria a opção, mas no aquecimento sentiu um desconforto e com isso foi retirado do banco de reservas. Uruguaio Manuel Castro foi relacionado para o jogo de hoje. E a novidade é o Juan Christian, né? Atacante que o Juventude negociou em março para o futebol da Letônia, volta ao estádio Alfredo Jaconi agora para a reta final de Série B. Atacante de lado, Maurício Barbieri aposta muito na sequência da Série B com este jogador que marcou 2 gols no Campeonato Gaúcho e tinha destaque na reta final da participação ao Viverde no estadual. 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
7: Daqui a pouco o Maurício comenta, é um bom reforço. Raí Silva de fora da grande área, limpou, tocou pro Safira, interceptado pelo João Miguel, recupera Safira, tocou pro Mandaka, teve o desvio, é lateral, tá aí o sinal pra você, 18:30. Grande abraço no Domingão de Futebol da Gaúcha, você espalhado pelo Rio Grande, abrindo a semana Farroupilha. Olha o Juventude, MP lado esquerdo no bico da grande área, tentou limpar do marcador, conseguiu pro Mandaka, ele para a jogada, Mandaka retarda, jogo, a bola pro Marcos Paulo, o zagueirão prefere trabalhar mais atrás de novo, Luan para Rodrigo San, troca de passes da zaga do Juventude, a melhor zaga do Campeonato Brasileiro da Série B e que não foi vazada em 19 jogos, que marca, e o Juan Christian, Maurício.
6: É uma peça diferente daquilo que o Juventude tinha no elenco, né? Um jogador de drible, um jogador do um contra um e que também mostrou no gauchão potencial de finalização, um jogador que tem tudo para, se não necessariamente ser titular, mas ser uma peça muito importante nessa reta final de Série B, jogador que vem para acrescentar qualidade.
7: 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Na sequência, o Arruda vem porque o Juventude fica de olho no Novo Horizontino. Juventude tá com 50, tá somando um pontinho. E depois de concluir essa rodada, teremos apenas 10 rodadas para o fim da Série B do Campeonato Brasileiro. O campeão e o vice sobem direto. O Arruda, já começou o jogo do Novo Horizontino?
4: O do Novo Horizontino, sim. Começou nesse momento no estádio Jorge Ismael de Biasi, lá em São Paulo. 0 Novo Horizontino, 0 Cuiabá. Tava esperando o começo do clássico no Castelão, porque também interessa. O Fortaleza é integrante do G6, Fortaleza contra o Ceará. Começando em alguns segundos, os dois jogos em andamento, Unimed Porto Alegre.
7: 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Tem movimentação da ambulância, ela deve deixar agora, mas já tem outra ali do lado de fora, né? estão apenas manobrando abrir o portão ali para a saída da ambulância.
5: O Carlinhos vai ser hospitalizado, essa é a informação, por prevenção. Ele que teve um choque de cabeça com o Gabriel Pinheiro, seguia na ambulância até esse exato momento. Agora já uma movimentação por lá para que ele vá a um hospital aqui próximo do estádio Alfredo Jaconi, ou a outra ambulância já está a postos aí para substituí-la.
7: 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Juventude no ataque, ali é o caminho do ouro, hein, torcedor? Diogo Barbosa fintou, deixou cair do marcador, tocou para o Raí, Raí abriu pro Aderlan, lado direito, voltou pro Raí, tá marcado, o jogador do Atlético tá caído, Aderlan levantou essa bola agora na linha de fundo, chega o Juventude, foi cortado, ficou reclamando de um possível toque, o juiz tava do lado ali no rosto, e o juiz não vai parar o jogo não, agora tem a bola, o Atlético não aproveitou e segue o jogo, a torcida aplaude, o juiz não vai parar não, tá simulando, disse pro jogador da equipe do Atlético que ainda tá caído rolando feito minhoca no gramado do Jaconi, agora ele vai parar, né? Agora o torcedor que aplaudiu mete maia, Rinaldi.
5: É porque o jogador do Atlético não se levantava mesmo com o Sávio Pereira Sampaio fazendo aqueles gestos de que ele possivelmente estivesse fazendo cera, ficou caído e aí sim agora o Sávio paralisa a partida, autoriza a entrada.
7: É o 17.
5: Do departamento médico, o 17 é o meia Cauã Rodrigues, que sai caído lá no campo de defesa do Atlético.
7: É, mas agora ele, o juiz parou e ele levantou. Aí tem que ativar o protocolo, né, Maurício? Deixa fora um.
6: É, é a típica jogada do futebol brasileiro, né?
5: E ele vai sair lá, ó.
6: É, tem que ficar um minuto fora. Fica um minuto fora, ó.
7: Aí, ó.
6: Aí, isso aí. Aí coíbe o antijogo.
7: O juiz parou o jogo, ele levantou. Agora vai ficar um minuto fora. É isso aí, juizão. É isso aí. E vamos lá, regra é regra, pra acabar com a cera. Tá aí, boa! Vamos chegando aos 31 minutos, vai dar bola ao chão no círculo central. Agora sim, quando começa a rolar, conta um minutinho. Dá o quarto árbitro, é o Echevarria, o quarto árbitro. Hoje ele já fez o sinal de positivo. MP, vem o Juventude, lado esquerdo, para a jogada, consegue o passe para Marcos Paulo. Tem o Luan colocado ao seu lado, bola pro volante do Juventude. Luan no círculo central, empurra a jogada para Rodrigo San. O Juventude tem que aproveitar, tem um a mais agora em campo. Aderlan tocou pro Raí Silva, de fora da grande área, cortou pra canhota, vai bater, bateu alto, linha de fundo, Rinaldi.
5: É uma das características do meia, Raí Silva, arriscar de muito longe, agora ele puxou pra canhota, que é a dele, mas pegou muito embaixo e isolou, a bola se perdeu na linha de fundo, apenas tiro de meta pra Luan Poli, tá 0-0 no Jaconi, a informação é Grupo IESA.
7: Tumeleiro, ninguém facilita tanto, o goleiro vai fazer a reposição, o juiz tá contando, Luan Poli, lançou essa bola na intermediária, vai tentar o desvio de cabeça, conseguiu mandaca, apareceu o MP, não conseguiu o domínio para a equipe do Juventude, ela sobra na intermediária para Luan Martins. Luan Martins domina no campo defensivo, invade a lua cheia do campo, conseguiu a bola pro Raí, Raí Aderlan, corredor direito, vai encarar o zagueiro no mano a mano, devolução pro Raí, tentou o passe, Rodrigo Sei aparecendo como ponta. Luan volta a bola para ele pelo lado do campo, rente a lateral onde tá o técnico Maurício Barbieri. Voltou para Aderlan. Aderlan toca atrás para Luan. Aí Silva inverte para Marcos Paulo, zagueiro da equipe do Juventude. Vive grande fase também o Marcos Paulo. Bola dominada pelo lado do campo. Diogo Barbosa voltou para Marcos Paulo e prefere recuar. Pegada, a marca da conquista. Rodrigo San, 0-0. Domina para a equipe do Juventude. Bola com Marcos Paulo. Lançamento longo, procurando o setor de ataque. Tentou desvio de cabeça. Diogo Barbosa agora conseguiu. Seguiu o MP, Barbosa, mandaca de fora da grande área, inverte da esquerda para a direita para Aderlan, o zagueiro cortou parcialmente, ali teve um choque, tá caído Marcelo, vai parar o jogo, o juiz vai dar falta do jogador do Juventude em cima do Marcelo. Atenção, torcedor, vamos conferir o tempo e o placar do futebol da Gaúcha. Do estádio Alfredo Jaconi aponta 33 minutos, primeiro tempo de partida. Juventude 0, Atlético também 0, Arruda.
4: Na Série A do Brasileirão começou o segundo tempo no estádio Maracanã, segue Flamengo 0, Corinthians também 0. Na Série B, jogos de interesse do líder Juventude. No Castelão, Fortaleza e Ceará, clássico, e no estádio Jorge Ismael de Biasi tem Novo Horizontino contra o Cuiabá, tudo também 0-0.
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5: Thiago,
7: sim.
5: O reservado aqui do Athletic tá com um reforço de 3 cobertores. E aí agora há pouco os jogadores tentaram reclamar dessa falta anterior, um deles se enrolou todo, quase caiu, estatelado aí no gramado, no cobertor, um lance inusitado aqui no gramado do Jacó.
7: Ah, não, tem que ter calma, né? Vai com calma, com cobertor, tira a cobertinha e depois vai, né? Se quiser fazer ao mesmo tempo, vai dar bronca. Tá ali, agora quase quem foi pras cobertas aí foi a Aderlanda, era uma trombada, olha o banco de novo levantou do Atlético reclamando, Rinaldi.
5: Reclamando mais uma vez de uma possível falta, mas apenas aconteceu a saída de bola pelo lado. Fato é que nos últimos minutos, muitas paralisações da partida, segue 0-0 no placar e a informação é Sicred.
7: Ficou truncado, Maurício Violão.
6: É, um jogo de poucas oportunidades, né? O Juventude tenta jogar mais e o Atlético consegue frear esse ímpeto do Juventude, em alguns momentos para com falta e em outros momentos dá aquela enroladinha no jogo, né? Não acelera tanto o jogo. Então é um confronto difícil, como se imaginava, um jogo truncado até que o Juventude consiga abrir o placar.
7: É, o Juventude com apoio da sua torcida, aliás, atrás do gol ali da Mancha Verde, 2 bandeirões do Rio Grande do Sul, um com a bandeira do Rio Grande do Sul e outro com as cores do Rio Grande e o símbolo do Juventude. É a semana Farroupilha, é o Verdão Serrano Gaúcho e peleador na Série B em busca do título.
5: E do lado do Atlético, Thiago, 2 torcedores presentes aqui no estádio. De Alfredo Jacone.
7: Ah, não, vamos chamar eles pro mate, né?
5: É, precisa, né? Esquentar essa goela.
7: É, a turma tá ali passando frio, agora que eu vi eles ali, os 2 torcedores sentadinhos, tem mais segurança do que torcida do lado do Atlético.
4: Tem gol,
7: Arruda!
4: Na Série A do Brasileirão, 3 minutos do segundo tempo e o Flamengo finalmente abre o placar contra o Corinthians, Lucas Paquetá, 1 para o Flamengo, 0 para o Corinthians, Flamengo retoma a liderança do campeonato e o Corinthians com a 5ª derrota consecutiva, 32 pontos, 4 a mais apenas que a zona de rebaixamento, Unimed Porto Alegre.
7: 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Bola dominada com a Aderlan para a equipe do Juventude pelo lado direito, lançamento procurando o Mandaka, ficou entre o Mandaka e o MP. Agora vem no contra-ataque o Atlético, bola pro Max. Max domina no bico da grande área, tá marcado pelo Marcos Paulo, conduziu até linha de fundo, cruzou, Jandrei, pega firme, Rinaldi.
5: Era um espaço, liberdade pro Max na ponta direita, ele passou pro Marcos Paulo, cruzou na área, Jandrei saiu bem, Juventude já no contra-ataque.
7: Diogo Barbosa lançou a bola pro Safira, corre toda a extensão, vai cair próximo à linha lateral, tá sendo puxado, Safira ganhou, na esquina da área, tocou pro MP, o zagueiro afasta o perigo. Jonathan Silva voltou a bola para a equipe do Juventude com Rodrigo Sam, sentinela da defesa. Inverte essa jogada para Gabriel Pinheiro. Mandaka, pé canhoto, tocou pro Diogo Barbosa. Ali é o caminho do gol, torcedor. Diogo Barbosa retarda jogo, a bola para Marcos Paulo. Marcos Paulo prefere para Pinheiro. Lua se apresentou, ficou pro Raí. Raí para Pinheiro de novo. Tá marcado, hein? Se fechou agora a equipe do Atlético. Mandaka acionou, bola pro Diogo Barbosa, vai cruzou. Cadê o centroavante, gente? Ô, Safira! Não tava na área o Safira. A bola fica na intermediária de novo pra equipe do Juventude com Luan. Pegaram, hein? Era o toquezinho por baixo, Dixon Vera. Ali o Safira tem que cuidar que o Allan Kardec tá em grande fase, né, Maurício?
6: E a segunda vez que o Diogo Barbosa chega na linha de fundo e o Safira tá trotando na intermediária, ao invés de atacar a bola, né? De buscar esse espaço dentro da área. No comecinho do jogo ele tomou uma pancada e tava mancando, né? Manquitolando no gramado. Não sei se é uma questão física, mas o fato é que o Safira não tá fazendo o seu papel de camisa 9.
7: Dixon dominando para a equipe do Atlético na intermediária, tem liberdade, lançou, entrou livre, driblou o goleiro, perdeu o ângulo, ficou a bola pro Max, dentro da grande área para a equipe do Atlético, limpou, caiu, não foi nada, não foi mesmo, Rafael? Na tua frente, Rinaldi.
5: É, o Marcos Paulo ganhou na imposição física essa jogada aqui com o Max, que tentava fazer o giro sobre o zagueiro do Juventude, que na disputa corpo a corpo, levou a melhor e ficou caído. O Max, ele reclama que foi atingido aí no pescoço, mas Sávio já chegou aqui e disse, não foi nada, apenas tiro de meta já cobrado.
7: Escapou o Juventude porque ele em velocidade tirou o goleiro de Andrei, só que daí não conseguiu bater. Pra sorte do Juventude, essa bola foi na linha de fundo. 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Bola com o Rodrigo Sam pra equipe do Verdão, é o Verdão da Serra, é o Juventude em busca da manutenção da liderança da Série B do Campeonato Brasileiro, para chegar ao fim do ano e soltar o grito de é campeão e subir e voltar à elite do futebol brasileiro. 39 minutos decorridos, placar zerado, placar fechado, bola pro goleiro do Opoli, sai, pega firme o goleiro da equipe do Atlético. 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A bola fica recuada para Rodrigo Santos, de primeira para Aterlan. Aterlan consegue o passe, saiu errado, recuperação feita do Negrucci, manda o Atlético, linha de fundo, tá marcado, acabou o campo, mas ele conseguiu dar o toquezinho, fica de graça para Aterlan, sai no chutão tentando descarregar a bola para Mandaca, marcado, o jogo fica feio, peleado, agora Marcelo trombou e perdeu, se manda agora, Diogo Barbosa no contra-ataque, pelo lado esquerdo, MP para a jogada, faz o giro, toca a bola para Luan no círculo central do gramado, na lua cheia. Ele olha para frente, não tem opções. Conseguiu achar agora o Raí Silva. Raí Silva de primeira, bola pro Safira. Safira dominou, dá um tapa na bola pelo corredor direito com Aderlan. Aderlan para, tá marcado pelo Marcelo. Fica na intermediária para Rodrigo San. Rodrigo San para o zagueiro Gabriel Pinheiro, o último homem na lua cheia do gramado. Tem o Marcos Paulo, lado esquerdo, recebe, consegue o passe para MP e aí vai parar a jogada. MP deu um tapa, a bola pro Mandaca. Mandaca para Raí Silva. Ele é o único jogador do Juventude de luvas, né? O resto tá aguentando o frio. Bola com Aderlan. Lado direito do campo, tá marcado pelo Marcelo. Conseguiu bola pro Raí. Raí passou o Aderlan ao seu lado. Vai inverter a jogada. MP domina no ombro. Forte demais, Negrucci aparece cortando. Pega Max o rebote. Se mandou, limpou do marcador. Max contra-ataque do Atlético. Perigoso, lado direito, esquina da área. Conseguiu o passe agora com Cauã. Cauã domina ao lado da grande área, sai da meta, retarda jogo para Diogo. Diogo conseguiu a bola pro Negrucci, de fora da grande área, inverte pelo lado canhoto com o Marcelo, vem o Atlético, vai cruzar, cruzou na marca do pênalti, sobe Gabriel Pinheiro, caiu Safira. Como cai o Safira? Vamos lá, Safira, joga em pé, Safira. Bola dominada na intermediária com o Negrucci, de novo pro Diogo. Diogo lado direito, recua essa jogada agora pro zagueirão Jonathan Silva, no círculo central do gramado, Jonathan Silva para a jogada. Agora tá todo o Atlético no campo do Juventude. 41 minutos para você que tá ligado no futebol da Gaúcha. Placar zerado, placar fechado. Pegada, a marca da conquista. Na sequência tem o Bola Parada. Leonardo Acosta na sequência para você. 0-0 no estádio Alfredo Jaconi, Série B do Campeonato Brasileiro. O domínio feito com João Miguel. A equipe do Atlético fica com a posse. Negrucci recebeu, inverteu a bola pro Diogo. Diogo domina e volta para Jonathan Silva. Atenção, torcedor, vamos conferir o tempo e o placar do futebol da Gaúcha. O placar do estádio Alfredo Jaconi aponta 42 minutos, 42 decorridos, primeiro tempo, Juventude 0, Atlético também 0, Arruda.
4: Mais cedo no estádio Antônio Ascioli, Série B do Brasileirão, o Atlético Goianiense atropelou o Criciúma por 4-0, 3 gols do centroavante Gustavo Coutinho e um gol do Gustavo Maia, ex-internacional. 15 minutos do primeiro tempo, Fortaleza e Ceará, Novo Horizontino e Cuiabá, tudo 0-0.
7: 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Tenta chegar o Atlético de fora da grande área, arriscou, teve o desvio, pega firme o goleiro Jandrei. João Miguel tentou a sorte, Rinaldi.
5: É, agora ficou fácil pro Jandrei na bola desviada, facilitou a defesa aí pro goleiro do Juventude. Mais informações sobre o Carlinhos, que deixou o gramado de ambulância rumo ao hospital aqui da cidade. Thiago, falei com o integrante da comissão técnica do Clube Mineiro, que me confirmou que será preciso ser feita uma sutura no rosto do jogador para que haja uma cicatrização da ferida que ficou exposta. Portanto, está no hospital, nesse momento, Carlinhos passando por uma sutura no rosto.
7: É, teve um corte aí, então, jogador na informação de Rafael Rinaldi. Marcelo toca no campo de defesa. Juventude agora não fica tanto com a bola, Maurício.
6: É, o Athletic, né, que tem a posse de bola no seu campo de defesa, o Juventude, ele alterna uma pressão mais alta com a pressão dentro do seu campo, mas é um jogo fraco, né, das duas equipes, um jogo com muitos erros. O Juventude, quando tem a roubada da bola, erra, né, como aconteceu nesse último lance, e o Athletic também com dificuldade para criar, um jogo de muito lançamento longo. Então, até agora, pouquíssimas oportunidades de lado a lado.
7: Esse é o raio-x tático de Maurício Violon, na opinião do futebol da Gaúcha para Estil. 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O Atlético tem a posse no círculo central do gramado com o zagueiro Jonathan Silva. Toca para Diogo. Diogo tá marcado pelo MP, invertendo agora no setor defensivo. A bola com o Belezzi, o capitão se manda para o campo de ataque. Para a jogada, tá marcado pelo Luan. Consegue o passe pelo meio, quase que o Juventude recupera com o Mandaca. Tá caído o jogador, camisa número 16, João Miguel, pedindo falta. O juiz não deu. Lançamento do Jonathan na linha de fundo. Não conseguiu achar a jogada agora o Diogo, mas tem lateral. Reposição de bola para a equipe do Verdão, para a Flu, o fluido de radiador número 1 do Brasil.
5: Mais 5 de acréscimo.
7: Mais 5, subiu a placa do Echevarria. 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Grande abraço para você que tá ligado por esse Rio Grande afora. Ligadinho no futebol da Gaúcha, direto da Serra Gaúcha. Agora tem mais uma falta de ataque. Juventude começou bem e agora é o Athletic que vai amorcegando o jogo para o intervalo. 45 minutos. Torcedor já tá migrando para a goleira do lado esquerdo, que no segundo tempo vai atacar o Juventude em busca do gol da vitória, né? Juventude para manter a liderança da Série B do Campeonato Brasileiro. Jogo difícil, jogo complicado. Agora, Luan tentando recuperar essa bola para a equipe do Juventude na intermediária. Mandaca não conseguiu. Diogo consegue o passe pro jogador Negrucci. Para a jogada, tá marcado. Mandaca vai lá, marcação alta, recupera e ganha a lateral. Mandaca tocou pro Safira. Tá bagunçado o sistema defensivo do Athletic. Falta em cima do Safira. O Diogo atropelou ele, até cabia um amarelo, Rinaldi.
5: Cabia, né? O toque por baixo, por trás, derrubando o Safira, que disparava em velocidade pelo meio. E a falta foi marcada no início da jogada, cometida pelo Diogo, mais pro lado esquerdo de ataque. Zagueiros, e são três de imposição aérea na área neste momento para tentar o cabeceio. Quem sabe agora na bola parada, uma das especialidades do Juventude. Abre o placar aqui no Jacone, informando, claro.
7: 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MP tá na falta, lado esquerdo, na intermediária de longe, não dá para bater. O juiz está chamando a atenção do jogador do Athletic, 46 minutos e 50. É o Cauã Rodrigues. Agora sim, os jogadores vão se posicionando ali na meia lua, na risca da grande área. Raí Silva também está colocado. Raí Silva foi pra bola, levantou, passou o Rodrigo San, bola bate na perna do Rodrigo San. Quase que ele consegue chegar. O forte dele é de cabeça, né? O zagueirão tava lá pra cabecear, essa bola bateu no pé dele. Marcos Paulo, esse sim, bate com qualidade na frente. A bola com Mandaca caiu, pediu falta, o juiz não deu. Negrucci liga o contra-ataque, 47 e 20, conseguiu o passe, a bola foi parcialmente cortada, vem chegando a equipe do Athletic, linha de fundo, teve o desvio do Juventude, aí escanteio, Rinaldi.
5: É, mais uma tentativa do Athletic pelo lado do campo com o Max aqui no lado direito, ele acabou sentindo, inclusive, agora se ajoelha no gramado, o Rodrigo Santos estava próximo a ele. Neste momento, o último toque foi do jogador do Juventude, por isso o Athletic agora tem a chance na bola parada, escanteio pelo lado direito.
7: Chega chegada, a marca da conquista. Escanteio pelo lado direito, instantes finais, 48 minutos, tem mais 2 minutinhos de bola rolando aqui no estádio Alfredo Jaconi. É o Atlético que vai para a cobrança, foi para a bola, suspendeu, afasta a marcação do Juventude, apareceu Mandaka na primeira trave para tirar. Diogo conseguiu o passe lateral, Mandaka intercepta a jogada de novo pelo lado do campo. Vai para novo lateral a equipe do Atlético. Vamos chegando no minuto final aqui no estádio Alfredo Jaconi, 0-0 é o placar. Ninguém balançou a rede. Placar cerrado, placar fechado, tem gol, Arruda.
4: É gol bom para o Juventude no estádio Jorge Ismael de Biasi em São Paulo. Gol do Cuiabá. Vitor Mendes, o zagueiro ex-Juventude, faz 0 Novo Horizontino, 1 para o Cuiabá. Nesse momento, Juventude é líder com 51 pontos. O Novo Horizontino, segundo colocado com 49, não está passando a equipe gaúcha.
7: Vai na informação para você, vem o Juventude de novo. O torcedor tenta um incentivo nesse minuto final no estádio Alfredo Jaconi do primeiro tempo. Bola dominada com Mandaka, encontra MP, lado esquerdo na intermediária. O meia conseguiu o passe pelo meio, Diogo Barbosa, abertura pelo lado do campo, se manda o Juventude, devolução pro MP, errado. Com muitas dificuldades, o Juventude, o Barbieri vai ter trabalho, Maurício, no vestiário.
6: E vai precisar encontrar alguma solução para esse setor ofensivo ser mais participativo, né? Tanto o MP quanto o Safira, eles estão esperando muito o jogo chegar neles. Eles precisam ser mais participativos, porque o Atlético bem fechado, né? Quando não tem a posse de bola, são praticamente 2 linhas de 4. E aí tem que ter uma participação mais efetiva, né? Dos dois jogadores de frente para que o Juventude possa criar tanto pelos lados como também por dentro.
7: 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Quando o árbitro aponta para o centro do gramado, termina o primeiro tempo no estádio Alfredo Jaconi, 28ª rodada do Campeonato Brasileiro da Série B. Juventude 0, Atlético também 0. Vem aí, bola parada, Leonardo Acosta.
1: Thiago Nunes comandou o primeiro tempo de, por enquanto, tudo igual no Jaconi, 0 para o Juventude, 0 para o Atlético. Situação de saída de campo ambiental no Alfredo Jaconi, Rafael Rinaldi.
5: Teve aplausos, viu, Léo? Mesmo com o empate parcial do Juventude, a torcida aplaudiu o time, que deixou rapidamente o gramado em direção ao vestiário. Jogadores do Atlético agora foram aí conversar com o árbitro Sávio Pereira Sampaio, alguma reclamação também no lance anterior. Fato é que a partida permaneceu nesse primeiro tempo empatada. Destacar a saída de Carlinhos, né? Jogador do Atlético, teve que ser atendido pela ambulância e depois sendo direcionado a um hospital aqui da cidade. Teve um choque com o zagueiro Gabriel Pinheiro, vai ter que passar por uma sutura no rosto no hospital, e com isso o protocolo de concussão foi acionado no jogo de hoje aqui em Caxias do Sul. Saída tranquila agora a todos no vestiário, Léo.
1: Vamos ver se tá pra ouvir o finalzinho do Mandaka aqui.
8: É isso aí. Rodar pro segundo tempo melhor e buscar esses 3 pontos.
1: Obrigado. Mandaka, jogador do Juventude, frase final ali na saída de campo. Bom, Lucas Arruda, situação do Juventude, até porque tem jogo que interessa muito em andamento agora também.
4: Pois é, o Juventude segue líder da competição, 51 pontos, mais uma vez, por enquanto, sem ser vazado, 20º jogo sem sofrer gol nesta edição da Série B. O Novo Horizontino, que poderia tomar a liderança, está perdendo em casa nesse momento para o Cuiabá. 1-0 com o gol marcado pelo Vitor Mendes, zagueiro ex-Juventude, no estádio Jorge Ismael de Biasi. A partida que começou às 6:30. Outro jogo que está em andamento, com interesse também do Juventude, clássico no Castelão, 0 para o Fortaleza, 0 para o Ceará. E mais cedo, o Atlético Goianiense, no estádio Antônio Ascioli, goleou o Criciúma por 4-0. O Criciúma também tinha pretensão de retomar a liderança. Juventude é o primeiro colocado da Série B do Campeonato Brasileiro.
1: E em seguida, Maurício Reolon vai analisar o primeiro tempo de, por enquanto, 0 Juventude, 0 Atlético. E bola parada, que vai trazer também informações da dupla Grenal, atualizações da situação do Grêmio, que não tem treinador, Luiz Castro demitido, Renato pode ser o novo técnico tricolor. 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E onde tem orgulho de ser gaúcho, tem Claro. 6h56, vamos voltar à cabine da gaúcha, no Alfredo Jaconi, para ouvir Maurício Reolon e esse primeiro tempo aí do líder que tá deixando de fazer pontos em casa. Essa é a leitura, Reolon.
6: É isso, Léo. Eu acho que o Juventude não fez um bom primeiro tempo, né? A gente pegou só a frase final do Mandaka na saída de campo, que o Juventude precisava melhorar para conquistar os três pontos. E é um bom resumo daquilo que se viu nesse primeiro tempo. Um primeiro tempo morno, sem uma imposição do Juventude, mesmo com um maior volume no campo ofensivo, o Juventude não conseguiu levar tanto perigo ao Luan Poli. De fato, finalização, uma do próprio Mandaka, de pé direito logo no começo, mas de resto, né, baixa produção ofensiva diante de um Athletic bem armado, né, bem posicionado e que joga muito no lançamento longo, né, buscando seus dois extremos de velocidade, de força, mas que também tem as suas carências, as suas dificuldades técnicas. Então ficou um jogo muito truncado, muito preso nas duas intermediárias, e o Juventude não conseguiu, principalmente pela pouca participação do Safira e do MP, fazer com que os outros jogadores se potencializassem, né? O Diogo Barbosa, no começo do jogo, participou muito pelo lado esquerdo, mas faltou essa parceria para que o Juventude conseguisse criar mais. Pode ser uma alternativa para o Maurício Barbieri, na sequência, colocar mais um atacante, colocar o Juan Christian, que chegou, que é um jogador do drible, que é um jogador do um contra um. E pode ser por aí um caminho para atuar, abrir um pouco os caminhos do jogo pelo lado esquerdo. Ou até mesmo o Fábio Lima, que vinha atuando como titular pelo lado direito. É um jogador de mais força física, mas também pode fazer essa dobradinha com os meias do Juventude, né? O Raí Silva, que hoje cai mais pela direita, o Mandaka e o Luan Martins. Então foi um primeiro tempo de poucas oportunidades, de um Juventude mais pragmático, né? E tem sido uma característica desse time, mas aquele pragmatismo sem imposição. O Juventude, em outros momentos da competição, dentro

0: pontos apenas, 4 a mais do que a zona de rebaixamento.
1: Mais cedo no futebol da Gaúcha, o empate do Mirassol com o Vitória.
0: O Vitória saiu na frente com 2-0 fora de casa no estádio Maião, 2 gols marcados pelo René ex-São José, mas o Mirassol buscou empate em casa 2-2, bom resultado para a dupla Grenal.
1: Como é que tá a zona do rebaixamento agora?
0: Vamos lá, porque nesse momento o Vasco da Gama abrindo a zona de rebaixamento com 28 pontos. Importante destacar, é a mesma situação do Grêmio, 16º colocado, primeiro time fora do Z4. Dentro da zona, Vasco 17º com 28, Internacional venceu na rodada, 18º também com 28, Remo vice-lanterna com 23 e a Chapecoense última colocada com 17.
1: 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Bom, vamos atualizar informações do jornalismo geral, indo a Brasília. Ministro Alexandre de Moraes faz novo pedido e diz que processo sob sigilo com Mendonça tem elementos essenciais para julgamento de terça. Alô, Kelly, boa noite.
2: Oi, Léo, boa noite para os nossos ouvintes. É uma ofensiva, de fato, do grupo de ministros mais próximos do ministro Alexandre de Moraes, no sentido de pressionar o presidente do STF, Edson Fachin, a liberar mais documentos do caso Master. O ministro Alexandre Mendonça pediu retirada de sigilo de mais um procedimento. O Fachin respondeu pedindo manifestação da Procuradoria-Geral da República, e o ministro Cristiano Zanin há pouco ordenou que a Polícia Federal entregue ao seu gabinete até às 23 horas deste domingo uma cópia da mídia extraída do celular do Daniel Vorcaro. Na decisão, Zanin afirma que a determinação não impede que outros ministros façam a mesma requisição à Polícia Federal. Para traduzir, Léo, o que a gente está vendo é que esse grupo está fazendo uma ofensiva às vésperas do julgamento marcado para terça-feira. Nas últimas horas, nós contamos aqui na Rádio Gaúcha uma série de pedidos para derrubar sigilos, abrir novos procedimentos e garantir acesso ao conteúdo do celular de Daniel Vorcaro. Na prática, é uma pressão crescente sobre Fachin e sobre a condução do julgamento. O ministro Alexandre de Moraes, nesse pedido mais recente, sustenta que há informações ainda sob sigilo e que são essenciais para a sessão. Nos bastidores, esse movimento é lido como uma tentativa de criar fatos novos e aumentar a pressão sobre Fachin. Mais cedo, o ministro André Mendonça reagiu a essas movimentações e falou em tumultuar o processo, cobrando que algo seja feito na direção de manter o julgamento e não liberar totalmente o conteúdo do celular de Daniel Vorcaro. Léo.
1: Obrigado, Kelly Matos, das atualizações em Brasília, para as atualizações da dupla Grenal. Dia movimentado hoje nos lados do Grêmio. Alô, Jason Lisboa.
3: Oi, Léo. O técnico Renato Portaluppi recebeu uma proposta oficial do Grêmio para retornar à Arena, para retornar a Porto Alegre. A informação está publicada na coluna de Eduardo Gabardo. A proposta enviada pelo Grêmio, neste momento, está sendo analisada pelo treinador e pelo seu empresário. Se Renato der o sinal positivo, as negociações para mais uma passagem de Renato no comando técnico do Grêmio irão para um estágio decisivo de fechamento, de conclusão, que poderá acontecer nas próximas horas. Então, repetindo a informação aqui no Bola Parada, Leonardo Acosta, Renato Portaluppi tem em mãos uma proposta oficial do Grêmio para retornar ao clube. Vamos aguardar os desdobramentos. Esta situação poderá ser resolvida ainda na noite deste domingo. São as informações do Grêmio aqui no Bola Parada com Jason Lisboa.
1: Ô Maurício Reolon, futebol de Porto Alegre tá movimentado hoje, hein? Essa informação do Jason, talvez Renato dê uma resposta ainda na noite desse domingo. O que que te parece essa possível volta do Renato pro Grêmio?
4: É uma opção natural, digamos assim, né? Dentro desse cenário de necessidade de um Grêmio que demorou para fazer essa mudança, né? Ele relutou em tirar o Luiz Castro, e a partir dessa saída confirmada hoje, O Renato é o ficha 1. Agora tem que ver se isso vai ser acertado.

0: lado, principalmente nas questões financeiras, né? O Grêmio não vive um momento tranquilo financeiro, mas é uma cartada, digamos, mais certa diante das outras alternativas que hoje estão no mercado, Thiago Carpini, Zubeldia, todos eles talvez precisassem de algum tempo de adaptação ao clube, algo que o Renato certamente não precisa.
1: 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Vamos atualizar agora o Inter. Alô, Lucas Katsurayama.
2: A vitória do Inter sobre a Chapecoense na tarde de sábado foi considerada extremamente importante, mas não traz tanto alívio assim. Isso porque o Inter segue na zona de rebaixamento, não mudou nem de posição, segue atrás do Vasco, que venceu o Grêmio, mas pelo menos iguala em pontuação muitos dos seus rivais na luta contra o rebaixamento. Então é um resultado que o Pezzolano comemorou, mas entende que a pressão ainda segue viva e por isso o Inter precisa seguir vencendo nas últimas rodadas, são 11 até o fim da competição. O domingo de folga e a representação para a segunda-feira. Trabalhos até a sexta, porque no sábado o Inter já enfrenta o São Paulo pelo Campeonato Brasileiro sem Vijagra. O jogador recebeu o terceiro cartão amarelo e deve ser substituído ou por Paulinho ou por Ronaldo. O técnico tem optado por um desses dois nas últimas vezes que não contou com o volante argentino. Por outro lado, tem os retornos de Matheus Bahia e Aguirre. É um Inter que tem 5 atividades e um ambiente um pouco mais leve depois de vencer a Chapecoense no sábado. Com o Colorado, Lucas Katsurayama.
1: Obrigado, Katsurayama. Tem gol na Série B, Arruda?
3: Tem gol no clássico, no Castelão. O Fortaleza, mandante desta noite, faz 1-0 no Ceará. Gol marcado pelo atacante Vitinho, mudando a configuração do G6. Juventude, líder com 51. Aliás, o Juventude, Leonardo, só perde a posição para o Novo Horizontino, a depender da combinação de resultados que, por enquanto, favorece o gaúcho. Juventude, líder 51. Fortaleza, segundo colocado com 50. Novo Horizontino, terceiro, 49. Vila Nova é a quarta com 47, Criciúma quinto 47 e o Atlético Goianiense é o sexto com 46.
1: Times voltando, na Alfredo Jaconi, Thiago Nunes. Exato,
4: nesse momento, viu, Léo? Juventude está de volta, tô observando aqui, não vejo nenhuma mudança, me parece a mesma formação que terminou a primeira etapa. O Atlético está voltando agora, quem estava no aquecimento é o camisa 10, Cauã Lindes, meia, pode entrar na sequência na equipe mineira, tá lá o camisa 10, ele mesmo confirmou na sequência quem sai. Mudança, portanto, apenas no lado mineiro, Léo.
1: Este Rafael Rinaldi, repórter da Gaúcha, no Alfredo Jaconi, tem gol.
3: Tem gol na Série A do Campeonato Brasileiro, é um gol surpreendente, é um golaço coletivo. Corinthians empata o jogo no estádio Maracanã, 1 para o Flamengo, 1 para o Corinthians. Guinegão comemorando, chorando nesse momento. 1 Flamengo, 1 Corinthians, ajudando o rival Palmeiras, líder do Campeonato Brasileiro, Leonardo.
1: Importante gol no Campeonato Brasileiro. Bom, times de volta, troca feita e o comando volta para Thiago Nunes no futebol da Gaúcha. Para quem sabe contar uma vitória para o Juventude, abrir ainda mais distância e ter uma tranquilidade na sua vida de rumo à Série A, de caminhada para a Série A do Campeonato Brasileiro em 2027, Thiago.
5: Valeu, Leonardo Acosta, valeu, bora lá pro segundo tempo de partida. A saída de bola vai ser dada para a equipe do Atlético. Já está ali o Cauã Rodrigues posicionado para o pontapé inicial. Apita o árbitro, a bola volta a rolar, vamos para o segundo tempo de peleia aqui no estádio Alfredo Jaconi. Marcos Paulo dominando para o jogador Diogo Barbosa, lançou para MP, ele domina, a bola passa entre as pernas do MP e fica espirrando lá pro goleiro Luan Poli. A única troca foi no Atlético, Rinaldi.
4: Exatamente, confirmando então a saída do equatoriano Dixon Vera, camisa 21, para a entrada do camisa 10, Cauã Lindes. A única mudança foi na equipe mineira e a informação é trilegal.
5: É, já temos o Cauã Rodrigues, então agora temos o Cauã Lindes. tá aí pra você. Bola dominada pra equipe do Juventude na intermediária, vai tentando atacar com Raí Silva, conseguiu Mandaca, MP pro Mandaca alto, era por baixo, Rinaldi.
4: O Mandaca faz exatamente esse gesto agora pro MP, que o lance, a devolução da bola tinha que ser rasteira. O MP entendeu, pediu desculpas, os dois jogadores se cumprimentaram agora, mas foi uma boa tentativa do Juventude de chegar ao ataque aqui entre MP e Mandaca, bola já em favor do time mineiro. 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
5: 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O MP ainda não tá naquela batida, né, Maurício? Antes, Arruda com a informação.
3: Deixa eu falar porque tem gol do Novo Horizontino, Thiago, gol de empate no estádio Jorge Ismael de Biasi, o Rômulo, aquele meia atacante de muitas assistências e gols na Série B, empata o jogo, um Novo Horizontino, um para o Cuiabá. Nesse momento, o Novo Horizontino retoma a vice-liderança com 50 pontos, o Juventude é o primeiro colocado com 51, Unimed Porto Alegre.
5: É, segue tudo apertadinho, tá ali na liderança o Juventude, que vai com Raí Silva, tocou, agora entrou livre para marcar o gol, a bola passa, raspando o poste, vai para fora, Rinaldi, como é que perdeu esse gol, Diogo?
4: Diogo Barbosa recebeu um passe açucarado, uma assistência primorosa de Raí Silva, deixou o lateral esquerdo do Juventude cara a cara com o goleiro Luan Poli. Diogo Barbosa ainda deu um toque sutil por cobertura, tirando do goleiro, mas acabou também desviando do gol e perdendo a principal oportunidade do jogo até aqui com o Diogo Barbosa. O Juventude esteve perto, mas perdeu o gol. 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
5: 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Maurício, um gol desses não pode perder.
0: É, e aquele lance em que o Diogo Barbosa, ele tá com o corpo ajustado, né, pra tentar cavar, mas se ele bate de pé direito, ele faz o gol. Porque o goleiro já tava caindo, né, fechando o lado esquerdo, ele tentou a cavada, mas pela primeira vez o Juventude conseguiu, numa troca de passes rápida, quebrar a linha de marcação do Atlético e a partir disso chegar cara a cara com o goleiro. Por muito pouco o Juventude não abre o placar, mas é um time com outra postura nesses primeiros minutos, uma postura mais agressiva em busca do gol.
5: É, o Barbieri deu uma chacoalhada na turma no vestiário para esse segundo tempo não desperdiçar e vencer o Atlético. Na semana do Gaúcho, na semana Farroupilha, o Verdão serrando Gaúcho e peleador. Bola dominada com Marcos Paulo, bola pro Mandaca. Mandaca tem Aderlan aberto pelo lado direito do gramado. Acionou Aderlan, tá liberado. Aderlan tocou procurando o Safira, o zagueiro cortou mal, Safira dominou dentro da grande área, fez recuo. Aí vai bater cruzado, explode em cima do zagueiro, é escanteio, Rinaldi.
4: Jonathan Silva agora acabou salvando a bola, já tá em favor do Juventude.
5: Vem com o Mandaca, tocou pro Raí, dentro da grande área, tentou o chute prensado, voltou o Mandaca e acertou o MP. A sobra, ela vai cair viva de novo, tira essa jogada aí, a zaga do Atlético meteu uma bicuda na bola, Jandrei na tranquilidade, a bola é dele. 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Bola dominada com Juventude, 4 minutos, é outro Juventude nesse segundo tempo de partida, em busca do gol, em busca de se manter na liderança. Mandaca inverte a bola para Marcos Paulo, o zagueiro passa a linha aqui, divide o gramado, Diogo Barbosa recebeu, rente a lateral, voltou a bola para Marcos Paulo tá marcado, Mandaca dá um tapa de primeira para Gabriel Pinheiro, perdeu, Marcos Paulo tava ali na bola de segurança, já tinha o Aponzá em cima dele ali para querer recuperar. Tá caído ainda o jogador do Juventude, Gabriel Pereira. Vamos pro jogo, Gabriel. Vamos lá, levanta e vai, não te mixa. Lançamento pro Safira, o zagueiro intercepta Jonathan Silva de cabeça. A bola vai ficar pelo lado do campo. Tava prontinho o Aderlan pra recuperar, mas não conseguiu. Bola lançada, campo de ataque no perigo. Cobertura do Diogo Barbosa dominando. Ele para a jogada, a marcação grudada em cima dele do Max. Preferiu recuar para o Jandrei, goleiro do Verdão. Domina Jandrei, bola para Luan Martins. Luan Martins sai jogando pelo meio, bola com Mandaca, campo intermediário, setor defensivo aberto pelo lado do campo. Agora se manda na velocidade. Raí vai conduzindo para breca a jogada, consegue o passe, inversão feita. Diogo Barbosa, pé canhoto, levantou. Safira se jogou para fora. Ele se jogou contra a bola, mas foi mais de zagueiro, Rinaldi.
4: Exatamente, um zagueiro técnico faria exatamente esse movimento agora. Não é o que deveria ter feito o Safira, que não conseguiu ir em direção à bola na tentativa do cabeceio, e o único recurso foi utilizar a perna direita, mas o gesto dele foi de usar o lado do pé onde fez o corte para trás, praticamente como zagueiro, ao invés de colocar a bola pro fundo das redes. E com isso, depois da boa assistência do Diogo Barbosa, Safira perdeu mais uma oportunidade aqui no Jacone, informando o grupo IESA.
5: Pegada, a marca da conquista. Bola da intermediária para a equipe do Atlético. Diogo tá pedindo, bola para ele, marcação alta, Mandaca tá com uma fome, hein? Tá com uma fome o Mandaca, ele faz sinal de não, fiz a falta, e o juizão marcou a falta em cima dele. Será que tá caindo de madura aí a entrada do Allan Kardec, Maurício?
0: É, porque agora a bola passou a ficar mais dentro da área do Atlético e precisa ter o centroavante para marcar o gol. Não que o Safira não possa fazer isso, até cumpriu com a sua meta, né, de ser um centroavante que marca mais gols nos últimos jogos, mas agora ele tentou fazer o movimento, mas não pegou bem na bola. Quem tá devendo de fato é o MP, de novo. Ele podia ter 50% dessa vontade do Mandaca que citou.
5: É verdade, tá devendo novamente o MP. Começando entre os titulares, não conseguiu voltar o futebol que ele já apresentou para o torcedor. Rodrigo Sanz sofreu a carga por trás, o árbitro para e marca a falta. 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O árbitro tá mandando cobrar a falta novamente. 7 minutos, segundo tempo de partida, placar zerado, placar fechado. Você ligado no futebol da Gaúcha, Série B do Campeonato Brasileiro, 28ª rodada. É o líder, o Juventude, buscando manter a liderança. Por isso fica de olho no Novo Horizontino, que tá jogando também, tem um ponto a menos. Bola com o Diogo Barbosa, para a jogada, conduz pelo meio, vai conduzir a equipe do Juventude. Ele ameaça fazer uma gracinha ali, mas não faz gracinha aí, hein? Que depois perde a bola, se complica. Raí Silva, pé canhoto, conseguiu a bola pro Mandaca, tá marcado, ele para, espera a marcação chegar, deu de calcanhar a bola pro Raí Silva de novo. Raí de primeira, a marcação fecha o espaço, e aí o Diogo Barbosa ficou caído, pediu falta. Raí foi lá, recuperou, cruzou, passa pelo Aderman, vai sair lá do outro lado, em lateral para a equipe do Atlético. 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Grande abraço para você que tá ligado no futebol da Gaúcha, na região metropolitana, na capital dos gaúchos, Porto Alegre, aqui na Serra Gaúcha também, em Santa Maria, Cidade Cultura, na Zona Sul, em Passo Fundo, tá todo mundo ligado.
4: Tem movimentação lá no banco do Juventude. Maurício Barbieri falou com seu auxiliar, na sequência vai ter troca.
5: O Kardec é um, hein?
0: Kardec e Fábio Lima.
4: E Fábio Lima, dois atacantes, Kardec e Fábio Lima, na sequência, as primeiras trocas no Juventude.
5: Tá aí, na sequência vem o homem que tá iluminado, fazendo gol e gol com a camisa do Juventude. Cauã Rodrigues, é a vez do Atlético atacar, Max pelo lado do campo, ele para a jogada, vai bater, fechar o espaço pra ele, a sobra, Cauã de novo, Mandaca. Mandaca cortou, que tá jogando o Mandaca, pegaram o Safira, juiz deu a vantagem, lançamento, a bola pro Mandaca, aparece a cobertura e faz o recuo de bola para o goleiro Luan Poli, torcedor fica na bronca. 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E é o Juventude abrindo a semana Farroupilha aqui na Serra, é o Juventude, tchê, bora lá Verdão, vencer para seguir na liderança do Campeonato Brasileiro da Série B, voltar a ser campeão depois de 1994. Bola dominada para a equipe do Atlético, Cauã Rodrigues retarda, joga a bola pro Diogo, campo de defesa, vai sair jogando pelo meio com o João Miguel, abre pelo lado canhoto do gramado, o Atlético vai tentar se aventurar. Na sequência vem as trocas, o Allan Kardec já tá rezando ali na beira do campo. Vamos lá, um golzinho, Allan Kardec, como tu fez contra a equipe do Criciúma, só de cabeça assim, ó, pra botar pro pro gol. Na sequência, as trocas no Juventude. Ó, o goleiro já tem duas bolas em campo. Agora eu não sabia pra qual olhava, hein? Que loucura. Bola dominada. MP ficou pro Diogo Barbosa. Diogo Barbosa conduz pelo meio. O Juventude no ataque. Luan Martins. Pode bater daí, hein, Luan? De longe, preferiu o toque pro Safira. Espirrou a bola do pé dele. E aí a falta tá marcada. Acho que vai ser agora as trocas, Rafael Rinaldi.
4: Exatamente, estão a postos aí o Fábio Lima com a 11 e o Allan Kardec, camisa 9. O Echevarria, o quarto árbitro, vai neste momento indicar a primeira das mudanças. Ainda não levantou o árbitro Sávio Pereira Sampaio. Não achou a numeração precisa. É o 25 Safira. Tá deixando o gramado para a entrada do 9 Allan Kardec. Um centroavante por outro. Uns tímidos aplausos agora pro Alisson Safira, está deixando o gramado, e a outra troca é o camisa 11 Fábio Lima na vaga do camisa 10 MP. Trocas no ataque, informando o grupo IESA.
0: É uma troca que muda um pouco a configuração e lembra aquela configuração contra o Criciúma. Fábio Lima aberto pelo lado direito, o Mandaca vem para esse lado esquerdo e o Raí Silva venceu o segundo meio-campista junto com o Luan Martins. Então é um Juventude mais agressivo na hora de marcar. O MP não estava conseguindo trazer essa agressividade. Vamos ver como que vai funcionar agora o ataque do Juventude com um centroavante e com um ponteiro pelo lado direito.
5: Tem gol. Aí tocou pro Fábio Lima, preferiu recuar essa bola pro Aderlan. Na sequência vem o Arruda, porque o Juventude no ataque. Fábio Lima dominou ao lado da grande área, vai no mano a mano, no X1, parou, tem jogador caindo pedindo pênalti. Fábio Lima, uma bomba, explode em cima do Belezzi. A sobra vai ficar de novo pro Sei aí. Aí foi com bola e tudo, essa daí não chega a sair em lateral. Contra-ataque, fica de graça para a equipe do Juventude. Tem gol onde, Arruda?
3: Na Série A do Campeonato Brasileiro, o Flamengo no estádio Maracanã, nos acréscimos do segundo tempo, volta à frente no marcador. Bruno Henrique de cabeça, 2 para o Flamengo, 1 para o Corinthians. Flamengo retoma a liderança com 57 pontos. O Corinthians com 5 derrotas consecutivas, 4 pontos a mais apenas que a zona de rebaixamento. 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
5: 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Torcedor do Juventude empurrando a equipe em busca de um gol para abrir margem na liderança da Série B, tão difícil Série B. Primeiro e o segundo, o campeão e o vice sobem direto. Depois tem os playoffs da turma que ficou abaixo, né? Terceiro, quarto, quinto e sexto. Levantamento, bola pro Max, pro Atletique. Apareceu Marcos Paulo na categoria, tocando para o jogador Diogo Barbosa. Luan aparece no campo defensivo, tocou para Raí. Raí tem aberto Fábio Lima pelo lado direito do campo. Recebeu Fábio para jogar do Aderlan. O Aderlan tá passando ao seu lado, ele prefere devolução para o Raí de novo. Intermediária marcado. Pé canhoto, lançou pro Mandar. Daca dominou na qualidade, colocou essa bola na grama, tentou o passe à frente pro Diogo Barbosa, por baixo o carrinho do marcador aparece tirando. Marcos Paulo pega a sobra do Juventude e faz o recuo. Bola invertida para Rodrigo Silva. Vamos lá, zagueirão. O sentinela da defesa da Fortaleza do Juventude. Aderlan conseguiu o cruzamento. Agora Kardec recorra e uma pancada encaixa o goleiro. Pega firme, Rinaldi.
4: E esse lance aconteceu porque o volante João Miguel escorregou e oportunizou aí ao Allan Kardec dominar a bola e ajeitar na entrada da área pro chute do Raí Silva. Dessa vez ele não pegou legal no meio do gol. Facilitou aí a defesa do Luan Poli. 0-0 é o placar no Jacone, informando Claro.
5: Falta, o juiz deu a vantagem. Aderlan conseguiu a inversão. Bola pro Mandaca. Passou o Diogo Barbosa ao seu lado. Mandaca de fora da grande área. Cortou pra dentro. Pode bater na meia-lua. Abriu agora pro Aderlan. Esquina da área. Cruzou. Carimbou a cabeça do marcador, voltou pro Raí, Raí pra Aderlan, ao lado da meta, vai cruzar, cruzou forte demais, o zagueiro aparece cortando de cabeça, Belezzi, e a sobra vai sair em lateral. 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Você ligado no futebol da Gaúcha, vai ter troca no Atletique, vem o 7 aí, Rinaldi.
4: Vai ter troca na sequência, porque primeiro ele autorizou o lateral, 7 é o meia Bruninho.
5: Bruninho vem aí com a camisa 7, Rodrigo Sampa para Aderlan, é o Juventude pra dentro do Atlético, agora no segundo tempo de partida. Placar zerado, placar fechado. O domínio com a Aderlan recuando para o zagueirão Rodrigo Sam. Passa a linha aqui, divide o gramado. Raí Silva vem buscar jogo, bola para ele, tocou. Mandaca de fora da área, uma pancada. O goleiro pega firme. Juizão, até o juiz atrapalhou o Mandaca ali na frente. Ele teve que driblar o juiz, Rinaldi.
4: E não teve jeito, né? Como último recurso, driblou o juiz, chutou rasteiro buscando o canto direito. Lampoli atento, fez a defesa, já recoloca o Atlético no jogo, informando o Tumeleiro.
5: E atenção, torcedor, vamos conferir o tempo e o placar do futebol da Gaúcha. Placar do estádio Alfredo Jaconi aponta 15 minutos, 15 cravados deste segundo tempo de partida. Juventude 0, Atlético também 0, Arruda.
3: Na Série B do Campeonato Brasileiro, clássico no Castelão no intervalo, 1 para o Fortaleza, 0 para o Ceará. No estádio Jorge Ismael de Bias em São Paulo, 1 para o Novo Horizonte, 1 para o Cuiabá, também no intervalo. Mais cedo, 4 para o Atlético Goianiense, 0 para o Criciúma.
5: 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O jogo tá parado, o 7 ainda não entrou, hein? O Bruninho tava ali.
4: É agora, né? Agora, com a saída da bola pra lateral do gramado, tá saindo camisa 11, o Max, para a entrada do 7, meio atacante Bruninho na equipe do Atlético. É a terceira troca, informando o Sicred.
5: É, tá aí o Bruninho já em campo, saiu o Max, vai trocando as peças também o técnico Alex Cabeção, da equipe do Atlético. Allan Kardec ganhou do marcador, passou, tem o Mandaca, a bola ficou pra ele, tocou pro Luan, de fora da grande área, pode bater, uma pancada, explode na cabeça do zagueiro, beleza, linha de fundo, escanteio, Rinaldi.
4: Luan é cumprimentado agora pelos demais companheiros de Juventude pela iniciativa, teve o espaço, arriscou a bomba de pé direito, mas bateu no zagueiro, com isso Juventude ganha escanteio pelo lado direito.
5: 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Escanteio para o Juventude, lado direito, vai suspender essa bola pra dentro da grande área, vamos lá, torcedor, 17 minutos, segundo tempo, 0-0 o placar.
4: Aderlan
5: foi pra bola, levantou na marca do pênalti, o desvio de cabeça no meio do gol, o goleiro pegou, largou! O goleiro pegou e com o pé quase que ele mete pro gol, Rinaldi.
4: É uma defesa tão fácil que se transformou em difícil na sequência, né? A cobrança do escanteio do Aderlan achou a cabeça do Luan, cabeceio fraco, o goleiro pegou e na sequência soltou a bola, não deu tempo do Luan chegar a tempo, se recuperou o Luan Poli, mas gerou susto aí pra torcida do Atlético, informando o Trilegal.
5: É, daquele entreveiro dentro da área onde tava o sentinela Rodrigo San. Na sequência, Maurício Reulon vem na opinião, porque o Atlético tentava atacar. Luan, bola pra ele, vai lançar o Fábio Lima nas costas do zagueiro, de cabeça o zagueiro tira o perigo, completa Jonathan Silva, ela vai cair pelo lado com Marcelo. Melhorou o Juventude, Maurício?
0: Faz um segundo tempo melhor, mais agressivo, buscando pressionar mais o portador da bola do Atlético, e a partir disso cria mais pelos dois lados do campo, com o Diogo pela esquerda e também com o Aderlan pelo lado direito.
5: Diogo tocou essa bola pro Raí Silva, recua pro Marcos Paulo, lá vai o zagueiro, tá firmezinho hoje o Marcos Paulo, tentou de calcanhar, mandar que essa bola saia em lateral. 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Domínio com Raí Silva de novo para a equipe do Juventude. 18 minutos decorridos, segundo tempo. Rodrigo San olha para frente, tá marcado pelo camisa 10, o Lindes. A sobra fica com Aderlan, lado direito, rente a lateral do gramado. Conseguiu o passe na infiltração para o Raí Silva. Voltou para Aderlan para a jogada. Trabalha com Rodrigo San. Olha o San, vai inverter da direita. Lançou essa bola na categoria para o Mandaca. Mandaca domina lado esquerdo, marcado. Fintou o primeiro, encarou o segundo, fez o recuo. De bola para Marcos Paulo. Marcos Paulo forçado a retardar jogo para Gabriel Pinheiro. O trio defensivo de ferro do Juventude na fortaleza do Juventude. Lançamento para Allan Kardec, de cabeça o zagueiro cortou. Fábio Lima, os jogadores ficam pedindo um toque de mão e o juiz deu, Rinaldi.
4: E houve o toque, né? O Kardec fez o pivô, a bola sobrou aí pro Fábio Lima, mas ele usou o braço para fazer o domínio. O árbitro, em cima do lance, anotou a irregularidade. no campo de defesa do Atlético. A cobrança 0-0 é o placar e a informação é Sicredi.
5: 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Ô Arruda, como é que tá o Novo Horizontino?
3: Intervalo, estádio Jorge Ismael de Bias, 1 para o Novo Horizontino, 1 para o Cuiabá. O gol da equipe paulista foi do meia Rômulo. Resultado bom para o Juventude, porque o Novo Horizontino é um dos postulantes à primeira posição do Campeonato Brasileiro da Série B.
5: Tá aí, Lucas Arruda na Central de Esportes. Agora teve cartão amarelo, uma falta. Falta em cima do Rodrigo San. E o árbitro da partida aplicou o cartão amarelo para o jogador da equipe do Atlético.
4: O Willi Aponzá é que cometeu a carga e recebeu o cartão amarelo.
5: Tá aí, o Aponzá que não apareceu no jogo depois que entrou no lugar do Carlinhos. Bola com Mandaca. Mandaca domina a jogada na intermediária, recua para Raí Silva, tocou de primeiro passe errado do Diogo Barbosa. Recuperação feita pelo Atlético, que vai se mandar, tá marcado, conseguiu limpado, Marcos Paulo, Bruninho, ou melhor, o Lintz, Cauã Lintz tentou o passe e conseguiu no perigo, agora vem chegando o Atlético dentro da grande área, cortou pra dentro, caiu, se jogou o jogador, claramente o árbitro mandou seguir, o Rodrigo Santos tava na jogada, lançamento, a bola pro Fábio Lima, domina no corredor direito, rente a lateral onde corre o Bandeira, conseguiu ganhar, pediu falta, só tiro de meta, não marcou lá, não marcou cá, tiro de meta, Rinaldi.
4: É, manteve o critério e essa vez foi na frente do assistente, a jogada com o Fábio Lima, também não houve absolutamente nada, com isso apenas
5: vai no VAR. Olha, vai no VAR para o possível pênalti de Rodrigo San. Teve o toque, mas para mim o jogador forçou, Maurício.
0: E aí a bengala da arbitragem, né? Porque ele tá do lado do lance. Do lado do lance, ele manda seguir dizendo que não foi pênalti. Aí o VAR chama e vai ter uma reavaliação.
5: Esse é o mesmo que o Juventude reclamou do jogo do Fortaleza, né? Aqui no Jacone.
0: Que ele não deu um pênalti pro Juventude também.
4: O Sábio, né? O que mudou foi o VAR, que hoje está o Pablo Ramon Gonçalves Pinheiro do Rio Grande do Norte, que foi quem chamou a atenção do Sábio agora para essa revisão de um possível pênalti para o Atlético aqui no Jacone.
5: Tumeleiro, ninguém facilita tanto, o árbitro está na cabine do VAR, os jogadores do Juventude ficam reclamando, está ali no telão, checando possível pênalti. Ele saiu da cabine e marcou pênalti. Pênalti para o Atlético aos 22 minutos. Juventude agora vai ter que contar com o goleiro Jandrei. E o pênalti tá marcado, jogadores reclamam, Rinaldi.
4: E o primeiro que reclamou foi o Rodrigo San, que cometeu esse pênalti, foi lá tirar satisfação, o capitão do Juventude com o Sávio, mas ele já tomou a decisão após rever rapidamente, aliás, o lance agora no vídeo, pênalti de Rodrigo San em cima de Marcelo, quem pode abrir o placar aqui no Jacone, a equipe mineira, e a informação é de Claro.
0: E vendo a imagem, tem um pisão do Rodrigo San no pé do jogador do Atlético. No ao vivo, o mesmo árbitro entendeu que teve o pisão, mas que não foi suficiente para ele. Tem o pisão, de fato, mas o jogador do Atlético, ele dá aquela cavada, o VAR entendeu que foi pênalti, o Sávio foi na mesma. Agora é o Jandrei buscar essa defesa para salvar o Juventude.
5: É, o toque teve, quando tem o toque, o jogador simplesmente trava, né? Deu aquele bloqueio, né? Deu a tela azul nele e ele travou. E aí caiu, e o VAR agora, o pênalti foi marcado. Rodrigo San tá ali tentando conversar com os jogadores do Atlético, mas nada vai mudar, né? 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Vamos ver quem é que vai pra cobrança, se é o jogador, o Aponjá. Os jogadores estão ali no... Ainda tá todo mundo, geralmente um fica segurando a bola e o outro vem e bate, né? O árbitro manda os jogadores saírem.
4: Tem conferência lá pra saber quem vai bater o pênalti agora.
5: Tem conferência, tá ali o 4. Será que é o... Não, saiu, deixou pro Aponzá mesmo.
4: Aponzá, camisa 20.
5: É, o zagueirão tava ali, o Beleza, mas o zagueiro batendo pênalti. Vamos lá, torcedor, é tudo com o Jandrei. 24 minutos. Jandrei. O torcedor tava gritando teu nome agora há pouco aqui no estádio Alfredo Jacone. 24 minutos, é pênalti para a equipe do Atlético. Vai ser autorizado pelo árbitro da partida. Tá 0-0 no placar. Aponzá correu pra bola, bateu, gol! gol! Do Atlético, aos 24 minutos do segundo tempo de partida, ele que não fez absolutamente nada no jogo, não tinha dado um chute a gol e agora tá fazendo de pênalti. Rasteirinha, lado direito, o Atlético larga na frente, o Juventude vai precisar da força da sua fortaleza para virar esse jogo, Rinaldi.
4: Ele retornou hoje a equipe do Atlético após cumprir suspensão, entrou numa situação também difícil no primeiro tempo com a saída de um jogador e agora teve a frieza na cobrança do pênalti para tirar de Jandrei e colocar a bola no fundo das redes. Atlético 1-0 aqui no Jacone, Maurício.
0: Primeira chegada do Atlético na segunda etapa, primeira finalização em direção ao gol, tem a oportunidade no pênalti, não desperdiça. Agora o Juventude vai ter que correr atrás do prejuízo para buscar pelo menos somar um ponto no Alfredo Jaconi. Arruda.
3: A Ponza marca o seu quarto gol nesta Série B do Campeonato Brasileiro. Nesse momento, o Juventude é segundo colocado com 50 pontos. Há um empate triplo na pontuação. Novo Horizontino líder com 50, Juventude segundo com 50 e o Fortaleza, que está vencendo o clássico, é terceiro também com 50. A diferença de todos está no saldo de gols. O Atlético é décimo colocado com 40 pontos na classificação.
5: Na sequência vem o 72 e o Gabriel Pires aí, viu, Rinaldi?
4: Exatamente, 29 é o Gabriel Pires e o 72 é o atacante Lucas Alves na sequência no jogo.
5: Falta pro Juventude, levantamento na segunda trave, o desvio pro meio, toque de cabeça, ela tá viva agora pra fazer o gol, bateu, ela passa toda a extensão, perdeu a chance, o Marcos Paulo, a sobra vai ficar pra equipe do Atlético, o juiz vai dar falta. Falta marcada e subiu cartão amarelo para o jogador da equipe do Juventude, o Luan. E o técnico ainda segue conversando ali com os atletas. E o amarelado, Rinaldi.
4: Agora ele matou a jogada, né, de contra-ataque, próxima lateral do gramado, pelo lado esquerdo. Falta em cima do Marcelo, cometida pelo Luan, que recebe cartão amarelo. Lucas Alves, 72, e Gabriel Pires, 29, vão entrar na sequência no Juventude, aguardam apenas o ok da arbitragem.
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0: E a tendência é que o Luan seja um dos substituídos, né? Mas até para evitar um segundo amarelo, o Juventude agora vai precisar ir para cima e o Gabriel Pires é um jogador que pode fazer essa função, né? De um segundo volante ou até de um primeiro volante para tentar construir mais diante de uma defesa que vai se fechar ainda mais nesse momento.
5: Vamos lá, o Echevarria tá ajustando ainda a placa, mas o Lucas Alves e também o camisa número 29, Gabriel Pires.
4: Mandaca, camisa 44. Alguns aplausos para Mandaca, deixando o gramado para a entrada do 72, Lucas Alves. E agora a quarta troca na equipe do Juventude. Vai entrar o Gabriel Pires, camisa 29. Quem tá deixando o gramado é o 75.
5: Aí sim. Vai tirar o Raí, hein, aí Maurício?
0: Sai um meia, entra outro. Eu imaginei que poderia ser o Luan, né? Para deixar o meio-campo com os dois meias mais criativos. O Raí não vinha numa grande atuação. Então, agora três atacantes, dois meias e um volante para tentar fazer com que o Juventude, pelo menos, né, busque um ponto dentro de casa.
3: Terminou.
5: Terminou onde, Arruda?
3: Fim de papo na Série A do Brasileirão, duelo das maiores torcidas do país. No estádio Maracanã, 2 para o Flamengo, 1 para o Corinthians. O Flamengo retoma a liderança da Série A. O Corinthians emplaca a quinta derrota consecutiva. 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
5: Agora o Juventude tenta recuperar com Lucas Alves. Fica a sobra para o jogador do Atlético. Gabriel tocou atrás no carrinho. A bola foi interceptada. Bruninho vai tentar ligar o contra-ataque da equipe mineira. Tem falta em cima do Bruninho. 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Jogo tá parado, falta marcada para a equipe visitante. O torcedor apreensivo no estádio Alfredo Jaconi. Ah, torcedor, vai precisar no grito. Fazer o Juventude chegar ao gol de empate. O Juventude tá perdendo para o Atlético. Aliás, né, o Juventude nessa semana farroupilha, antes do jogo, no intervalo, tocando as músicas do Rio Grande do Sul. O periquito tava piochado, tu viu o periquito hoje, Rinaldi? Tava piochado, hein?
4: Não, hoje não ouvi.
5: Ele tava aqui no campo antes, pilchado com lenço verde, tava no estilo periquitão do Juventude. Bola pelo lado do campo, vem cruzamento, Fábio levantou, toque de cabeça, salva o goleiro Luan Poli. O desvio de cabeça na segunda trave, quase, quase tá teimando esse gol do Juventude pra sair, Rinaldi.
4: Lucas Alves agora quase marcou o gol pro Juventude, ele disputou essa bola pelo alto com o goleiro Luan Poli, conseguiu o cabeceio, mas Luan Poli deixou o braço e evitou o gol. A bola tinha endereço certo, era o canto, mas o Juventude ganha escanteio. Fábio Lima na cobrança.
5: Fábio Lima na cobrança do escanteio, 30 minutos cravados, 1-0 Atlético. Fábio Lima levantou, toque de cabeça do zagueiro, tirando o perigo. Essa bola vai cair novamente para Fábio Lima, ganhou a frente, mas com o braço, e vai tomar cartão
4: amarelo.
5: Ele deixou o braço, Rinaldi, esse foi o problema.
4: Exatamente, ele foi em direção do jogador do Atlético, que tomou a dianteira e usou o braço para matar a jogada. Com isso, Fábio Lima, aliás, recebe cartão amarelo, mais um pro Juventude. 1-0 vence o Atlético no Jacone, informando o Tumeleiro.
5: Começou. Sim, Arruda.
3: Bola rolando, Thiago, no segundo tempo para os outros dois jogos que estão acontecendo na Série B. No estádio Jorge Ismael de Biasi, um para o Novo Horizontino, um para o Cuiabá. E no Castelão, clássico, um para o Fortaleza, 0 para o Ceará. Nesse momento, Novo Horizontino 50, líder Juventude segundo com 50, Fortaleza terceiro com 50. A diferença no saldo de gols, e a informação é para a Unimed Porto Alegre.
5: 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Lançamento longo para a entrada da área do Juventude. Rodrigo Sam aparece, Luan Martins completa para o setor de ataque, não tinha ninguém, a bola vai ficar recuada para o goleiro Luan. Ela quicou, ganhou altura, foi lá e fica com ela e sai no chutão. Lançamento para o setor de ataque, o desvio de cabeça, ela sai no lateral. Atenção, torcedor, vamos conferir o tempo e o placar do futebol da Gaúcha. Placar do estádio Alfredo Jaconi aponta 31-31, segundo tempo de partida. O Juventude tá perdendo. Olha o Atlético de fora da grande área, bateu. Jandrei pega firme. Juventude 0, Atlético 1, Arruda.
3: Dois jogos encerrados pela Série A do Brasileirão nesse domingo. Há poucos instantes no Maracanã, 2 para o Flamengo, líder, 1 para o Corinthians. E mais cedo a Rádio Gaúcha transmitiu Mirassol 2, Vitória também 2. Bom resultado para a dupla Grenal. O domingo que foi marcado pela demissão do técnico Luiz Castro no Grêmio, com 47% de aproveitamento.
5: 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Juventude com Lucas, tocou atrás, agora tentando toque de primeira. Pires bateu, ganhou, voltou para ele na intermediária. Toca para Diogo Barbosa. A sobra fica pelo lado do campo com Gabriel Pires de novo. Luan Martins, de longe, cortou para dentro na infiltração, fez o passe, afasta o zagueiro. Diogo Barbosa cruzou, tentava chegar o Fábio Lima. Aderlan pega a sobra, tocou para Rodrigo Seblitz. É Blitz. O Juventude vai para dentro do Atlético em busca do gol de empate. 32 minutos. Essa bola escapou. Sam para Aderlan. Aderlan dominou, tá marcado. Vai fazer o giro de corpo, rente a lateral do gramado. Ele consegue sobre a linha fazer o passe. O Juventude vai pro ataque agora. Quem sabe no cruzamento. Rodrigo Sam tocou para Aderlan, linha de fundo. Cruzou para fazer Diogo Barbosa de canhota. Para onde o nariz apontou, ele chutou, Rinaldi.
4: Mais uma tentativa do Juventude, agora com participação do Rodrigo San na construção, o toque do Aderlan para trás e a chegada livre de marcação do Diogo Barbosa. Mais uma vez ele teve a chance e desperdiçou, pegou de primeira de canhota, a bola à esquerda do gol, tiro de meta, 1-0 vence o Atlético. E a informação é, claro, espera Poli, é o que diz o preparador físico aqui, ele não esperou.
5: Não esperou. 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Ô Maurício,
0: tem que ter um pouco mais de tranquilidade na hora de finalizar as jogadas, né? O Juventude trabalha mais as jogadas no campo ofensivo, mas não tá sendo eficiente para concluir essas chegadas em gol.
5: Vem o Juventude, bola pro Fábio Lima, antes aparece Negrucci, fica com ela, domina, faz o giro, acaba conseguindo tiro de meta, tá sinalizando a arbitragem.
4: Vem mais mudança na sequência lá no Juventude.
5: O 70
4: vai ter reestreia. Estreia Juan Christian, camisa 70, atacante, vai entrar, assim como o 7, Pablo Roberto.
6: É, Maurício.
0: E aí, agora vai abrir de vez o time. O Atlético tá jogando por uma bola, né? Já fez aquilo que precisava, conseguiu marcar o seu gol num lance isolado. Agora ele tá se defendendo, o Juventude com alguma dificuldade para criar, então entra mais um meia, agora sim, muito provavelmente no lugar do Luan. E aí o Juan Christian para ser esse do um contra um. Eu não duvido que ele tire um dos três zagueiros. Pode ser, ou então até o Diogo Barbosa.
6: Ah, se ele tirar um dos três zagueiros, olha, eu acho que ele não fez isso do ano, né?
0: É raro.
6: É raro, é raro.
0: Vamos o 5 já pintou ali a placa.
6: Já tá na placa, então, o Luan Martins na sequência vai sair pelo Juventude, tem falta pro Atlético. Eu acho que vai ser agora. Eles não estão se entendendo. O juiz tá dizendo que é pra trocar. O Echevarria tá ali, tomando chimarrãozinho. Agora sim, Guinaldi.
4: Saindo Luan Martins com a 5, entrando meia Pablo Roberto, camisa 7. A primeira das trocas, e agora ele está de volta do futebol letão. Juan Christian, camisa 70, atacante, vai entrar também no Juventude.
6: Ah, o Echevarria, o pessoal perdeu a paciência com ele.
4: É demorado, hein? Que dificuldade, mas está saindo o
6: Aderlan,
4: camisa 13.
6: Os três zagueiros ficam, Maurício. Ninguém mexe nesses três zagueiros.
0: É, vamos ver quem vai fazer. É o Fábio Lima, né? Que já fez a função, vai fazer a ala pelo lado direito.
6: É verdade. Falta pra equipe do Atlético, 35 minutos, lançamento pra área. Rodrigo São, sentinela da zaga, aparece cortando. Perdeu agora o Pablo, chute do Negrute. Bate no Diogo Barbosa, linha de fundo. 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
4: Confirmando, né, Thiago? O Juventude fez uso do protocolo, promoveu 6 mudanças hoje.
6: 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Escada. Vamos lá. Agora tem escanteio, o torcedor mete vai, é o Atlético que tá ganhando pelo placar de 1-0. Terrível resultado pro Juventude. Está ali posicionado o Cauã Rodrigues para cobrança, vai ser autorizado pelo árbitro, agora sim, lado direito, levantou, de cabeça apareceu a marcação do Juventude, cortando com Gabriel Pinheiro. A sobra vai ficar para a equipe do Juventude com Lucas, passou na velocidade o Juan Christian lá para o círculo central, contra-ataque armado, se manda Pablo Roberto. Pablo domina, prefere o passe de segurança, a bola para Diogo Barbosa. Diogo conseguiu, a bola para o Gabriel Pires, domina na intermediária, voltou para o Pablo Roberto, jogador que está retornando ao Juventude. Ah, Pablo, mas deu agora uma canelada na bola. A sorte é que bateu no Aponzá, hein? Porque senão ia ser uma entregada de cinema. Bola na intermediária de novo para a equipe do Juventude com Marcos Paulo. Ele faz o giro para Gabriel Pinheiro, domina no círculo central do campo. Juventude buscando o gol, buscando empate, tá perdendo por 1-0. Fábio Lima toca mais curto agora, recebendo Lucas, ficou de novo pro Juventude. Fábio Lima na linha de fundo, prepara o cruzamento, ele para a jogada, prefere trabalhar. 37, torcedor quer o gol, lançamento, zagueiro deu de rosca, perdeu o lance. Juan Christian, a sobra, Marcos Paulo escorregou, Marcos Paulo escorregou, e olha que hoje ele nem foi no banheiro. Bola na intermediária, no contra-ataque com Bruninho, lançamento longo, Jandrei vai lá, a bola é dele com tranquilidade. 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Domínio de novo pro Juventude. Ih, o Fábio Lima se atrapalhou todo. Se atrapalhou todo, saiu em lateral. Tá queimando a bola, Maurício.
0: É, o Juventude, seja pela. E não é uma questão de, não conseguir lidar com essa situação, porque o Juventude já virou 2 jogos dentro de casa, onde saiu perdendo e conseguiu a virada. É a questão de, daqui a pouco, insistir num mesmo modelo, né, dentro desse segundo tempo e acabar sofrendo um gol até de uma forma despretensiosa do Atlético. Agora tem que ter a cabeça no lugar para buscar pelo menos um ponto nessa reta final.
6: Vem chegando com Juan Christian, ele que retorna do futebol letão, como disse Rinaldi, lançou pra dentro da grande área, procurando Allan Kardec. Fica a bola com Diogo. Diogo, saiu um lateral pra equipe do Juventude.
4: Zagueiro Jean Paul, camisa 19, vai entrar na sequência no Atlético.
6: Olha só, Jean Paul.
4: Colombiano, mais um.
6: Vai fechar a casinha o Atlético, hein? Vai botar um ônibus na área do Juventude. A bola fica na intermediária. Pablo, o Marcos Paulo tá pedindo bola pra ele. 39 minutos, o Juventude tá perdendo no Jacone pelo placar de 1-0. Juan Christian ganhou do marcador, lado esquerdo, vai cruzar, cruzou, Kardec domina no peito de bicicleta, ela fica no marcador, vai voltar de novo para a equipe do Juventude. Bola na intermediária, o recuo tá feito, pode bater dali o Pablo, preferiu o toque, a bola pro Marcos Paulo de primeira. Agora Juan Christian tenta o passe à frente, conseguiu, tá marcado, forçado a recuar. Bola pro Gabriel Pinheiro, Pinheiro para Jandrei. 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Juventude segue na pressão, segue no ataque. Fábio Lima domina pelo lado do campo, ele conseguiu o toque atrás para o zagueiro da equipe do Juventude, Rodrigo San. A bola fica no setor ofensivo, tá todo fechadinho o Atlético. Fechadinho, fechadinho. E o Juventude tenta, luta. Agora lançamento para ele, domina Kardec na linha de fundo, faz o recuo de bola, prepara o cruzamento, levantou de cabeça, sobe cortando Jonathan Silva. A sobra vai cair para Juan Christian, dominando de fora da grande área. Bate daí, Juan. Dominou, bateu, carimba a marcação. Voltou a pancada do Gabriel Pires. Pega firme no meio do gol, Luan Poli, Rinaldi.
4: Foi um chute forte do Gabriel Pires, mas no meio do gol, onde estava bem posicionado lá o goleiro Luan Poli, apenas fez a firme defesa, vai recolocar o Atlético na frente nesse momento. Os mineiros vencem por 1-0, informando, claro.
6: É, os mineiros estão levando a melhor aqui no frio do Jacone, mas ainda tem tempo, né? Tem um tempo de acréscimo e tudo mais. 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Lançamento longo, procurando Kardec, abandona a meta, Luan Poli. Atenção, torcedor, vamos conferir o tempo e o placar do futebol da Gaúcha. Do estádio Alfredo Jaconi aponta 41 minutos, 41 segundo tempo de partida, Juventude 0, Atlético 1. Arruda.
3: Outro jogo importante para as pretensões do G6 acontece nesta segunda-feira, a partir das 9:30 da noite em Florianópolis, na Ressacada. O Avaí recebe o Vila Nova. O Vila Nova é quarto colocado com 47 pontos, 3 a menos que Juventude, Novo Horizontino e Fortaleza, os líderes da competição.
6: 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Já teve a troca, Rinaldi.
4: Camisa 5, Negrute deixou o gramado para a entrada do zagueiro colombiano Jean Paul, camisa 19.
6: Vamos chegando aos 42 minutos. O Juventude está perdendo pelo placar de 1-0. Vai para a cobrança do escanteio Cauã Rodrigues, lado direito, vai suspender bola. Juventude tem que cortar e ligar o contra-ataque rapidinho. Cauã foi para a bola, levantou. Aparece cortando o Lucas. A sobra vai cair na intermediária. Juan Christian acabou trombando com o adversário. Falta do Juan Christian. E a paciência do torcedor também acaba. O torcedor, alguns já estão se direcionando aos portões aqui, saindo do estádio, Rinaldi.
4: E já aumenta, né, o número de torcedores que neste momento tomam o rumo da saída do Alfredo Jaconi. Indignados com a atuação da equipe, esperavam a vitória. O Juventude vai perdendo por 1-0. 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
6: 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Tá sinalizando a falta, não tem pressa o Atlético. Vai ganhando da equipe do Juventude por 1-0. Vai ganhando fora de casa. Lançamento pra área. O desvio de cabeça vai direto pela linha de fundo. Apenas tiro de meta. 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Você ligado no futebol da Gaúcha. Aquele abraço nesse domingão. Pra você que tá em Porto Alegre, aqui na Serra, em Santa Maria, na Zona Sul e em Passo Fundo. É a Gaúcha com você, torcedor, levando a emoção do futebol. Mais cedo tivemos o Mirassol 2, Vitória 2 pela Série A, e agora estamos com Juventude na Série B do Campeonato Brasileiro. A bola foi cortada, é lateral pro Atlético. Como é que vai ter mais uma troca aí no Atlético, Rinaldi?
4: Camisa 15 na equipe do Atlético é o Jota, volante. Camisa 15J, tá deixando o gramado, número, deixa eu confirmar
6: é
4: aqui.
6: 15, é, e aí o 20 sai.
4: O 20, né? O é. 20, o autor do gol, inclusive, o Aponzá, deixando o gramado para a entrada do 15J, que é volante.
6: É, o Arruda, como é que tá o Novo Horizontino?
3: Bom, segundo tempo de partida no estádio Jorge Ismael de Biasi, 15 minutos da etapa final, um para o Novo Horizontino, gol de pênalti do Rômulo, um para o Cuiabá, gol do zagueiro Vitor Mendes, ex-Juventude. O Novo Horizontino, por enquanto, pela combinação de resultados, é o líder da competição pelos critérios de desempate 50-50.
6: É, o Juventude vai perdendo a liderança nos critérios. Teve um cartão amarelo ali, ó, jogado ao vento, Rinaldi.
4: É, me pareceu que foi pro camisa 16, eu confirmo na sequência, mas me parece que foi pro 16, João Miguel, da equipe do Atlético.
6: Aí, pra você ligado no futebol da Gaúcha 44, daqui a pouquinho sobe a placa do Echevarria. O Juventude que busca um gol de empate para voltar à liderança. 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Próximo compromisso do Juventude é fora de casa, Ruda.
3: É.
6: Na sequência.
3: Correto, correto. Próximo compromisso do Juventude no próximo sábado, dia 19, fora de casa contra o Sport na Ilha do Retiro, às 16h30, 29ª rodada da Série B do Brasileirão.
4: E foi pro João Miguel mesmo, cartão amarelo, informando o Sicredi.
6: Aí pra você, cartão amarelo na informação, agora tem falta pra tudo que o Atlético quer, né, Maurício? Ele vai conseguindo agora parar o jogo, truncar o jogo.
4: E mais oito, viu, Maurício?
0: É, o Juventude tá perdendo um pouco aquilo que mais chamou a atenção dele próprio, né, durante essa Série B, a tranquilidade pra jogar. A paciência para girar a bola. Então, tá fazendo aquilo que o Atlético quer, a arbitragem também trotando no gramado. O senhor Sávio, ele não faz muita questão de que o jogo ande tão rápido assim, né?
6: Do Meleiro, ninguém facilita tanto. Vem o Juventude, Fábio Lima. Quem sabe agora, você que tá saindo, pare aí nas arquibancadas, torcedor, que o jogo não acabou. Lucas tocou no meio, agora o Juventude tenta lançamento pra dentro da grande área, passa toda a extensão, o Cristian não consegue, ela vai saindo vagarosamente, não chega a sair, cortou mal, Marcos Paulo, lá vai o zagueiro, tocou no meio, chegada do Pablo, lançamento pelo lado do campo, pintou levantamento pra dentro da grande área, desvio de cabeça, caga o goleiro, Gabriel Pires tentou na marca do pênalti, Rinaldi.
4: Ele subiu com estilo agora, o Gabriel Pires, na entrada da área, conseguiu cabeceio no canto, tava atento uma vez mais por lá o goleiro Luan Poli para fazer a defesa, evitar o gol de empate, tá 1-0 o Atlético, informando o Grupo IESA.
6: Muito bem, Jason Lisboa, tem notícia de última hora do Grêmio, Jason.
7: Importante notícia, Thiago, boa noite a você, a todos ligados na Gaúcha, Renato Portaluppi, Grêmio entraram em um acordo. O Grêmio enviou uma proposta oficial nas últimas horas ao treinador, ao staff do atleta, e a informação, trabalha em conjunto com o colega Eduardo Gabardo, é de que Renato deu o sinal positivo, o sim para o fechamento, para a conclusão do negócio. Então, a situação é a seguinte, dependem apenas de assinaturas dos contratos para que Renato seja oficialmente anunciado novo técnico do Grêmio. Contrato válido até dezembro de 2026, portanto, até o final do Campeonato Brasileiro. Repetindo, já existe acordo, acerto, o sim de Renato para o Grêmio, e será mais um retorno e que será confirmado nas próximas horas. Portanto, a qualquer momento, o Grêmio deverá oficializar a volta de Renato Portaluppi. Thiago.
6: Valeu, Jason Lisboa, informação importante para você ligado aqui no Futebol da Gaúcha. Se tem o sim de ambas as partes, agora o amém vai ser dado, então, para Renato ser anunciado como técnico do Grêmio. Na informação de Jason Lisboa, apareceu ali uma bronca, cartão, o juiz distribuiu o cartão pro reservado do Atlético agora.
4: É, né? Me pareceu pro integrante da comissão técnica do Atlético, que valorizou muito o lance anterior, demorou para cobrar essa falta que foi cometida em cima do Bruninho no campo de defesa.
6: 48 minutos. O Juventude vai perdendo em casa e vai deixando a liderança escapar também nos critérios. Santos. Saiu público, Rinaldi.
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6: Parabéns, Rinaldi, que antes eu tinha pedido no primeiro tempo, se era 5.000, Rinaldi, não, 4.000 e pouco. Lançamento para área, desvio de cabeça, arbitragem da tiro de meta, Allan Kardec não conseguiu. Aquele começo de primeiro tempo do Juventude, do segundo tempo, Maurício, foi desmoronando, né? Depois do gol.
0: É, arrefeceu a pressão e agora nessa reta final tem sido mais uma pressão um tanto quanto desorganizada, né? Tem mais atacantes, tem os meias para fazer essa bola chegar ao ataque, mas o Juventude não consegue trabalhar tão bem a posse de bola. O Atlético segura bem o jogo, faz cumpre bem o seu papel e o Juventude não tá tendo a tranquilidade para concluir da melhor forma.
6: 49 minutos, tem mais 4, vamos a 53. Foi 8, né, Rinaldi? 8 ou 6?
4: Isso aí, 8. Vamos aos 53.
6: 53, então. Tem jogo ainda, torcedor. 49 minutos e meio. O Juventude tá perdendo no estádio Alfredo Jaconi por 1-0, gol de pênalti. Vai dar reclamação, porque foi com o VAR que o árbitro, o Sávio, acabou marcando. Marcos Paulo domina na intermediária, toca para Gabriel Pinheiro, torcedor quer essa bola na área, o torcedor tá chiando, bola dominada na intermediária de novo, com Pinheiro, Juventude tá todo no campo de ataque, vai para dentro do Atlético em busca do gol, Gabriel Pinheiro, pé direito, levantou, Rodrigo Sam virou ponta, na marca do pênalti, sobe o pé do zagueiro para cortar e agora vai dar contra-ataque, tem dois corpos caídos no setor ofensivo e o juiz para, e ainda bem, era contra-ataque do Atlético, um já levantou.
4: Rodrigo San já tá de pé, ele que tava na jogada aqui pro lado direito como um extrema para fazer a cabeçada e na dividida tem jogador do Atlético caído, me parece camisa 6, Marcelo, vai ser autorizada a entrada do atendimento, com isso na sequência agora o árbitro tinha feito o gesto pro atendimento entrar, os jogadores do Atlético não saiam, saiam, porque senão ele vai ter que ficar um minuto fora depois, né, o Marcelo.
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0: vai dominar, lançamento longo, a bola passa e o zagueiro aparece cortando, Bruninho pega a sobra, vai tentar ligar o contra-ataque para o Athletic, lançamento do Cauã pelo lado do campo, a proteção tá feita, recupera o Jandrei, Jandrei tá fora do gol por cobertura, gol do Athletic, gol do Athletic, 51 minutos, o Jandrei saiu fora da área, o Jandrei foi disputar essa bola num carrinho e o jogador do Athletic cai no gramado com dificuldade, está sentindo, consegue o gol, camisa 10, Cauã Lindes marca por cobertura e aí o torcedor levanta, pega o seu palo e vai embora do estádio Alfredo Jaconi, 2-0, aquele balde de água fria, o Athletic vai ganhando 2-0, Rinaldi.
1: Um recuo apertado em que o Jandrei também saiu mal de carrinho na dividida e a bola sobra limpa para Cauã Lindes, o camisa 10, por cobertura, colocou essa bola pro fundo das redes. Uma noite fria em Caxias do Sul, teve frieza o Athletic para fazer esses 2-0, Maurício.
2: É uma noite fria em que o Juventude não jogou bem, o Juventude não conseguiu criar ofensivamente e acaba sofrendo esse segundo gol em uma falha defensiva, um recuo curto, o Jandrei tentou salvar, mas acabou oferecendo oportunidade e o Athletic tá surpreendendo dentro do Alfredo Jaconi, Arruda.
3: É o primeiro gol do Cauã Lindes nesta Série B do Brasileirão, 17º que sofre o Juventude, ainda tem a melhor defesa, mas a segunda derrota em casa nesta Série B. Novo Horizontino, líder com 50, o Juventude é segundo também com 50 e o Fortaleza, terceiro, que está vencendo o clássico, também é 50. A diferença entre os três, os critérios de desempate no saldo de gols.
0: Quando o árbitro aponta para o centro do gramado, termina o jogo no estádio Alfredo Jaconi, o Juventude perde perante o seu torcedor. 2-0 para a equipe do Athletic. Como é que fica? Resumindo aí pro torcedor a situação na tabela, perdeu a liderança, Arruda.
3: Pois é, tem esse empate triplo na liderança, porque o Novo Horizontino está empatando em casa, segundo tempo de jogo no estádio Jorge Ismael de Biasi, e o Fortaleza está vencendo o clássico no Castelão contra o Ceará por 1-0. Então, 50 para o Novo Horizontino, 50 para o Juventude e 50 para o Fortaleza. Mas no saldo de gols, 23-13-9. Este é o empate na ponta de cima da Série B do Campeonato Brasileiro.
0: Muito bem, a festa do Athletic como se tivesse o Rinaldi.
1: É, como se fosse de fato um título conquistado agora aqui no Alfredo Jaconi. Teve vaias, inclusive, da torcida do Juventude para os seus jogadores, que rapidamente aí foram deixando o gramado. Alguns ainda conversam aí com a arbitragem, muita reclamação por parte da arbitragem aí do Sávio Pereira Sampaio, principalmente pela Barbieri marcação tá ali, do pênalti. Exatamente, o Barbieri tá aí conversando, gesticulando muito, ficou a reclamação do Juventude por aquele pênalti na revisão do VAR. Fato é que o Athletic vence por 2-0, inclusive nesse último lance, Pablo Roberto foi quem recuou mal a bola pro Jandrei, que saiu tentando dar o carrinho e o Cauã Lindes definiu o 2-0. Jogadores lá tentam conversar com a arbitragem juntamente com o Barbieri, que se afasta, Sávio Pereira mandou todo mundo se afastar e o Barbieri estava pendurado, se tomar um cartão fica fora do jogo com o Sport, mas agora os ânimos estão se contendo, muita festa do lado mineiro, porque o Athletic surpreende, faz 2-0 aqui no Jaconi, Thiago.
0: É verdade, ô Maurício, como é que se explica depois de um grande jogo, ganha do Criciúma, do Heriberto Wilson lotado, vence 2-0, aí pega o Athletic, tá lá pra trás da tabela, se complica e o Juventude perde em casa por 2-0 para o Athletic.
2: Essas são aquelas coisas que o futebol muitas vezes não explica, né? Uma queda daqui a pouco na concentração, um momentos, né? E aí não foi uma atuação tão ruim do Juventude, principalmente no segundo tempo, mas foi justamente onde, em detalhes, em duas jogadas onde a defesa do Juventude não se comportou da melhor forma, o Athletic foi lá e aproveitou. E no ataque, né? O Juventude teve pelo menos três grandes chances. O Diogo Barbosa perdeu dois gols claros para fazer um gol que seria talvez do alívio, da tranquilidade, que abriria caminho para um resultado positivo. É sobre isso, é no detalhe cada partida. O Juventude hoje não foi feliz nos detalhes, não fez uma boa partida na primeira etapa, no segundo tempo melhorou um pouco, mas foi o Athletic

0: quem foi mais competente para sair com resultado positivo.
1: 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Final de torcedor tá deixando e você deixa o seu voto também de melhor em campo.
2: Ah, vou ficar pelo segundo gol aí com o Cauã Lindes.
1: Eu vou ficar com o zagueiro Jonathan Silva da equipe do Atlético. Maurício Reolon, vota em quem?
0: Eu vou de Luan Poli, goleiro do Atlético.
1: Então, Luan Poli é eleito o craque do futebol da gaúcha aqui pra você. Tava vendo ali no campo, o pessoal tá passando pelo túnel, deu uma pequena bronca ali, né? Que tem os torcedores de Juventude indo embora, mas já nada de confusão, apenas a reclamação tradicional. O Arruda, próximo jogo do Juventude na Série B.
3: Na próxima semana, sábado que vem, jogando fora de casa contra o Sport Recife na Ilha do Retiro, às 16h30.
1: Muito bem, então Luan Poli também eleito craque do futebol da gaúcha para pegar daqui pra você ligado. E assim nós vamos encerrando o futebol da gaúcha, que contou a derrota do Juventude em casa no estádio Alfredo Jaconi nesta noite fria pelo placar de 2-0 para a equipe do Atlético. Na sequência vem o Gaúcha Faixa Especial e fique ligado, hein? A partir das 22h tem o Bate-Bola com o Lucenil, tem muito a falar da dupla Grenal. Pra você, a troca no comando técnico do Grêmio, Jason que há pouco trouxe, houve já o sim entre as partes, Renato e Grêmio. Então agora se encaminha para assinatura de contrato, Renato ser anunciado técnico do Grêmio para a sequência do Campeonato Brasileiro. Muito obrigado a você que esteve ligado no futebol da gaúcha.
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8: 20 horas e 18 minutos.

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2: Muito bem, gente, estamos chegando com mais um Baú Sertanejo. Eita, coisa boa, a partir de agora tem aí o Baú Sertanejo aqui na sua rádio mais ouvida. É bom demais ter a sua companhia, você de qualquer parte da cidade, tá ligado com a gente, né? Eu sei disso, aumenta o som que o Baú Sertanejo já está no ar.
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0: Coisa boa, Mauro Sertanejo, levando pra você os melhores de todos os tempos. Não sai da sintonia, já tem mais pra você.
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6: 20:34.
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0: Essa próxima canção a gente queria oferecer a todos os universitários que estiverem presentes aqui hoje. Essa é pra vocês.
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0: O sertanejo sempre com as melhores pra você aqui no Sai da Sintonia. Já já tem mais pra você.
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3: Para sua reflexão, pensamentos que edificam. 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Herbert de Souza.

0: 20h48.
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2: Eita, coisa boa, é relembrar as grandes emoções. Está de volta o Baú Sertanejo.